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3: Nove e quatro.

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8: 9:35.

0: 9:41.
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3: Evangelho de Mateus, capítulo 15, versículo 21, está escrito o seguinte: e partindo Jesus dali, foi para as partes de Tiro e de Sidom. E eis que uma mulher cananeia, que saíra daquelas cercanias, clamou dizendo: Senhor, filho de Davi, tem misericórdia de mim, que minha filha está miseravelmente endemoninhada. Mas ele não lhe respondeu palavra. Amém? Você acredita no Evangelho? Isto que nós acabamos de ler, você acredita que de fato aconteceu? Então desocupe as tuas mãos e vamos dar a melhor salva de palmas para a palavra de Deus. Mas tem que ser a melhor mesmo, tem que ser a melhor salva de palmas que você já deu na tua vida. Aplaude mais forte, e enquanto você aplaude, diga glória a Deus. Diga glória, glória, glória ao teu nome, Senhor. Ó Deus, nós vamos abrir a nossa boca para pregar a tua palavra. Então vem agora e enche os nossos lábios com as palavras da verdade, e que a tua palavra vá e produza o resultado para o qual está sendo mandada, em nome do Senhor Jesus. Amém. Diga amém, Jesus. Amém. Podem sentar agora. De fato, isto que nós acabamos de ler realmente aconteceu. Jesus estava ao norte de Israel, na fronteira praticamente com a Síria, e ali ficava um território conhecido naquela época como o território de Tiro e de Sidom.

era um lugar pouco habitado, muito deserto, até hoje é pouco habitado, apesar dali ser um país pequeno e ter falta de território, ainda hoje é um lugar meio deserto. Na época de Jesus, então, nem se fala. Mas Jesus, ele está andando, naquela ocasião, pelos lugares desertos. Por quê? Porque ele sabe que mesmo naqueles lugares desertos, vivem algumas pessoas que precisam da bênção de Deus. Jesus, ele não ficou pregando só no centro da cidade, ou só em Jerusalém. Mas Jesus percorria a pé todo aquele país, e até fora daquele país em algumas ocasiões, assim no limite da fronteira mesmo, para alcançar outras pessoas. E Jesus está andando ali nas regiões de Tiro e de Sidom, cansado, acompanhado dos seus 12 discípulos, e eles tiveram um dia bastante exaustivo. Ali você caminha um pouco debaixo daquele sol e fica muito cansado, mas Jesus, ele tem pressa, ele quer sair dali. Ele tem outras coisas para fazer, tem outras regiões para visitar, quando esta mulher, atravessando a fronteira, começa a perseguir Jesus e a gritar, a falar alto o motivo do seu problema, do seu sofrimento. Ela vai atrás de Jesus, primeiro, crendo que ele é Senhor. Segundo, crendo que ele é o filho de Davi, isto é, o filho de Davi só pode ser o rei de Israel, porque Davi era rei. Então ela reconhece que Jesus é Senhor e é rei. E apesar dela crer em Jesus desta maneira, porque certamente a fama de Jesus tinha chegado do outro lado da fronteira, ela, apesar de crer desta maneira, de buscar Jesus, nós vimos aqui que Jesus não parou para atendê-la e nem lhe respondeu qualquer palavra. Às vezes, isso acontece com todo mundo, e há momentos na nossa vida em que a gente busca a Deus, busca o Senhor Jesus, e a gente ora, a gente pede, e a impressão que nós temos é esta, que ele não responde nenhuma palavra. E você vê uma coisa aqui interessante no caso desta passagem verídica do Evangelho. O motivo por que ela estava procurando Jesus não era um motivo simplesmente pessoal, era um motivo familiar, por causa da sua filha que ela estava procurando Jesus, e porque a sua filha estava possuída por um demônio. Mas não uma possessão pacífica, tranquila, porque às vezes a pessoa tem graus de possessão, né? Mas o caso desta menina é que ela estava miseravelmente endemoniada, terrivelmente endemoniada. Quer dizer, a filha desta mulher possuía demônios violentos, ou um demônio violento, que causava nela um estado de miséria. E aí a gente vê que se confirma aquilo que Jesus disse: o demônio, o diabo, o ladrão, ele não veio senão a matar, a roubar e a destruir. Então esta moça, filha desta mulher, está numa situação miserável, porque ela está possuída por um ou por vários demônios. Vamos imaginar então que o caso fosse o seguinte: essa mulher morava lá em Canaã, do outro lado da fronteira, e ela, com a sua filha, vivia ali dentro da sua casa, até que um dia a paz foi quebrada por causa de uma atuação demoníaca. O lar desta mulher, de repente, ficou de pernas para o ar, e ela não tinha mais sossego dentro de casa. Nós não sabemos se ela tinha mais filhos, é bem provável que sim. Não sabemos se ela era viúva ou se ela tinha marido, o evangelho não desce até esse detalhe, mas o que nós sabemos de fato e de concreto é isso, que ela clama para Jesus: a minha filha está miseravelmente endemoniada. Eu imagino aqui comigo que ela deveria ter parentes, com certeza, deveria ter talvez outros filhos, devia ter talvez pessoas da própria família que ficaram em casa com a menina endemoniada, enquanto ela saiu e foi procurar socorro com Jesus. Então veja a perspectiva dessa mulher.

ela quer encontrar Jesus para resolver um problema da sua filha, que está miseravelmente endemoniada, mas um problema que, apesar de não ser dela, ser da sua filha, o problema está afetando também a sua felicidade. Qual é a mãe, qual é o pai que vê um filho, vê uma filha sofrendo e não sente compaixão? É verdade ou não é? Às vezes o filho faz coisas erradas, ou a filha faz coisas erradas, e o pai e a mãe ficam até bravos. Porque tem que chamar atenção mesmo, tem que haver disciplina. Mas apesar de o pai e a mãe corrigir um filho que está errado, uma filha que está errada, isso não quer dizer que o pai e a mãe não se comovem com a situação do filho. Por exemplo, às vezes um filho apronta muito, está andando com maus elementos, está fazendo coisas erradas, está usando drogas, o pai e a mãe aconselha, aconselha, o filho não quer saber, até que um dia, numa hora de nervoso, o pai ou a mãe diz: então vai embora de casa, saia daqui. É verdade ou não é? Se o filho ou a filha sair de casa porque o pai e a mãe, na hora do nervoso, falou aquilo, não quer dizer que o pai e a mãe depois não vão querer o bem-estar desse filho. E se o pai e a mãe vê que a vida do filho ou da filha está indo de mal a pior, esse pai, essa mãe se preocupa de uma tal maneira que aquele problema que é do filho, que é da filha, passa a ser um problema grave também na vida do pai ou na vida da mãe. Porque quantas e quantas mães não choram porque a filha está andando com um traficante, porque o filho está andando com maconheiros, porque a filha sai de casa, desaparece, fica um, dois dias, duas noites fora de casa, aí a mãe descobre que a filha está mentindo, que o filho está mentindo, começa a descobrir coisas que o filho está fazendo, que a filha está fazendo. Quer dizer, o problema do filho, o problema da filha, reflete diretamente na vida do pai, na vida da mãe. É verdade ou não é? O pai e a mãe ficam desesperados. Esta mulher aqui, ela ficou arrasada quando ela descobriu que o problema que estava na sua filha não era nem emocional, nem familiar e nem pessoal, era um problema demoníaco, um problema que foi criado pelo próprio Satanás. Porque quando você tem um problema pessoal ou um problema familiar, você tenta resolver na conversa. Mas quando o problema é causado pelo diabo, então não adianta, por mais que você queira resolver na base do diálogo, você não vai ter sucesso. Porque o teu filho, a tua filha ou a pessoa da tua família, a pessoa não está no juízo perfeito. A pessoa não consegue raciocinar direito. Como é que você vai aconselhar um filho ou uma filha que está com uma possessão demoníaca na cabeça? Um filho ou uma filha que não está raciocinando direito? Como que uma esposa vai ajudar o marido que está endemoniado? Como que um marido vai ajudar uma esposa que tem um problema espiritual causado pelo Satanás? Por mais que a pessoa queira fazer alguma coisa, ajudar, conversar, dialogar, entender, não vai resolver. Você acha que essa mãe aqui não tentava? Quando ela conversava com a filha e a menina rosnava, e quando ela tentava aconselhar a menina, dizendo: minha filha, eu te amo, e a menina dava gargalhadas e zombava da mãe, escarnecia. Ou quando ela falava com amor com a filha e a filha falava palavrões pesados, xingando, dizendo que ia matar. Quer dizer, não há como resolver. Às vezes você tem problema dentro de casa que você fala: puxa, meu filho, eu dei uma educação tão boa e agora o meu filho virou a cabeça. A minha filha, eu dei uma educação tão boa e agora ela virou a cabeça. Ah, eu me casei com aquele homem, ele era tão bom quando a gente namorava, noivava, e durante alguns anos no nosso casamento ele foi ótimo, mas agora ele virou a cabeça. Não sei o que que eu faço. O que que você acha que está acontecendo por detrás desse problema? Analisa um pouquinho. O que que está por detrás de tanta dificuldade? Nós sabemos que é o próprio Satanás. Até hoje você tentou aconselhar, orientar, dialogar e viu que não conseguiu nada. O teu filho continuou fazendo as coisas erradas, a tua filha continuou no caminho que estava, o teu marido continuou fazendo as coisas que fazia, o mesmo problema com a tua mulher, e você até hoje você sofreu por causa disso. Mas hoje você está fazendo a coisa certa. Hoje você não está

buscando a solução do teu problema na base da sabedoria humana, mas usando o poder de Deus, o poder de Jesus Cristo. Hoje você resolveu sair da tua casa e buscar a ajuda daquele que tem poder para resolver. E apesar de você ter vindo aqui, o que já é um bom começo, isso não quer dizer que automaticamente tudo vai ser resolvido. Porque nós vamos aprender agora com esta mulher aqui e com o problema dela, que algumas atitudes são exigidas por Deus da nossa parte para que a gente consiga aquilo que está querendo. Não é simplesmente, ah, eu vou lá e está resolvido. Não é assim. Tem que haver também uma parte importantíssima que você deve fazer para que tudo dê certo. Vamos aprender com esta mulher. Muito bem. Ela já decidiu buscar Jesus para resolver o problema que ela não conseguiu resolver. Igualzinho você está fazendo agora. E ela então consegue avistar Jesus. Ela consegue ver Jesus de longe. E mesmo de longe ela já começa a gritar, começa a pedir. Muito bem. Quantos acreditam que Jesus Cristo está presente neste lugar? Levante a mão. Muito bem. Então você não está vendo mais Jesus de longe, você já está vendo Jesus de perto, através da tua fé. Continue acompanhando. Esta mulher vai ter que chegar mais perto de Jesus. Porque ficar falando de longe não resolve. Ficar dentro de casa só rezando, pedindo, fazendo prece, não, isso não resolve. A pessoa tem que se aproximar de Jesus. Ela viu Jesus de longe e ficou gritando, correndo atrás dele. Mas ela vai se aproximar. Outra coisa que é importante, esta mulher, ela está buscando Jesus com a certeza de que ele tem poder para resolver o seu problema. Amém? Quantos acreditam aqui que Jesus tem poder para resolver o seu problema? Seja qual for. Muito bem. Então nós estamos caminhando juntos com esta mulher. Estamos imitando esta mulher e fazendo o que ela fez. Vamos ver se a gente consegue continuar acompanhando, porque essa mulher vai nos ensinar agora como receber a bênção. Ela gritava, só que a princípio ela fazia uma oração que não resolvia. O que ela dizia? Senhor, tenha misericórdia de mim. Esse tipo de oração realmente não resolve. Quando você fica só clamando, ah, Senhor, tenha misericórdia de mim, ó Deus, tenha misericórdia de mim. E às vezes a pessoa vicia em falar estas palavras, e ela ora, se ela orar, por exemplo, meia hora, 20 minutos, ela vai ficar falando, Senhor, tenha misericórdia de mim. Aí quando a pessoa termina a oração, ela fala, puxa, não senti nada, parece que Deus não respondeu. Por quê? Porque esta oração, Senhor, tenha misericórdia, ela é muito bonita, ela é ótima, mas é uma oração desnecessária. Preste atenção que eu vou repetir. Esse tipo de oração, Senhor, tenha misericórdia de mim, é uma oração desnecessária. Porque ter misericórdia significa sentir compaixão. Sentir compaixão significa o quê? Sentir o problema da pessoa e ter pena da pessoa que está vivendo aquele problema. Deus tem como um dos atributos a misericórdia. Faz parte do caráter de Deus a misericórdia. É uma virtude que Deus tem, é uma qualidade que Deus tem. Então quando você fala, ó Deus, tenha misericórdia de mim, esta oração já está respondida. Porque Deus, ele é misericordioso e Deus tem compaixão, Deus tem pena, Deus tem misericórdia de todo mundo. Amém? Deus tem misericórdia, mesmo que você não peça, ele tem misericórdia. Mesmo que você não clame, ó Deus, tenha misericórdia de mim, ó Deus, tenha pena de mim. Mesmo que você não pedisse, essa oração já está atendida, amém? Por isso que não adianta você ficar pedindo uma coisa que Deus já deu. Deus já tem pena, Deus já tem misericórdia de você, muita pena, muita misericórdia. Então não adianta você ficar pedindo uma coisa que Deus já te deu. Ó Deus, tenha misericórdia de mim. Lógico que eu tenho, já está atendido. Pronto. Ele não vai perder tempo em falar mais nada, porque essa oração já está automaticamente respondida. Então, a partir de hoje, você não peça mais, Senhor, tenha misericórdia de mim.
Amém?

Nunca mais. Tira isso do teu vocabulário. Essa oração já está atendida pelo resto da tua vida. Deus tem misericórdia de todo mundo que está na terra. Deus é misericordioso por natureza e ele não precisa agir para ter misericórdia de você, porque a misericórdia é algo que ele já tem e já age na tua vida. Então essa oração não resolve. Esta mulher então, ela conta o problema. Depois de muito clamar, Senhor, Senhor, tenha misericórdia, ela conta o problema. Ela diz, a minha filha está terrivelmente endemoniada. Muito bem, fazer um pedido objetivo, um pedido claro, ao invés de ficar falando, ó Deus, tenha misericórdia de mim, fazer um pedido objetivo, um pedido claro, o meu problema é este. Agora, mesmo assim, Jesus não lhe respondeu palavra. Puxa, essa mulher, ela está pedindo uma coisa muito boa. Ela está pedindo para Jesus libertar a sua filha que está miseravelmente endemoniada. Guerra contra o inferno. O evangelho diz que Jesus veio desfazer as obras do diabo. Jesus, ele veio para destronar Satanás e para derrotar o príncipe deste mundo. Então por que que Jesus não respondeu palavra nenhuma para esta mulher? Será que Jesus não estava ouvindo? A mulher está clamando, está gritando. Será que Jesus não estava ouvindo? Mas a gente lê aqui o versículo 23, que os discípulos de Jesus, chegando ao pé dele, rogaram-lhe dizendo, despede-a, que vem gritando atrás de nós. Quer dizer que a mulher estava sendo ouvida. Acompanhe comigo. Ela atravessou a fronteira, deixou a filha possessa em casa, trancada em casa. Atravessou a fronteira, avistou Jesus, vai gritando atrás dele, vai clamando, e os discípulos que estão acompanhando Jesus ouvem o clamor da mulher, mas Jesus estranhamente não para para atender. Jesus estava ouvindo também, mas por que que ele não parava para atender? Os discípulos então, incomodados com aquela barulheira, com aquele escândalo, porque apesar de ser um local, uma região deserta, o clamor da mulher, a gritaria da mulher estava incomodando. E os discípulos disseram, Senhor, já que o Senhor não vai atender essa mulher, já manda ela embora. Já fala, olha, vai embora, não vou te atender, não me incomode. Despede esta mulher. Porque aquilo estava incomodando. E agora Jesus vai dizer que realmente ele não vai atender a mulher. Olha o que ele diz aqui em seguida, no versículo 24. E Jesus respondendo disse, eu não fui enviado, senão as ovelhas perdidas da casa de Israel. Ele já avisou, ele não vai parar para atender essa mulher, porque ele tem um trabalho urgente para fazer, e que está na sua prioridade, que é buscar as ovelhas perdidas de Israel primeiro. E aquela mulher não era de Israel. Aquela mulher era sirofenícia, grega de nascimento. Morava do outro lado da fronteira. Não era de Israel. E Jesus não tinha naquele momento como prioridade atender os estrangeiros. Ele tinha que atender primeiro os habitantes de Israel. Primeiro aqui. Então ele falou, não vou atender. Eu não vou atender, eu não vou fazer o que ela está pedindo, eu não vou parar para resolver o problema dela, porque eu tenho um trabalho prioritário e mais urgente, não posso perder tempo. Então, acompanhe comigo, Jesus já disse, eu não vou fazer. Deus sempre tem três respostas para a gente. Primeira, sim. E a maioria das vezes que a gente busca Deus, ele responde sim. A segunda resposta que às vezes Deus fala para a gente, ele fala, espere, aguarde, ele manda esperar. E às vezes a terceira resposta é não. Muitas vezes ele diz não. Não é porque você pede com fé, não é porque você busca, que ele vai falar sim automaticamente. Pastor, então, como é que a gente fica nessa situação? Porque tem coisas que a gente quer que Deus faça, quer dizer que ele pode até dizer não, pode dizer não. Às vezes até sendo uma coisa boa que você está pedindo, Deus pode dizer não.

ou às vezes ele decidiu que não vai fazer mesmo e ele não tem que dar satisfação para ninguém, ele não precisa explicar nada. Existe alguém acima de Deus? Existe, igreja? Se Deus falar não, é não, não tem apelação. Quer dizer, a coisa é muito complicada quando Deus diz não, é uma decisão pesada. Então nós já vemos aqui que esta mulher está enfrentando uma decisão soberana, superior, irrecorrível, uma decisão da pessoa de maior autoridade sobre a terra. Ele já falou que não vai fazer. Esta mulher aqui vai nos dar uma lição agora de como inclusive arrancar a bênção de Deus, mesmo quando Deus não quer fazer. Mesmo quando Jesus disse eu não vou fazer, esta mulher agora vai nos ensinar como arrancar algo do Senhor Jesus, como obrigar até o Senhor Jesus a fazer uma coisa que ele disse não. Então preste atenção, porque mesmo que você esteja aqui e você agora esteja comentando, puxa pastor, então é por isso, né? Tem algo que eu estou buscando faz tempo de Deus. Já fiz campanha, já orei, já fui, já pedi, já chorei, já reclamei. É, então é por isso, Deus falou que não, não é da vontade de Deus, ele já resolveu que não, então é melhor eu deixar isso para lá. Talvez você esteja pensando isso, ah, então tá bom, vou me conformar, porque Deus disse não. Eu já pedi outras vezes e ele disse não. Mas atenção, o que você vai ouvir daqui para frente, baseado no caso desta mulher, vai te ensinar como mudar a decisão de Deus, como fazer com que Deus opere em teu favor, mesmo quando ele já disse não. A primeira coisa que eu quero saber é esta: o que você está querendo? É uma coisa boa ou é uma coisa ruim? Hã? Tem uma coisa boa aí que você quer que Deus faça e ele disse não? Até agora foi não. Até agora foi não. Ih, mas a partir de hoje você vai ficar um perigo. A partir de hoje, nem Deus vai te resistir. A partir de hoje você vai descobrir como mudar a decisão de Deus. Eu te garanto, meu querido e minha querida, se você fizer exatamente o que esta palavra e esta mulher está nos ensinando agora, hoje você sai daqui com a tua bênção nas mãos, em nome de Jesus Cristo. Hoje você sai daqui com a tua vitória, em nome de Jesus. Olha que coisa tremenda. Jesus falou, eu não vou fazer. E estou com pressa. Mas nessa paradinha que Jesus deu, a mulher se aproximou dele e dobrou os joelhos e o adorou. Agora ela está bem próxima. E ela vai fazer o pedido com muita humildade, com muita fé, com os joelhos dobrados. Sabe? Ela vai realmente se prostrar, mostrar que ela ama o Senhor Jesus e vai fazer o pedido cheio de emoção, de coração para coração, aquele pedido choroso. Eu posso imaginar esta mulher respirando cansada por ter corrido atrás de Jesus e ao mesmo tempo por estar angustiada com o problema da sua filha. Eu posso imaginar perfeitamente que esta mulher tem até alguma dificuldade para falar, para expressar o que ela está querendo, mas o que ela quer porque é muito bom. Vai ser algo que vai fazer ela feliz e a sua filha feliz e vai trazer paz na sua casa. Então ela de joelhos, ela faz o seu pedido e ela o adora e ela pede o que ela queria. Ela chegou aqui, veja no versículo 25. Então chegou ela e adorou-o, dizendo: Senhor, socorre-me. Que frase curtinha, que oração curta, hein? Você já viu uma oração igual essa? Hã? Uma oração apenas com três palavras. E você já fez mais de 100 Pai Nosso e não deu nada, né? Você já pegou o terço lá, ó, ó, e foi rezando, rezando, rezando, pedindo e não deu nada. Olha a oração desta mulher. Apenas três palavras: Senhor, socorre-me.

mas um pedido daqueles de tocar no coração. Um pedido realmente desesperado. Ela não podia falar muito, ela fez um pedido objetivo, ela pediu socorro. Que tempo que ela está aproveitando? Aquela única paradinha que Jesus deu. Aquela única chance que ela teve. Jesus parou para explicar, ó, eu não vou fazer nada por essa mulher. Quando ele falou isso, quando ele deu a paradinha, ela se ajoelhou aos pés dele. Hoje nós estamos detendo o Senhor Jesus aqui neste lugar, amém? Jesus disse, onde estiverem dois ou três reunidos, eu estou presente no meio deles. Sabe o que nós estamos fazendo? Nós estamos segurando Jesus aqui neste lugar. Então agora você pode fazer o teu pedido. Você pode pedir porque ele está ouvindo. Agora pode ser que ele te explique pessoalmente que não vai fazer. Ou pode ser que ele diga pessoalmente não, porque ele vai dizer aqui para esta mulher não. Ele vai falar pessoalmente. Antes ele tinha mandado os discípulos avisarem, mas agora ele vai dizer frente a frente, rosto a rosto, vai dizer para ela não. Não vou fazer o que você quer. Jesus diz no versículo 26: não, não é bom pegar o pão dos filhos e deitá-lo aos cachorrinhos. Não é bom, eu não vou fazer isso. Olha, mulher, e ele falou uma palavra que ela podia entender: não é bom pegar o pão dos filhos e dá-lo aos cachorrinhos. Para mim e para você isso parece estranho, mas para esta mulher foi uma resposta muito clara, dizendo por que não, eu não vou fazer. A mulher nesta hora podia ter se levantado indignada. Ela podia ter falado, tudo bem, o senhor não vai fazer, perdi meu tempo, deixa eu voltar para casa que a minha filha está perturbada. O senhor não quer fazer, tudo bem, vou procurar outro, ou vou para outro lugar. Ela podia ter desistido ali. Ela também podia ter se ofendido com a palavra que Jesus disse. Senhor, se o senhor não quer fazer a bênção, não quer fazer o milagre, tudo bem, mas não precisa ofender também. Não podia falar isso? O senhor me chamar de cachorrinho? Eu nunca vi uma pessoa tratar outra que nem cachorro. O senhor me desculpe, eu não sou cachorro não. Eu só me desculpe, eu tô chateada, não gostei. Tá me tratando que nem cachorro. Mas ela não teve aquele espírito de orgulho, nem de altivez, nem ficou irada. Ela entendeu a resposta. A resposta de Jesus estava sendo bem clara: eu não vou fazer para você, porque eu não vou pegar o pão dos filhos e dá-lo aos cachorrinhos. Ela entendeu. Sabe por que ela entendeu? Porque ela era do território de Canaã. Esta mulher era descendente de Cão, um dos três filhos de Noé. Noé teve três filhos: Sem, Cão e Jafé. O Cão era o filho mais novo, era um homem que se chamava Cão, era um dos três filhos de Noé. E este filho de Noé, chamado Cão, ele acabou se tornando o pai de Canaã, o pai dos cananitas. Todos os descendentes de Cão eram os moradores de Canaã, porque Cão teve um filho chamado Canaã, e desse filho chamado Canaã se originaram todos os moradores de Canaã. Então essa mulher é descendente daquele Cão ali, aquele filho de Noé. E aquele filho de Noé, o Cão, ele fez uma coisa para o pai dele que trouxe maldição na sua vida. Quando Noé, após o dilúvio, saiu da arca, uma das primeiras coisas que ele fez foi plantar uma vinha. E a vinha cresceu, Noé colheu os frutos, os cachos de uva, e se serviu daqueles cachos de diversas maneiras. E ele experimentou fazer um suco de uva. E ele gostou muito do suco de uva. Mas aquele caldo, aquele suco que ficou ali guardado, com alguns dias fermentou e se tornou vinho. E quando Noé foi beber novamente o suco da uva, ele não sabia que estava bebendo vinho. Mas quando ele bebeu o vinho, ele gostou. Ele ficou alegre. Falou, puxa, esse suco melhorou tanto.
Está me deixando relaxadinho, molinho, calmo. Tenho tanto trabalho para fazer na terra depois do dilúvio. E esse suco está me deixando assim, calmo. E ele foi tomando aquele suco de uva que havia sido fermentado. E sem perceber, se encharcou de vinho. Ficou embriagado. Quando Noé se embriagou, ele ficou alegre, né? Você sabe que quando a pessoa bebe, cada um tem uma reação. A reação de Noé foi de alegria. Tem gente que quando bebe fica deprimido. Tem gente que quando bebe fica valentão. Tem gente que quando bebe fica brincalhão, fica alegre. E Noé ficou alegre. Ele, com o efeito do vinho, era a primeira vez que ele estava sentindo esse efeito. Ele, embriagado, foi tirando toda a roupa. Foi tirando a roupa e ficou nu. E ficou dançando nu. E esse cão, o filho mais novo de Noé, quando viu o pai daquele jeito, não sabia que o pai estava embriagado. Ninguém conhecia os efeitos do vinho. Ele achou engraçado o Noé embriagado, alegre e sem nenhuma roupa. Então o cão, ele foi lá e chamou os dois irmãos dele, Sem e o Jafé, e falou assim: manos, venham cá, vem ver que coisa engraçada, vem ver o pai, olha, o pai está pelado, sem nenhuma roupa e fazendo cada coisa engraçada. Vem ver o pai, vem ver. O Sem e o Jafé, os outros dois irmãos, sabendo que o pai estava nu, pegaram um cobertor, esticaram pelas costas e foram de ré, foram de costas na direção do pai que estava nu, enquanto o cão morria de rir. O cão olhava e vai, e os outros dois levando o cobertor aqui, escondendo o rosto para não ver o pai nu. Eles não queriam ver o pai nu, e eles, com o rosto virado, se envolveram no Noé e cobriram Noé com aquele lençol, com aquele cobertor. Aí pegaram o pai embriagado, que ria, estava alegre, estava feliz, colocaram dentro da tenda, e ele pegou no sono porque estava bêbado. Quando Noé acordou, e acordou sóbrio, já não estava mais embriagado, que ele viu aquele cobertor enrolado, ele falou: o que que é isso? Foi tirando o cobertor e viu que estava nu. Ele falou: o que que aconteceu? Se cobriu, né? E os filhos disseram: pai, aconteceu isso. O cão viu o senhor desse jeito e nós lhe cobrimos. O cão me viu assim nu. Aí ele viu e deu muita risada. Riu muito, zombou muito do senhor. Aí olha o que Noé fez. Veja comigo lá no livro de Gênesis, no capítulo 9, versículo 24. Despertou Noé do seu vinho e soube o que o seu filho menor lhe fizera, e disse: maldito seja Canaã, servo dos servos seja aos seus irmãos. Você vê que uma pessoa, quando bebe, ao invés de abençoar os outros, acaba amaldiçoando. Você vê que o efeito da bebida realmente é devastador. Um pai embriagado, ele xinga o filho, xinga a filha, xinga a mulher, quebra a casa, amaldiçoa todo mundo. É verdade ou não é? Noé, ele estava sendo designado por Deus para repovoar a terra, um novo começo. E olha que mau começo. Já começa amaldiçoando o filho mais novo. E você vê que a maldição que ele proferiu não foi diretamente sobre o cão, foi sobre o filho do cão, foi sobre Canaã, o filho de cão. Então ele amaldiçoou todos que iriam se tornar cananeus, todos os descendentes de Canaã. Maldito seja Canaã, escravo dos escravos seja aos seus irmãos. Quer dizer que não era nem para ele ser escravo dos irmãos, ia ser escravo dos escravos, servo dos servos, seja aos seus irmãos. E essa mulher que nós estamos falando aqui, ela era descendente de Canaã, era uma mulher cananeia ou cananita, e ela estava amaldiçoada pelo Noé. Todos os habitantes de Canaã sabiam dessa maldição. Todos os descendentes de Canaã sabiam que eles eram descendentes de cão. E por causa do mau comportamento de cão, um dos filhos de Noé,
todos os descendentes de Canaã foram amaldiçoados. Então a pessoa, quando falava eu sou de Canaã, quando a pessoa dizia a sua nacionalidade ou a sua procedência,

A pessoa falava isso com vergonha, porque sabia que contra os habitantes e os descendentes de Canaã pesava esta maldição proferida pelo próprio sangue. Não dizem que praga de mãe pega, praga de pai pega? Puxa, aqui pegou. Então esta mulher, ela já se sentia uma pessoa amaldiçoada. Quando ela foi procurar o Senhor Jesus, ela já sabia que não tinha direito à bênção. Ela sabia que fazia parte de um povo amaldiçoado. Ela sabia que ela era descendente de cão. Ora, descendente de cão é cachorrinho. Então foi por isso que Jesus falou assim: não é bom pegar o pão dos filhos e dá-lo aos cachorrinhos. Jesus estava mostrando para ela de quem que ela descendia. A mulher podia naquela hora ter falado: é, realmente eu sou uma mulher amaldiçoada, fui amaldiçoada pelo meu antepassado, e por eu ter esta maldição na minha vida, eu não tenho direito à bênção mesmo, eu já sou amaldiçoada desde antes de nascer. Ela podia ter se conformado e ter ido embora, ela podia ter desistido aqui, mas no entanto, ela vai arrancar a bênção de Jesus com a maior facilidade agora. Ela não se ofendeu, ela diz: sim, Senhor, é verdade, eu sou descendente de cão, eu faço parte do povo de Canaã, um povo amaldiçoado. A maldição diz que eu tenho que ser escrava dos escravos, e escravo nenhum tem direito, ainda mais de participar daquilo que pertence aos filhos do dono. Realmente eu sou esta mulher, eu sou um cachorrinho abandonado, um cachorrinho perdido no meio do caminho, eu sou um cachorrinho faminto, eu sei que o meu destino é esse, mas eu sei também, meu Senhor, que até os cachorrinhos vadios, perdidos, até os cachorrinhos vira-latas, eles se alimentam das migalhas que caem da mesa do seu Senhor. Em outras palavras, ela estava dizendo: Senhor, eu não quero pão não, eu só quero uma migalha do teu poder, é suficiente para resolver o meu problema. Essa mulher mostrou fé. Às vezes a pessoa quer uma grande bênção de Deus, ah, eu quero uma bênção muito grande. Essa mulher não foi pedir uma bênção muito grande, ela falou: eu só quero uma migalha, eu só quero uma partícula, aquilo que sobra, eu não quero tirar aquilo que é dos filhos não, eu só quero aquilo que sobra. Por isso eu te digo, todos que estão aqui, em primeiro lugar, você tem que deixar, olha bem, o que eu vou dizer é forte, hein? O que eu vou falar é muito forte. A terra está amaldiçoada, seja você descendente de cão ou de Adão, não importa. A terra está amaldiçoada. O mundo jaz no maligno. Nós fomos criados como filhos de Deus, mas por causa dos nossos pecados e dos nossos erros, nós fomos caindo naquele status e nos reduzimos a criaturas. O cachorro é uma criatura de Deus, como o boi e a vaca é uma criatura de Deus. Mas o homem e a mulher não foram feitos para serem criaturas de Deus, mas são. Tanto é verdade que lá em Marcos, no Evangelho de Marcos, no capítulo 16, verso 15, Jesus falou assim: ide por todo mundo e pregai o Evangelho a toda criatura. Quer dizer que toda criatura, é lógico, ele está se referindo a pregar o Evangelho para a criatura humana. Ele não disse: ide por todo mundo e prega o Evangelho a todos os filhos de Deus. Ele disse: ide por todo mundo e prega o Evangelho a toda criatura. É lógico que eu vou pregar o Evangelho para uma criatura que tem a capacidade de entender, de ouvir, de compreender. Eu não vou pregar o Evangelho para um gato, para um cachorro. Eu não vou pregar o Evangelho para um macaco. Eu não vou pregar o Evangelho para um boi. Porque eu sei que, apesar de ser uma criatura, o macaco, o boi, o cachorro, a galinha, eu sei que eles não vão me entender. Então, quando Jesus disse: ide por todo mundo e pregar o Evangelho a toda criatura, ele está realmente confirmando que a humanidade
É criatura,

Deus. O homem, a mulher que está no mundo é criatura de Deus, e como criatura de Deus está no mesmo pé de igualdade, espiritualmente falando, é lógico, do que as outras criaturas. Quem é que se importa com um boi que morre? Quem é que se importa com um cachorro que é atropelado, a menos que ele seja o seu animalzinho de estimação? Quando o homem e a mulher desceram na escala até se igualarem às criaturas de Deus, se tornaram criaturas que morrem e ninguém se importa. Esta mulher, ela se sentiu criatura, mas a menor das criaturas, e apesar de ser a menor das criaturas, ela mostrou que era diferente de um cachorro, era diferente de um animal irracional. Ela mostrou que tinha algo mais além do entendimento, ela tinha fé. Eu nunca vi um cachorro ter fé, mas esta mulher, ela está mostrando que ela não é um cachorro, apesar de entender perfeitamente o que Jesus tinha dito. Eu nunca vi um cachorro ter fé. Aliás, cachorro quando entra na igreja é porque a porta estava aberta, ele não entrou lá para rezar, é ou não é? Ele pode até ficar olhando para o pastor, mas não está entendendo nada. Esta mulher mostrou que ela, apesar de ser uma criatura, ela tinha algo mais. O que ela tinha? Ela tinha fé. O que é que nos destaca das outras criaturas? A fé. Uma fé que os animais não possuem. Então veja bem, o homem lá fora que não tem fé, ele é uma criatura igual ao boi, igual à vaca, igual ao cachorro, igual ao macaco. Porque ele é uma criatura que vive sem fé, isto é, não acredita em nada, vive sem Deus e sem salvação, vai ter o mesmo destino dos animais, vai para o abatedouro, vai para o cemitério, sem que qualquer pessoa se importe. Mas você, mesmo que alguém dissesse, você é uma criatura de Deus, hoje você está respondendo diferente. Eu posso ser um cachorrinho, eu posso ser uma criatura de Deus, mas eu tenho fé no nosso Senhor e Salvador Jesus Cristo. Eu acredito que Ele é o Senhor, eu acredito que Ele é o meu Salvador. Que criatura pode acreditar nisso sem se destacar das outras? Foi por isso que esta mulher se destacou agora. Jesus ficou extremamente admirado com a sua resposta. Jesus viu que ela tinha algo mais do que os outros habitantes malditos de Canaã. Até hoje você viveu num mundo maldito. Não havia diferença entre você e os outros, mas a tua fé fez você ser notado pelo Senhor Jesus. Olha o que Jesus responde para esta mulher, ele fala isso no versículo 28. Então respondeu-lhe Jesus e disse-lhe: ó mulher, opa, já não é mais cachorro, presta atenção, ó mulher. Ele podia falar, ó cachorrinha, mas ela não é mais cachorrinha, por quê? Oh glória, porque ela teve fé no nosso Senhor Jesus. A fé faz a pessoa se destacar. Ó mulher, eu quero que hoje o Senhor Jesus olhe para você, você que até hoje viveu uma vida de cachorro, eu quero que Ele olhe para você e diga: ó mulher, ó homem, ó moça, ó moço, eu quero que Ele olhe para você e diga: grande é a tua fé, seja feito conforme tu desejas. E o que é que você deseja? Só a bênção? Não, hoje você deseja se tornar filho de Deus, se tornar filha de Deus. Quem crer em Jesus Cristo, quem crê em Jesus como Salvador, quem crê nele como filho de Deus, nos diz o Evangelho lá em João capítulo 1 verso 12: mas a todos quantos o receberam, deu-lhes o poder de serem feitos filhos de Deus. Você pode ter entrado aqui como cachorro, mas você vai sair daqui hoje como filho de Deus, você vai sair daqui uma nova criatura, você vai sair daqui uma pessoa abençoada, revestida pelo Senhor Jesus. E olha só, ela desejava uma coisa e ela conseguiu não apenas o que ela queria, mas até aquilo que ela não imaginava. Ela deixou de ser uma cachorrinha para se transformar numa filha de Deus. Ó mulher, grande é a tua fé, seja isso feito para contigo como tu desejas. Passa um traço aí embaixo, você que está com uma caneta acompanhando no Evangelho, passa um traço aí. Primeiro, grande é a tua fé. Por quê? Porque ela não queria o pão inteiro, uma

migalha do pão já era suficiente para resolver o seu problema. Quem é o pão da vida, igreja? Jesus. Jesus disse: eu sou o pão da vida. Quem de mim se alimenta nunca mais terá fome. Veja, ela está acreditando que uma migalha deste pão é suficiente para realizar um grande milagre, a libertação à distância da sua filha. Uma migalha pequena, mas a fé naquela migalha é muito grande. Às vezes a pessoa tem o pão inteiro, mas a fé é uma migalha. E às vezes a pessoa tem uma migalha do pão, mas a fé é muito grande. O que é que resolve, igreja? É ter uma grande fé, mesmo que a tua fé esteja se agarrando a uma migalha. Amém? Uma migalha do Senhor Jesus. O que isso quer dizer? Puxa, eu não sou digno, nem devia estar aqui, eu não mereço nada, eu sou uma pessoa má, eu vivi mal, mas eu estou ouvindo essa palavra, será que Jesus não tem um pouquinho assim, uma migalha sobrando para mim? Aí a pessoa acredita, eu creio que ele tem, pelo menos uma migalha para mim ele deve ter, e a pessoa coloca toda a sua fé nessa migalha. Grande é a tua fé, uma grande fé sobre uma pequena migalha. Seja isso feito para contigo como tu desejas. E desde aquela hora a sua filha ficou sã. Vamos olhar lá no Evangelho de Marcos, que também nos contou essa passagem, ele também foi testemunha. E Marcos conta praticamente tudo igual, praticamente tudo igual. Mas ali no capítulo 7 do Evangelho de Marcos, no versículo 29, está escrito que Jesus respondeu ainda o seguinte: por essa palavra vai, o demônio já saiu de tua filha. Acompanhe comigo. O demônio estava na filha dela, do outro lado da fronteira, e a menina endemoniada trancada dentro de casa. A mãe que está fazendo o pedido está a quilômetros de casa, a quilômetros de casa, na presença de Jesus. Eu não sei a que distância você está da tua casa, mas preste atenção, para Deus não existe distância, para uma grande fé não existe distância. Quando a fé é pequenininha, a pessoa pensa, ih, não vai dar não, porque eu estou aqui representando a minha mãe que mora lá no Ceará, é muito longe, então a tua fé é pequena. Para você não adianta o pão inteiro, porque a tua fé não chega nem no Ceará. A fé desta mulher era grande a ponto de atravessar a fronteira e chegar até a sua casa, onde a filha estava trancada. Uma grande fé tem que cobrir distâncias. Aumente a tua fé agora. A tua casa não está longe de você. Você que tem problemas dentro de casa, problemas na tua família, aumente a tua fé agora, porque a tua casa não está longe, nem o teu filho está desaparecido, nem a tua filha está perdida, nem o teu marido está lá no bar, longe de casa, nada disso. A tua fé tem que alcançar esta pessoa agora. Muito bem, grande é a tua fé. Jesus falou para ela: por esta tua palavra vai, o demônio já saiu da tua filha. Olha, a distância foi diminuída por causa da grande fé que ela tinha. Aquele demônio que estava do outro lado da fronteira, no corpo da sua filha, trancada dentro de casa, aquele demônio, ele teve que sair por causa da palavra que a mulher disse. Grife aí também em Marcos capítulo 7, 29. Grife que Jesus disse: por essa palavra vai, o demônio já saiu da tua filha. Quer dizer que não foi Jesus que fez o milagre. Preste atenção. Não foi Jesus que disse: tá bom, mulher, eu estou vendo que você tem muita fé, então eu vou fazer uma oração agora, vou mandar aquele demônio embora. Jesus podia ter falado: o demônio que está lá em Canaã, na casa dessa mulher, no corpo da sua filha, demônio, saia. Jesus nem fez isso. Acompanhe o que aconteceu no mundo espiritual. Quando aquela mulher deixou a filha possessa em casa e foi atrás de Jesus,

Os demônios falaram, e ela foi procurar Jesus. O demônio, aquele outro cão, ele rosnou, daqui eu não saio. Aí quando ela atravessou a fronteira,

Como é que ele adivinha? Porque ele vê tua reação, ele vê como é que você age e reage, ele te conhece, então ele consegue deduzir algumas atitudes suas. Então o demônio, ele não sabe o que você pensa. O demônio não é capaz de saber o que vai dentro da tua mente. Os demônios, para se comunicarem, eles precisam de uma rede de comunicação. É como se cada demônio tivesse um celular. Entendeu? Os demônios é como se eles tivessem um celular e eles vão se comunicando. Ó, o demônio que está lá possuindo a menina dentro de casa. O demônio que está incorporado nela. Olha, a mulher já atravessou a fronteira. E o demônio lá responde: mas daqui eu não saio. Daqui ela não me tira. Aí os demônios vão avisando: olha, essa mulher, ela já localizou Jesus. E o demônio lá do outro lado na casa: ah, mas daqui eu não saio. Jesus não vai atender. Aí quando ela chega perto de Jesus, Jesus fala: eu não vou te atender. Os demônios avisam: ó, Jesus falou que não vai atender. E o demônio lá na casa do outro lado da fronteira: é, daqui eu não saio mesmo. Os demônios se comunicam assim. Entre eles, eles têm uma grande rede, uma malha de comunicação, um serviço muito eficiente. Eles conseguem se falar, viu? Os demônios têm muita tecnologia que a gente desconhece. Eles se comunicam. Então os demônios estão dando relatório lá do outro lado. Estão avisando, estão acompanhando os passos da mulher e estão avisando o demônio que está lá na filha dela, lá do outro lado da fronteira. O demônio aqui fala: ih, ela ajoelhou na frente de Jesus. E o demônio que está lá na casa fala: mas daqui eu não saio. E continua incorporado na filha. Aí quando Jesus fala: ó, não vou te dar não, mulher, não vou fazer isso para você. Então o demônio aqui avisa: ó, Jesus não vai fazer mesmo, eu não falei? Daqui eu não saio. O demônio está todo confiante. Mas aí aquela mulher fala uma palavra que cai como um raio naquele demônio. Veja, a palavra que ela vai dizer agora. Jesus disse: por essa tua palavra vai, o demônio já saiu da tua filha. Sabe o que aconteceu? Quando a mulher falou assim: Senhor, tá certo, mas eu também entendo que até os cachorrinhos comem as migalhas que caem da mesa dos seus senhores. Então o demônio aqui comunicou pro outro: rapaz, sai daí, porque a coisa ficou preta. Essa mulher tem muita fé em Jesus Cristo. E o demônio, por essa palavra, ele saiu na mesma hora. Oh, glória! O demônio já saiu. Jesus avisou: essa palavra que você disse, o demônio já saiu. Ô, mulher, ele já saiu. Você está entendendo? Você já está compreendendo o mistério? Jesus não queria fazer, mas o milagre foi arrancado por causa da fé. Agora, você quer continuar como cachorrinho? Ou você quer continuar como filho? Ou seguir daqui para frente como filho de Deus? Porque Jesus disse que o pão é para os filhos. De vez em quando vem um ímpio na igreja e é abençoado, porque apesar dele ser ímpio, ele tem fé. Apesar dele ser um cachorro, ele tem fé. Você vê? Ah, pastor, eu trouxe uma vizinha aqui na igreja, macumbeira. Marido dela canceroso. Ela veio aqui na igreja, fez uma campanha de oração, o marido dela foi curado. Mas ela não quis aceitar Jesus, viu, pastor? Mas o marido dela foi curado aqui na Paz e Vida, à distância. Pois é. Ela, apesar de ser uma cachorrinha, tinha grande fé. Agora, que adianta o marido ser curado de câncer, ela ter recebido a bênção e continuar levando vida de cachorro? Adianta? Hein, igreja, adianta isso? Lógico que não. Jesus não quer pegar o pão dos filhos e dar aos cachorrinhos, ainda que de vez em quando os cachorrinhos consigam comer as migalhas. Mas quem é filho tem direito permanente de comer o pão. Jesus disse: eu sou o pão da vida. Como é que você faz para poder comer o pão como filho? Você tem que receber Jesus como teu único salvador. Então agora, preste atenção. Como é que você quer sair da presença de Jesus? Jesus disse que essa mulher deixou de ser uma cachorrinha. Ele falou: ó, mulher, ela foi restaurada a condição de filha de Deus. Acabou a maldição. Se ela não tivesse tido fé, se ela não tivesse se humilhado na presença de Jesus, ela teria ido embora como cachorrinha e sem a bênção. Podia ser até que ela levasse a bênção, mas o mais importante é que ela deixou de ser uma cachorrinha. Ela saiu como mulher.

como filha de Deus. João 1,12 eu já citei para você e torno a repetir: mas a todos quantos receberam o Senhor Jesus, receberam também o poder de se tornarem filhos de Deus. Quer dizer que todo mundo é criatura de Deus. Ide por todo mundo e pregar o evangelho a toda criatura. A pessoa é criatura, mas a gente tem que pregar. E quando a pessoa recebe o Senhor Jesus, recebe também o poder de se tornar filha de Deus. E ainda o versículo 13 diz assim: os quais não nasceram do sangue, nem da vontade da carne, nem da vontade do varão, mas de Deus. A pessoa nasce de novo, deixa de ser criatura para se tornar filha de Deus, filho de Deus, gerado não pela vontade da carne, nem pela vontade do sangue, nem pela vontade do varão, mas de Deus. Quer dizer que Deus não quer que você continue levando vida de cachorro. Jesus não quer que você continue sendo criatura. Por isso que ele falou: ide por todo mundo e pregai o evangelho a toda criatura. Os cachorrinhos comem as migalhas, mas os filhos comem o pão, e Jesus é o pão da vida. Quer dizer que você, para ter esse privilégio, tem que se tornar filho, porque não dá para ficar comendo migalha o resto da vida. Se você alimentar um cachorro com migalha o resto da vida, o que, que vai acontecer com ele? Vai acabar morrendo de fome, porque migalha não alimenta. Não adianta você vir na igreja de vez em quando, recebe uma bênção e desaparece. Você tem que se tornar filho para ter direito ao pão. E o pão ele só dá para os filhos. Ele falou: não é bom pegar o pão dos filhos e dar aos cachorrinhos. Não é bom, ele não vai ficar fazendo isso toda hora, não. Agora os filhos podem comer do pão. E você só se torna filho de Deus. Você só deixa de ser criatura de Deus para se tornar filho de Deus se você receber Jesus como Salvador. Estou te falando o evangelho puro. É um poder que a pessoa recebe. Engraçado isso, né? A pessoa que recebe Jesus como único Salvador, ela recebe o poder de se tornar filha de Deus. É um poder celestial. É um poder que a pessoa recebe. Veja, a pessoa recebe o poder. Como é que aquela mulher cananeia ou cananita recebeu a bênção? Por causa da palavra que ela disse com fé. Como é que a pessoa deixa de ser criatura para se tornar filha de Deus? Como é que ela exerce esse poder? Veja, ela que exerce. Mas a todos quantos o receberam, deu-lhes o poder de serem feitos filhos de Deus. É a pessoa que exerce esse poder. Deus dá o poder para quem recebe Jesus como Salvador, e é o poder de se tornar filho de Deus. Por isso que é tão importante, numa reunião que a gente faz, a gente virar para as pessoas, para as criaturas, e dizer: quem quer receber Jesus como único Salvador? A gente tem que fazer isso, que é para a pessoa ter a oportunidade de receber o poder de se tornar filha de Deus. E como filho, como filha de Deus, você vai ter direito não a migalhas, você vai ter direito ao pão da vida, que é Jesus. Mas ninguém pode comer o pão não sendo filho. O pão é só para filhos de Deus. Qual a vantagem de continuar sendo uma criatura? Continuar levando vida de cachorro? Isso é vida? Continuar bebendo, fumando, jogando, se prostituindo, fazendo coisas erradas? Qual a vantagem de levar essa vida onde você só chora, onde tudo dá errado, onde de vez em quando uma coisinha dá certa diante de 100 que deu erradas? Qual a vantagem de levar vida de cachorro, vivendo mal, morando mal, vivendo debaixo de maldição, tendo vergonha de si mesmo? Eu acho que ninguém quer uma vida de cachorro. E o próprio evangelho diz que não é da vontade de Deus que você continue sendo criatura. Aqui está escrito: os quais não nasceram da vontade da carne, nem do sangue, nem do varão, mas de Deus. Quer dizer que a vontade de Deus é que você nasça de novo, que você seja filho e tenha direito ao pão. Então agora eu vou fazer um convite para você. Eu vou

e dar a oportunidade. E eu tenho que fazer isso. Isso você vai aproveitar se quiser. Hoje você pode sair daqui como filho de Deus ou pode sair daqui como criatura. Mas quem exerce o poder é você. E exerce como? Através da tua palavra. Por esta tua palavra vai. É a tua palavra. Você tem que falar: eu quero. Eu quero receber Jesus como meu único Salvador. Eu quero deixar de ser criatura. Eu quero deixar de levar essa vida de cachorro. Eu quero ser filho de Deus. Eu quero ser filha de Deus. E para isso eu recebo Jesus como meu único Salvador. Mas é você que tem que dizer esta palavra. E se você falar esta palavra, o Senhor Jesus vai dizer: por esta tua palavra, vai. Você não é mais criatura, agora você é filho de Deus. Toma bênção. Mas é você que exerce esse poder. Pastor, o que eu faço então? Porque eu quero. Eu quero. Eu quero ser filho de Deus. Eu quero receber esse poder de me tornar filho de Deus. O que eu faço? Você tem que falar: eu quero receber Jesus como meu único Salvador. Você tem que manifestar a tua palavra com fé. E com uma grande fé. Quem não tiver fé não vai querer. Mas quem tiver uma grande fé vai receber esse poder. Quantas pessoas hoje aqui querem receber o Senhor Jesus como único Salvador? Levante a mão direita assim, bem alto. Ergue bem alta a sua mão. Pastor João Ribe, eu não sou mais criatura de Deus. Eu agora já sou filho de Deus. Eu já conheço a palavra. Mas eu confesso para o pastor que eu estou levando vida de cachorro. Porque fiz coisas indignas para um filho de Deus. Para uma filha de Deus. Fiz coisas que eu não devia fazer. Andei pelos desertos, andei com as criaturas do mundo, fiquei passeando por esta terra e eu fui enfraquecendo em mim esse poder que eu tinha de ser filho de Deus. Antes, pastor, eu tinha esse poder de ser filho de Deus, filha de Deus. Eu tinha uma alegria tão grande. De ser filho, de ser filha. Eu tinha um poder tão grande. Mas ultimamente, pastor, eu não tenho mais esse poder como eu tinha. Já não tenho vontade de orar. Já não tenho vontade de ler o evangelho. Já não tenho vontade de ir à igreja. Esse poder foi enfraquecendo em mim. E como eu estou fraco neste poder, eu comecei a fazer coisas que eu fazia quando eu era criatura. E eu quero voltar a ter aquele poder forte de me tornar filho de Deus, de sentir que eu sou filho de Deus, de ter dentro de mim a alegria da salvação. Então agora preste atenção, você que está ouvindo essa palavra. Você não pode sair daqui hoje parecendo filho e não é. Parecendo filha, mas não vive como filho. Não vive como filha, porque está revirando os lixos aí fora. Um cachorro vira lata, ele revira lixo. E você andou pelos lixos aí fora. Isso não é para você. Aparentemente você continua sendo filho, mas está vivendo como cachorro, fazendo coisas que não é para você fazer. Não é para você essa vida. Não foi para isso que Deus te chamou do mundo. Que adianta você falar que você é filho e vive como criatura? Então você precisa também se consertar. Então preste atenção. Eu não estou querendo que você venha aqui na frente contar os teus pecados. Eu não quero que você peça perdão para a igreja. De jeito nenhum. Porque aqui, como você, todos nós também estamos nos esforçando para sermos filhos de Deus. Então você não vai chegar para a igreja aqui na frente e contar o que é que está acontecendo. Não é isso. Mas você que quer ter aquele poder forte, aquele poder vigoroso, exercendo esse poder vigorosamente de ser filho de Deus, filha de Deus, você que quer se consertar, pedir perdão, você tem que se humilhar. A
A mulher cananeia, ela se humilhou na

0: Frente de Jesus, e mesmo humilhada, ela ali de joelhos, Jesus dizendo: olha, você é uma cachorrinha, eu não vou dar não. Mesmo assim, ela se humilhou mais ainda, porque Jesus falou: quem se humilha será exaltado. Se você se humilhar, você vai sair daqui restaurado. Se você pedir perdão, não à igreja, não ao homem, mas pedir perdão a Deus, para consertar a tua vida, então você vai sair daqui com teu poder renovado, sentindo a alegria de ser novamente filho de Deus, filha de Deus. Você que sente no coração o desejo de vir, então saia do teu lugar e vem aqui para frente agora, em nome do Senhor Jesus. Venha para cá. Venha para cá. Quem se humilha será exaltado. Venha para cá. Dobra o teu joelho. Coloque a mão direita sobre o teu coração. Feche os teus olhos. Ore assim comigo: meu Deus e meu Pai, eu ouvi a tua palavra e ela foi nova no meu coração e me encheu de coisas boas. E é com esta fé que eu recebi o convite e aceitei, e vim aqui na frente, dobrei o meu joelho para declarar diante dos homens que eu recebo o Senhor Jesus como meu único e suficiente Salvador, e pela fé eu creio que estou recebendo o poder de me tornar também filho de Deus. Meu Pai querido, meu Deus da glória, escreve o meu nome no livro da vida, porque do mesmo modo que eu confesso agora o nome de Jesus aqui na terra, eu sei que o Senhor Jesus aí no céu está confessando o meu nome. Meu Pai Santo, meu Deus querido, me guarde neste caminho, nessa jornada. Não me deixe desviar, não me deixe desistir, porque a partir de hoje eu faço parte do reino dos céus. Pai Santo, Deus querido, me revela os mistérios da tua palavra e me faz hoje voltar para minha casa como uma nova criatura, salva, lavada e remida pelo sangue de Jesus. Amém.
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3: 11:17. 104 FM Novo Som. 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
8: Onze e 21.

Nós te adoramos nesse lugar, Senhor. Nós erguemos o teu nome. Ô, Senhor, nós entronizamos o Senhor aqui nesse lugar em meio aos louvores. Levante as suas mãos, querido.

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2: A oração da noite, baseada no Salmo 91. Aquele que habita no esconderijo do Altíssimo, à sombra do Onipotente descansará. Meu Deus e meu Pai, boa noite. Eu me coloco em oração neste momento, no recanto da minha mente e coração, onde o Senhor tem morada, e peço que a tua sombra me cubra, pois no local onde o Senhor se faz presente, é um local onde me sinto seguro. Na intimidade da minha alma, com a sua presença, eu me coloco sob a tua sombra, que me refrigera, me dá alívio, descanso e paz. Protegido por ela, me sinto seguro. E diante de todo o poder que só tu tens, eu me entrego ao descanso e à regeneração de tudo na minha vida. Direi do Senhor, Ele é o meu Deus, o meu refúgio, a minha fortaleza, nele confiarei. Ao fazer morada no teu esconderijo, eu me sinto seguro. A minha força vem de ti, por isso peço que me carregue, me recarregue. É aqui onde quero estar, é aqui onde preciso estar para poder me revigorar. Pois na hora em que precisar sair, não irei estar da mesma forma que entrei. Minha confiança está toda depositada em ti. Com seu olhar de infinito amor, me fita os olhos e faz me entregar de corpo e espírito. Estou entregue em tuas mãos, pois eu confio e confiarei. Sei que tudo tu podes mudar. Tem poderes para isso. Porque ele te livrará do laço do passarinheiro e da peste perniciosa. As ciladas da vida não vão mais me prender. As armadilhas dos caminhos não me manterão afastado da tua presença. Pois estarei atento e vigilante para não permitir que nada nem ninguém possa me afastar do teu amor. As corrupções morais, físicas, as mentiras, as covardias, as más línguas, os pecados não me prenderão. Pois tu me libertas de tudo isto, no poder do teu santo nome. Pessoas desonestas, mal intencionadas, maldosas, não prevalecerão. Nenhuma enfermidade, perigo, violência, acidente, devastação, nada disso me atingirá, pois minha morada é junto a ti, sob tua sombra. Ele te cobrirá com suas penas, e debaixo das suas asas estarás seguro. A sua verdade é escudo e broquel. Pois assim me sinto, debaixo de tuas asas, protegido, guardado, amado. É esse sentimento que quero trazer para este momento de proteção. Que me sinta seguro e aquecido sob as penas das suas asas. E que prevaleça a justiça na minha vida. A verdade se faça presente e seja a minha defesa. A minha defesa e proteção é a verdade e a justiça. O Senhor, que é o justo juiz, defende minhas causas e impede que seja injustiçado, desonrado e desrespeitado. Não temerás espanto noturno, nem seta que voe de dia, nenhuma treva, nenhuma escuridão fará abalo na minha vida. A luz de Cristo ilumina a escuridão que possa me rondar e existir na minha vida. A luz de Cristo ilumina os caminhos para a minha vida, minha família, meu trabalho, minha saúde, minhas finanças, minha mente. Onde faço abrigo é um local de segurança e repouso. A escuridão não encontra morada sob a luz de Cristo. Que os perigos da vida não tenham a mim como um alvo. Todas as formas de violências, perigos, perturbações, influências negativas não me acertem, não me atinjam e nem me ofereçam perigo algum. Nem peste que ande na escuridão, nem mortandade que assole ao meio-dia. Não temo tramas nem planos contrários a mim. Os que maquinam para me atingir não terão sucesso, pois reafirmo, eu confio em Deus. Fortaleça a minha saúde, para que eu possa seguir de pé, lutando e batalhando a minha vida, o meu caminho. Para isso, a saúde é essencial. Com a tua proteção, poderei seguir em frente fortalecido, não sendo tocado por nenhuma enfermidade grave que me impeça de alcançar as grandes coisas que tens preparado para mim

só o Senhor é conhecedor. 1.000 cairão ao teu lado e 10.000 à tua direita, mas tu não serás atingido. Me invada com teu Espírito Santo, que eu seja digno de ser morada do teu Espírito Santo. O Senhor é todo-poderoso e habita em mim. Nada nem ninguém pode me tocar. Passo pelo fogo, passo pela água, passo pela tormenta e sigo o meu caminho, pois nunca estou só. A minha fé é a minha proteção diante de todas as maldades e perigos do mundo. A minha fé é a minha fortaleza. E aonde quer que eu esteja, estarei com a presença do teu Santo Espírito comigo, a me guiar, a me inspirar, a me iluminar. Somente com teus olhos olharás e verás a recompensa dos ímpios. Eu espero em ti, meu Senhor, e não compactuo com atos de impiedade. Que cada um colha a recompensa de acordo com seus atos, e que cada vez mais minhas atitudes me aproximem de ti. Aqueles que praticam o mal vão encontrar o que tanto buscam, mas eu não estarei envolvido com eles. Porque tu, ó Senhor, és o meu refúgio. O Altíssimo é a tua habitação. Nenhum mal te sucederá, nem praga alguma chegará à tua tenda. Mergulhado no teu Santo Espírito, eu estou totalmente entregue à tua graça. O Senhor habita em mim e eu habito em teu Espírito. Que nessa temporária passagem aqui na terra, eu tenha meus passos guiados e guardados por ti e por todos do teu reino de amor. Porque aos anjos dará ordem a teu respeito para te guardarem em todos os teus caminhos. São eles do teu reino que me guardam, obedecendo suas ordens expressas. Eles obedecem suas determinações e eu as vejo sendo cumpridas em minha vida, no meu caminhar, no meu pensar, no meu repousar. Tudo está protegido e guardado por teus anjos. Eles te sustentarão nas suas mãos, para que não tropeces com o teu pé em pedra. Me guiam e me guardam, companheiros de jornada, amando do Deus Todo-Poderoso. Eu não cairei, não tropeçarei, porque sou amparado e guardado como algo valioso aos teus olhos. Pisarás o leão e a áspide, calcarás aos pés o filho do leão e a serpente. Nenhum inimigo prevalecerá, nenhum mal alcançará sucesso, nenhuma armadilha terá êxito contra mim. Se inimigos vêm de encontro a mim, é na tua autoridade que posso confiar. Nós somos feitos à tua imagem e semelhança, e seguimos os teus ensinamentos. Na autoridade dada no nome do Senhor Jesus Cristo, inimigo algum prevalecerá. Pois que tão encarecidamente me amou, também eu o livrarei. Pô-lo-ei num alto retiro, porque conheceu o meu nome. Ele me invocará e eu lhe responderei. Estarei com ele na angústia, livrá-lo-ei e o glorificarei. Isso é promessa de vida que o Senhor nos faz. Meu Pai,

0: resposta das minhas orações. É o Senhor quem afirma que me livrará e me guardará, que estará comigo nos momentos difíceis e irá me proteger, me ajudar a superar as adversidades da vida. E eu darei glórias ao seu santo e poderoso nome. Descanso totalmente entregue em tuas mãos, com a confiança de que estou guardado e protegido, e de que a cada novo dia não passarei só por tudo novamente. O Senhor estará comigo e eu estarei em ti. Obrigado, Senhor.
1: 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Onze e quarenta e oito.

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1: Meia-noite. 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

em que não existia máquina fotográfica. Muitos pintores tentaram reproduzir em tela a cena da crucificação. E existiu um pintor na antiguidade chamado Rembrandt, holandês, extremamente talentoso. E ele produziu uma das obras-primas da arte mundial, o quadro da Crucificação de Jesus Cristo. Quando alguém se aproxima daquela tela, devido ao efeito de luz e sombra que Rembrandt lançou naquela pintura, qualquer pessoa tem a sua atenção imediatamente voltada para o crucificado. E em seguida, os olhos da pessoa que contempla a tela são atraídos para a multidão reunida em volta da cruz. E estranhamente, cada pessoa que contempla aqueles rostos vai vendo a expressão da multidão que crucificava Jesus Cristo. E o que é mais interessante é que naquele jogo de luz e sombra que conduz o olhar de quem admira o quadro da crucificação, há um rosto na penumbra que os historiadores afirmam ser o autorretrato do próprio Rembrandt. O pintor holandês

ao desenhar a multidão que matou Jesus Cristo, colocou seu próprio rosto ali no meio, porque Rembrandt, pintor talentoso, reconhecia que ele também era responsável pela crucificação de Jesus Cristo. Ele compreendia que Cristo tinha sido crucificado também pelos seus pecados. Esta é a razão porque Rembrandt pintou o seu próprio rosto no meio da multidão que matou Jesus Cristo. A palavra de Deus afirma que Jesus Cristo morreu na cruz do Calvário por toda a humanidade e que, na verdade, não foram soldados romanos, nem tampouco Judas Iscariotes, nem o Sinédrio, nem o principal sacerdote, nem os soldados, nem a turba enfurecida. Não, ninguém matou Jesus, nem o inferno, nem os demônios. Quem matou Jesus foram os nossos pecados. Cristo estava levando sobre si todas as nossas iniquidades, todos os nossos pecados. Jesus morreu na cruz para salvar os pecadores. E quando o apóstolo Paulo escreveu a sua primeira carta para Timóteo, seu filho na fé, falando sobre isso, o porquê de Cristo ter morrido na cruz, porque Jesus morreu na cruz, Paulo escreveu no capítulo 1, no versículo 15. Esta é uma palavra fiel e digna de toda aceitação, que Cristo Jesus veio ao mundo para salvar os pecadores, dos quais eu sou o principal. Paulo tomou posse do sacrifício de Jesus. O Cordeiro de Deus que tira o pecado do mundo tinha morrido por ele. E ele tomou posse de uma tal maneira do sacrifício de Jesus na cruz que ele afirmou: o seu sacrifício foi por mim. Ele morreu na cruz para salvar os pecadores e eu sou o principal. Paulo não estava no meio da multidão ao pé da cruz, mas ele se enxergou ali, nos cravos, na cruz, no sangue que vertia de Jesus. Paulo tomou posse do sacrifício do Senhor. Assim como o pintor holandês Rembrandt fez, desenhando seu próprio rosto no meio da multidão em volta da cruz. Se você não reconhecer que Jesus Cristo morreu na cruz do Calvário por você, ele poderá ser o salvador de toda a humanidade, menos o teu salvador. Mas para ele ser o teu salvador pessoal, você tem que acreditar que Cristo Jesus morreu na cruz do Calvário para salvar os pecadores, dos quais você é o principal. Quando você crer desta maneira, então o sacrifício de Jesus terá poder sobre a tua vida para apagar todos os teus pecados e você vai tomar posse do benefício da crucificação de Jesus Cristo. Ou seja, o sangue de Jesus nos purifica de todo pecado.

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2: 6:08
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1: Meia-noite e 24.
2: Chama a família. 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
1: Meia-noite 49.

salto de glória. Só deserto. Aleluia. Gisele, me ajuda a encerrar esse período de oração, minha amada. Aqui, ó. Parece com o fim, mas não é o fim. É um recomeço. Dá um sorriso para essa amada e diga: não chora, tem novidade. Aqui. Uma Camila, mas a minha vida saiu do meu controle. Agora? Agora? Agora deixa. Irmã, como é que eu vou fazer? O Senhor te diz: levanta. Irmã Camila, mas meu menino está chorando debaixo do arbusto. Irmã Camila, meu casamento está gemendo debaixo do arbusto. Irmã Camila, minha vida profissional está gritando debaixo do arbusto. Irmã Camila, meu coração está gemendo debaixo do arbusto. Mas o Senhor te diz: levanta, ergue-te. No populacho, dá teu jeito, H, não é o nosso primeiro deserto. Dá teu jeito, H, não é a primeira vez que a gente passa um processo junto. Mas e o menino? Por isso que você tem que se erguer, porque esse menino depende de você. Esse casamento depende de você. Essa família depende de você. Essa casa depende de você. Esse ministério depende de você. Então dá teu jeito e fica de pé, porque tu é madura. Tu é experiente. Não é o primeiro deserto. H, ergue-te. E uma Camila, mas está doendo. Canta doendo, mas canta, ergue-te. Irmã Camila, mas eu estou cansada. Vai caminhando, contrariando o cansaço, mas caminha, nem que seja lentamente.

aqui tem alguma área da vida que precisa que te sidequenu apareça. Algo, não vem assim, aí eu vou ir na frente para receber oração. Não vem não. Só vem na frente se você tiver um propósito específico. Irmã Camila, enquanto a irmã pregava, o Senhor me lembrou. Eu tenho uma área da minha vida, uma situação, uma pessoa, eu não sei. E é isso. Isso fugiu do meu controle. Sobre isto, que eu não sei, mas você sabe. Sobre isto, eu não posso mais meter a mão. Porque quando eu falo do problema, quando eu entro da discussão, só que, irmã Camila, eu não consigo. Só você que hoje quer fazer um voto, um propósito com Deus. Irmã Camila, hoje eu quero ir no altar, deixar isso diante do Senhor. Se você é essa pessoa, não espere ninguém vir. Se você entende, irmã Camila, sou eu, vem ligado. Sobe aqui, só nesse primeiro púlpito até, para poder, isso, por favor, sobe aqui mais um bocadinho, para dar lugar para quem mais quiser chegar. Fecha os teus olhos e apresente diante de Deus. Não precisa apertar não, tem mais lugar embaixo.

mas debaixo da tua direção, ela se tornou serva, mãe, próspera. Ah, Senhor, aonde houver uma mulher aqui agora, nesta tarde, Espírito Santo, ao alcance da voz profética, toca nela. Pai bendito, Pai das luzes, Deus de Abraão, de Isaac e de Jacó, toca nesta mulher, de dentro para fora, e ergue, ergue, ergue, ergue, ergue ela do pó e da cinza, ergue ela da depressão, ergue ela da acusação do inferno, ergue ela da traição conjugal, ergue ela do abandono, ergue ela. Alimenta ela com as tuas águas nesta tarde. Alimenta ela com as tuas águas. Enxuga as lágrimas de tristeza. Dá a ela as lágrimas de alegria. Lágrimas de fé. Para que o teu nome seja glorificado. Em nome de Jesus. Nós oramos, ministramos, abençoamos, concordamos na autoridade do nome de Jesus. E

0: 2:11.
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0: Duas e onze.

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1: 2:16.
2: Não desista. Aguenta firme. Fica firme. Não desista.

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1: 2:22.

resposta para todas as vezes que você disse: Senhor, é a última vez que eu tento. E quando menos esperou, já estava insistindo de novo, acreditando de novo. Já aconteceu isso?

bom o suficiente. Diga, mas é porque Ele te renova. Ele te renova. E quando você pensar que está fraco, o poder dEle se aperfeiçoa na tua fraqueza.

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1: 2:31.

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1: 2h40.
2: A adoração mais perfeita que um homem possa oferecer é o reconhecimento. É voltar à pureza. Voltar a ser conforme Deus o criou. Aleluia. Vamos adorar ao Senhor?

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1: 2h44.

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1: Três horas.
2: Nos leva de volta, Senhor, para o lugar onde éramos felizes, onde tínhamos vida, onde éramos só nós dois, Senhor.

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1: 3:05.

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1: 3:22.
2: Aleluia. Porque não há lugar melhor, Senhor, que a tua presença. E também não há nada nesse mundo, Senhor, que se compare a ti. Um só se

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1: 3:33.

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1: 3:37.

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1: 3:54.

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1: Quatro horas.

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1: 4:37.

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2: 4:53.

Senhor. Se essa salva de palmas é para Jesus, bata porque ele merece.

0: Deus abençoe, galera. E tenha expectativa, porque Deus tem muito mais para você.
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2: 4:59.
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4: Cinco e três.

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1: 5:11.

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3: 5:44.

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1: 5h47.
2: Essa história é muito linda. Uma certa vez Jesus curou 10 leprosos de uma vez. Mas sabe o que acontece? Só um voltou. Só um voltou para agradecer. Quantos são agradecidos? Porque Jesus entrou na sua

0: coração assim, ó.
1: Mas não vá embora.
0: Não vá embora, Pai. Fica, Jesus. Fica aqui.
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3: 5:53.

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4: Seis e cinco.
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6: Dois amigos cristãos tinham ido ao mercado para cada um comprar uma muda de oliveira, porque eles precisavam de óleo. E os dois compraram duas mudas idênticas. E um se despediu do outro, pois moravam em sítios que ficavam em lados opostos naquele município. E despedindo-se com a paz do Senhor, cada um foi plantar a sua mudazinha. Ambos eram fervorosos. Um deles, então, ao plantar a sua muda de oliveira, orou a Deus dizendo: Senhor, eu estou vendo que esta plantinha precisa de chuva para que as suas raízes bebam e ela cresça. Deus, mande a chuva. E não é que naquela noite choveu mesmo? No dia seguinte, aquele mesmo homem se ajoelhou ao lado da muda de oliveira

e disse: Deus, vejo que ela está muito encharcada pela chuva. Noto que ela precisa de sol. Mande, Senhor, o sol agora, para que as suas folhas se desenvolvam e para que também esta água em excesso se evapore. E não é que de repente as nuvens se abriram e o sol brilhou forte, queimando todo o chão? A água evaporou como se fosse lambida pelo sol. E o homem ficou satisfeito. No dia seguinte, ao levantar-se, ele olhou a sua oliveira e disse: Meu Deus, eu estou vendo que esta pequena oliveira precisa de um pouco de neve. Por favor, Senhor, mande um gelo agora, uma neve fresquinha, para refrescar esta oliveira. Ela está precisando. E orou com tanta fé que daí 15 minutos começou a nevar na sua propriedade, só na sua propriedade. E no dia seguinte, quando este homem cristão fervoroso levantou-se e foi ver a oliveira, eis que ela estava morta. Ele ficou muito pesaroso e triste com aquilo. E resolveu ir conversar com seu amigo e contar o que tinha acontecido. Pegou a sua picape e saiu do sítio e foi até o outro lado da cidade, no sítio do seu amigo, também cristão fervoroso, contar o que havia acontecido. E o amigo, ao ouvi-lo, disse: É, eu também plantei a minha muda de oliveira. E eis como está forte e viçosa. Veja como cresce. E o outro disse: O que foi que você fez? Ah, eu fiz assim. No mesmo dia em que a plantei, eu levantei os meus braços para o céu e orei a Deus dizendo: Meu Pai, foi o Senhor que criou a oliveira. O Senhor sabe do que ela precisa. Manda, Senhor, segundo a tua sábia vontade, aquilo que esta plantinha precisa para crescer forte e sadia. Foi isso que eu fiz. E veja, é isso que Deus está fazendo. E o outro, que era um cristão fervoroso, compreendeu que a sua fé era muito grande, mas ele ainda não tinha aprendido a viver conforme a sabedoria de Deus. Fé, todo mundo tem, pode acreditar, até o ateu, porque ele acredita que não há Deus. Todo mundo tem fé, mas saber viver conforme a sabedoria de Deus é confiar no cuidado do Senhor. Sem inquietação e sem preocupação, porque quando Deus colocou o homem, o ser humano, neste planeta, tudo já estava pronto e criado. Tudo que o homem iria precisar, Deus já tinha providenciado antecipadamente. Deus sabe o que cada criatura, o que cada ser, o que cada célula, o que cada pessoa que está neste mundo precisa muito antes da pessoa pedir. Deus sabe o que é melhor e aquilo que você precisa. Por isso que Jesus Cristo disse o seguinte, você pode conferir no Evangelho de Mateus capítulo 6, versículo 25. Por isso vos digo, não andeis cuidadosos quanto à vossa vida, pelo que haveis de comer, ou pelo que haveis de beber, nem quanto ao vosso corpo, pelo que haveis de vestir. Não é a vida mais do que o mantimento, e o corpo mais do que a vestimenta? Olhai para as aves do céu, que não semeiam,

nem cegam, nem ajuntam em celeiros, e vosso Pai Celestial as alimenta. Não tendes vós muito mais valor do que elas? E qual de vós poderá, com todos os seus cuidados, acrescentar um côvado à sua estatura? E quanto ao vestuário, por que andais solícitos? Olhai para os lírios do campo, como eles crescem. Não trabalham nem fiam, e eu vos digo que nem mesmo Salomão, em toda a sua glória, se vestiu como qualquer deles. Pois, se Deus assim veste a erva do campo, que hoje existe e amanhã é lançada fora, não vos vestirá muito mais a vós, homens de pequena fé? Você pode ser até um homem ou uma mulher de grande fé, mas se não confiar no cuidado de Deus, como as próprias plantas confiam, o que será feito da tua fé? Esta é a razão porque Jesus continuou no Sermão da Montanha dizendo, estou lendo agora o versículo 31, não andeis, pois, inquietos dizendo, que comeremos, ou que beberemos, ou com que nos vestiremos, porque todas essas coisas as pessoas do mundo procuram. De certo, vosso Pai Celestial bem sabe que necessitais de todas essas coisas. Viu? Deus que te criou sabe do que você precisa, até antes de você pedir. Por isso que Jesus finalizou dando o seguinte conselho, e eu quero que você ouça bem e coloque em prática na tua vida. Mas buscai primeiro o reino de Deus e a sua justiça, e todas essas coisas vos serão acrescentadas. Vá à igreja, busque o Senhor, ore ao Pai, confie nele, entrega o teu caminho ao Senhor, confia nele e ele tudo fará.

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3: 6:16.

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4: 6:25.

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1: 6:39.

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3: Confira comigo a hora certa, agora são 7:12.
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2: Livro de Mateus, no capítulo de número 4, primeiro livro do Novo Testamento. Quem achou, diga amém. Então foi conduzido Jesus pelo Espírito ao deserto para ser tentado pelo diabo. E tendo jejuado 40 dias e 40 noites, depois teve fome. E chegando-se a ele o tentador, disse: se tu és o filho de Deus, manda que essas pedras se transformem em pães. Deixa aberto aí. Irmãos, primeira coisa que eu quero falar nessa palavra aqui: você sabe quem foi a pessoa na Bíblia que fez o jejum mais longo? Você sabe quem foi? A pessoa que fez o maior jejum na Bíblia? Não foi Jesus. A Bíblia fala que Moisés fez o dobro de Jesus. Jesus fez 40, Moisés fez 80. Mas isso é só uma curiosidade para você poder guardar na sua mente. A Bíblia diz que Jesus, ele estava em consagração. Uma pessoa, quando ela jejua, só tem dois motivos: ou é médico ou é espiritual. Pessoa, quando vai fazer uma cirurgia, 12 horas, 8 horas antes, tem que entrar em jejum. Ou quando a pessoa se consagra. Por que que a pessoa, para se consagrar a Deus, ela tem que jejuar? Porque o jejum traz prazer. E quando você se consagra, você se abstém de prazer, você abre mão de prazer. Porque o crente, ele não tem tantas formas de prazer como o pessoal do mundo. As pessoas do mundo têm mais formas de ter prazer do que o crente. Porque o crente, ele não pode entrar em muitas coisas que o mundo entra para ter prazer, porque não é de Deus. Exemplo: pornografia. Tem muita gente do mundo que sente prazer ao ver pornografia. O crente não pode. Então é menos de uma forma de ter prazer. Tem muitas pessoas do mundo que diz assim: eu não sou mulher de um homem só. Eu não sou homem de uma mulher só. Aí tem um monte de pessoa, um monte de caso, sente prazer. Se não sentisse, não teria. A pessoa que é de Deus não pode. Então a pessoa que ela é de Deus, ela tem prazeres de uma forma mais compacta, são menos prazeres. Uma das maiores formas de ter prazer na vida do crente é comer, irmão. Não é verdade? Quem gosta de comer, diga glória a Deus. Irmão, eu tenho um negócio comigo que parece até que eu passei fome quando eu era criança. Graças a Deus eu não passei. Mas tem vezes, diante de Deus, eu não estou falando isso para dar um negócio, diante de Deus, tem vezes que quando eu me encontro diante de um prato de comida, dependendo da comida, irmão, me sobe um negócio, me dá vontade até de chorar. Porque é emocionante. Você comer um pudim, quem pode dar glória a Deus? Você comer uma carne assada com batata, irmão, só para deixar uma vontadezinha em você. Não sei se você está sentindo um cheiro de um tempero, uma comida. Você está sentindo? É a irmã que está fazendo ali, porque hoje nós vamos fazer uma reunião com os obreiros. Aí depois nós vamos fazer um almocinho para a gente, mas é só para a gente, tá, irmão? A Bíblia diz: quem tem fome, come em casa. Você vai comer lá na sua, porque quando você faz lá, você não me chama. E hoje é o meu dia. Irmãos, uma das formas do crente ter prazer é comer. Que o crente, como diz aí fora, não bebe, mas come, que é toda a vida, irmão. Eu vou te falar: come, come, come, come, come. A pessoa às vezes comeu até os olhos, tá assim, esbugalhado. Mas aí, se ela passar na frente da padaria e ver um docinho, não, mas cabe um docinho ainda aqui do lado, assim, cabe um docinho. Irmão, a gente sente muito prazer no comer. Então, no momento que você decreta um jejum, tipo assim, eu não vou comer. Durante 3 horas, 4, 5, 6, 7, 12 horas, durante um dia, eu não vou comer. Você está abrindo mão de um dos maiores prazeres da sua vida. Em prol de quê? Em prol de Deus. Então, Jesus, ele ficou sem comer 40 dias. No calendário de hoje é 1 mês e 10 dias, irmão. É uma coisa praticamente impossível pra gente. E Jesus ficou em consagração 40 dias. Irmão, presta atenção. Quanto mais perto de Deus você tiver, maior é o levante do diabo contra a tua vida. Enquanto você estiver fazendo coisa errada, afastada do evangelho, o diabo não está nem aí para você. Uai, mas então vale mais a pena eu ficar longe do evangelho, porque o diabo não vai estar nem aí para mim? Mas aí você já está

nas garras dele. Você já está nas mãos dele. Agora, quando a gente está firme com Deus, é aí que o diabo vai se achegar para poder tentar o quê? Romper a nossa vida com Deus. Jesus estava em consagração, 40 dias buscando em consagração. A Bíblia diz que o Espírito levou ele ao deserto, e a palavra do Senhor diz aqui que ele teve fome depois de 40 dias. Ele teve fome, mas ele não tinha comido ainda. Aí quem que apareceu para ele? A Bíblia diz que o diabo. Irmão, o diabo apareceu para Jesus dizendo assim: se tu és o Filho de Deus, transforma aquelas pedras ali em pães. Duas coisas muito fortes nessa palavra. Primeiro, por que que o diabo falou transforma essas pedras em pães? Porque o diabo queria entrar na suposta fraqueza de Jesus, que era a fome, você entendeu? Então o diabo disse: se tu és o Filho de Deus, transforma aquelas pedras ali em pães, como diz, aí tu come e mata a fome. Segundo ponto, o diabo, ele quer lançar na tua cabeça, rapaz, isso é muito forte, o diabo quer lançar na tua cabeça o contrário da fé. O que que é o contrário da fé? É a dúvida. Porque a fé é a certeza, a dúvida é o contrário. Quando o diabo disse: se tu és o Filho de Deus, o diabo estava usando de uma artimanha psicológica para mexer com Jesus. O que isso é uma audácia? Como que o diabo vai dizer se tu és, se o diabo viveu no reino de Deus e sabe que Jesus é o Filho de Deus? Então o próprio diabo queria mexer com o psicológico de Jesus, como diz: tá cansado, tá com fome, tá aqui nesse deserto, eu vou ver se eu consigo minar na mente dele. Aqui, se tu és o Filho de Deus, será que é mesmo? Se tu és, tu tem poder então, transforma aquelas pedras ali em pães. Irmãos, quando a gente tá chegando na cara do gol para receber a vitória, o que mais vem na nossa cabeça é a dúvida. Você tem que neutralizar essa dúvida, amarrar ela, e você tem que continuar. Tem gente aqui que vai receber proposta de emprego, uma coisa boa, uma coisa do céu, uma coisa de Deus, mas aí você vai ter aquela dúvida: será que vai dar certo? E se eu largar o que já é certo por uma coisa que pode ser duvidosa? E se não der certo? E se... Irmão, é inevitável a gente se deparar com certas situações na vida e não temer, não ter medo daquela situação. Toda mudança, por menor que seja, ela gera um medo. O que você tem que fazer é passar por cima desse medo. O medo pode vir, ele só não pode te paralisar. Você tem que passar por cima dele, porque o medo, ele é o princípio para você poder retroceder e não tomar posse das vitórias que Deus tem preparado para a tua vida. Em nome de Jesus, se tem uma dúvida na tua cabeça, será que vai dar certo? Será que não vai? Será que Deus é comigo? Irmão, joga essa dúvida por terra e vença, porque Deus é contigo. Você vai chegar do outro lado, você vai cantar o hino da vitória, você vai pisar na cabeça da serpente e tudo vai mudar, vindo da parte de Deus para a tua vida. Você pode duvidar de coisa boba. Qual é a cor da camisa que eu vou na igreja hoje? Eu faço isso aqui em casa hoje ou não faço? Agora, das coisas que é relacionadas a Deus, você não pode ter dúvida, irmão. Tem gente aqui que já teve experiência profunda com Deus, mas na hora da adversidade, na hora do vento, você pensa assim: poxa, será que Deus é comigo mesmo? Eu vou te falar uma coisa, eu tenho muitas dúvidas na minha vida, tudo dúvidas assim, irrelevantes, né? Tem dia que eu me olho no espelho, tem dia que eu me acho bonito, tem dia que eu me acho feio. Isso não tem problema. Agora, eu nunca tive dúvida de que Deus é na minha vida, irmão. Eu nunca tive dúvida de que Deus é na minha vida. Porque quer dizer, então, que quando Deus fez coisas que eu precisava, Ele era. E agora, porque eu estou passando a tribulação, um momento ruim, eu tenho dúvidas. Então, não é. Então, quem é que fez da outra vez? A gente tem essa má mania. A gente tem a má mania de achar que Deus pode não ser com a gente agora, porque a tribulação é muito grande, o gigante é muito grande. Irmão, Deus é contigo. Irmão, esse cheiro tá forte demais. Eu tô até suando aqui no altar. Quem tá sentindo um cheiro de carne com batata? Levanta a mão, quem tá sentindo? Então é coisa da sua cabeça, porque não é carne com batata. É macarrão, irmão, só macarrão. Olha como é que é as coisas psicológicas. Irmão, tu bota a coisa na tua cabeça e não tem nada disso. Cuidado pro diabo não te enganar, irmão. Cuidado. Cuidado, irmão, olha só como é que é forte e profundo aquele negócio ali.
A Bíblia diz que a segunda tentação, o diabo levou Jesus ao pináculo do templo, ou seja, no lugar mais alto daquela terra. E o diabo pegou e disse assim: está escrito que você pode se lançar daqui lá abaixo, porque vai vir uns anjos, vai te segurar, vai fazer, vai acontecer. Rapaz, isso aqui é forte demais. Agora não foi Jesus que disse está escrito, foi o diabo. O diabo disse para Jesus: está escrito. Mas escrito aonde? Na Bíblia. O diabo usou a Bíblia para confundir Jesus. Sabe onde está escrito isso aí? Que aos seus anjos dará ordem e tudo? Salmo 91, escrito por Moisés. O diabo usou o Salmo 91 para poder tentar confundir Jesus. O diabo colocou Jesus no pináculo do templo e falou assim: aqui, se joga lá embaixo, porque está escrito que aos teus anjos o Senhor dará ordem para que não tropece em pedra alguma, você não vai se machucar. Aí mais abaixo você vai ver que Jesus falou para ele assim: também está escrito, não tentarás ao Senhor teu Deus. Aí o diabo foi embora de novo. Irmãos, tem vezes que o diabo é tão desgraçado que ele usa até as coisas de Deus para poder tentar mexer com a tua cabeça. O diabo já usou pessoas da igreja para te tirar da igreja. Porque você decantará a bandácia. Você não está começando a caminhar aqui na nossa igreja. Já estou começando a caminhar aqui, conhecendo Jesus aqui. Não. Tem gente aqui que está aqui, que veio de outra igreja, está membrando. Não está membrando, mas veio de outra igreja. E você foi ferido lá naquele lugar. Aquela pessoa foi usada por Satanás. O diabo usou quem era para ser de Deus, mas dá lugar a ele para poder te ferir. E muitas das vezes fazer com que você e outras pessoas desacreditasse do evangelho. Porque tem pessoas, irmãos, que elas ganham alma para Jesus, mas tem pessoas que parece que chuta as almas tudo pro abismo. Tem gente que é usada pelo diabo, meu irmão, com poder que parece até que ele é macumbeira. Às vezes nem o macumbeiro é tão usado pelo diabo como algumas pessoas dentro da igreja. É por isso que a Bíblia vai falar da parábola do joio e do trigo. Os dois é igualzinho, mas você só sabe quem é quem quando eles crescem. Tem gente que tá dentro da igreja, uma cara de cordeirinho, uma cara assim de que piedade, tá entendendo? Tem gente que tem cara de piedade, né, irmão? Você olha para ela, dá uma piedade, mas é uma pessoa que ela é o joio no meio do trigo. O diabo colocou ela ali. Vigia com isso. Eu vou te falar uma coisa muito profunda. Eu já disse isso aqui. Você nunca pode sair de uma igreja por causa de alguém. Ah, mas me feriu, foi brabo, fez isso, fez aquilo outro. Mas se você sai de uma igreja por causa de alguém, o diabo vê que se ele colocar uma outra pessoa numa outra igreja, você vai sair. E daqui a pouco você vai virar um crente sem raiz. Você passa 2 meses numa igreja, 3 meses na outra, e acontece um problema e vai. Irmão, tem gente aqui que tem uma coleção de carteirinha de igreja. Isso não é de Deus, não. Isso não é de Deus. Você visitar a igreja não tem problema nenhum. Agora você, cada tempo está numa igreja, irmão, isso aí não é de Deus. Não é de Deus. Você fica sem raiz, você fica uma pessoa boba. Uma pessoa boba. Se você morrer hoje, quem é que vai fazer a cerimônia fúnebre? Você tem um pastor? Você tem um líder para ele poder ir lá? Ou vai precisar ficar mendigando alguém para poder ir lá? Se você quer casar, quem é que vai fazer o teu casamento? Você tem um pastor, tem um líder para fazer o teu casamento? Ou vai ter que rolar o dinheiro para pagar qualquer um aí para poder fazer? Hã? Se você tem um filho, quem é que vai apresentar? Quem é que vai batizar? Irmão, você tem que ter raiz. Você tem que ter raiz. Então, você nunca deve sair de uma igreja por causa de alguém. Eu digo que você só deve sair de uma igreja quando você arruma problema com a liderança da igreja. Ou seja, com o pastor, com o bispo da igreja. Porque aí é chato, né? Como é que você vai ficar num ambiente ali se você teve um atrito com o pastor, com não sei o quê? Aí fica difícil, né? Ah, mas existe esse negócio de atrito com o pastor? Uai. Irmão, antes da gente ser homem de Deus, antes da gente ser mulher de Deus, ser homem de Jesus, que não sei o que, de oração, a gente é ser humano, irmão. Chega uma hora que acontece alguma coisa que dá um atrito. Tinha um irmão uma vez, rapaz, eu sou um cara muito paciente. Você tá olhando pra paciência em pessoa, eu sou muito paciente. Pra eu ficar meio assim, o negócio tem que ser puxado. Uma vez tinha um irmão,
que ele pegou e ele

começou a congregar com a gente. Aí ele, bispo, eu quero me espelhar na tua fé, te escuto pelo rádio, no Mônica, aonde você for eu quero ir também. Eu disse, aí é forte demais, aonde eu for quer ir também. Aí eu já imaginei eu sentado no vaso sanitário e ele sentado ali, eu imaginei isso. Falei, uai, aonde que eu for vai também, que é isso. Aí, irmão, eu passava pra lá, ele tava atrás de mim assim. Aí eu subi a escada, tava atrás de mim assim. Eu falei, isso é uma sombra. Então tá, repreendi. 3 horas da manhã. Ô bispo, tá me ouvindo, bispo? Ô irmão, pode falar? O que, que é? Oração? Não? Você vai aonde amanhã? Ué, que isso? Não, aí não. Aí não. Ô irmão, deixa eu te falar uma coisa, irmão. Tá repreendido em nome de Jesus. O cordão umbilical com a minha mãe já foi cortado há muito tempo. Ah, fiquei meio assim, meio ferida. Amém, irmão, tá na benção, vai com Jesus. Jesus te ama, amém. Irmão, nessa vida às vezes a gente tem um atrito com o negócio, porque acontece, acontece. Então quando você tiver problema com a liderança da igreja, aí fica complicado. Como é que você vai ter tido um problema com o pastor e você vai ali receber a palavra, vai ter palavra que vai cair na tua situação, você vai pensar assim, tá jogando indireta pra mim. Às vezes até tá mesmo, né? Mas às vezes não tá também, mas você vai achar que tá. Ah, como é que eu vou pedir oração, botar a mão na minha galera? Aí, irmão, é uma situação diferente agora. Porque o irmão da igreja olhou torto pra você? Deixa eu olhar, vai que bate um vento, irmão. Hã? Ah, porque o irmão me olhou assim, que não sei o que lá, isso, aquilo, outro. Hã? Ah, porque, ó, eu senti que a fulana tá olhando pro meu marido. Irmão, isso é o diabo. A irmã aqui falou isso pra mim. Ô, bicho, eu senti que aquela mulher ali, ela tava olhando pro meu marido. Eu disse, qual mulher? Aquela irmã que senta lá na frente, assim, assim. Ela tava olhando pro meu marido. Eu disse, não tava não, irmã. Ela disse, tava, porque eu vi. Ela ficou olhando, encarando ele assim. Eu disse, irmã, esse é o diabo. O diabo tá colocando isso na cabeça da irmã pra afastar a irmã da igreja. Bispo, eu tenho certeza. Porque eu enxerguei, eu vi ela olhando pro meu marido. Eu disse, a senhora enxergou, mas ela não enxerga. Como é que ela tava olhando pro teu marido? Aí ela ficou meio balançada assim, ficou meio... Falei, viu como é que a senhora tá dando ouvido à voz do diabo? A mulher não enxerga nada. A senhora tá dizendo que ela tá olhando pro teu marido. Irmão, tem coisa que é a gente que alimenta aquilo que o diabo coloca na nossa cabeça. Muita vigilância com isso, irmão. Muita vigilância com isso. A Bíblia diz pra gente sujeitar a Deus e resistir ao diabo. E ele fugirá de vós. A terceira vez que Jesus foi tentado, vê aí agora no versículo de número 7. Glória a Deus. E eu que não estou achando 7 aqui na minha Bíblia. Meu Deus do céu, o diabo está repreendido. Nome de Jesus, vai cair por terra. É porque essa Bíblia aqui, ela tem 5 versões. Aí, para olhar em uma aqui, meu Deus do céu. Disse-lhe Jesus, também está escrito, não tentarás ser o teu Deus. Versículo 8. Novamente, o transportou o diabo a um monte muito alto e mostrou-lhe todos os reinos do mundo e a glória deles. E disse-lhe, tudo isso te darei, se prostrado me adorares. Então, disse-lhe Jesus, vai-te, Satanás, porque está escrito, ao Senhor teu Deus adorarás e só a Ele servirás. Então o diabo o deixou e eis que chegaram os anjos e os serviram. Amém? Irmão, o diabo, ele não tenta uma vez contra a tua vida e porque você resistiu ele vai embora, não. Se com Jesus ele tentou 3 vezes, quem dirá na minha vida e na tua? O diabo arma uma arapuca todo dia para mim e para você, a fim da gente cair e se afastar do evangelho. O diabo tentou Jesus a primeira vez, caiu por terra, daqui a pouco levanta de novo. Tentou a segunda, daqui a pouco levanta de novo. Terceira vez. Na terceira tentação, o diabo, ele tentou tentar Jesus com questões, ó, olha para minha mão, financeira. O diabo levou Jesus ao monte e mostrou todos os reinos da terra. Olha só, isso aqui.

Eu posso te dar tudo. Porque você sabia que tudo que existe na terra o diabo pode dar para o ser humano? Você sabia disso? Porque a Bíblia vai dizer que o mundo é do maligno. Tudo que tem nesse mundo o diabo pode te dar: dinheiro, riqueza, propriedade, carro, isso, aquilo, fama, poder. O diabo pode te dar tudo que há nesse mundo. Tanto que você vê que muitos artistas e famosos servem ao diabo justamente para poder ter poder. Então o diabo disse: se você prostrares, ou seja, ajoelhar e me adorar, tudo isso que você está vendo eu entrego nas tuas mãos. Aí Jesus disse para ele assim: vai-te, Satanás, está escrito na palavra de Deus, só o Senhor adorará e só a Ele servirá. Tem gente que ela é infiel a... rapaz, isso é muito forte. Tem gente que é infiel a Deus, não é por causa de um pecado no sentido de beber, fumar, usar droga, trair, prostituir, adulterar, não. Tem gente que ela é infiel a Deus se tiver isso aqui na parada, irmão. Se tiver isso aqui na parada, ela começa a ser infiel a Deus. Ué, como assim? Tem gente que ganha um salário, ela é fiel, irmão, ali na igreja, fiel dizimista, ofertante. Mas se você der um boom na tua vida financeira e você ganhar 5 mil amanhã, tem gente que vai mudar. Sabe por quê? Porque tem gente que não é ela que usa o dinheiro, é o dinheiro que usa ela. Tem gente, irmão, que ela é influenciada por aquilo que vem de fora. É por isso que muitas das vezes ela não recebe vitória, ela não recebe bênção. Porque você se deixa influenciar e se deixa levar pelas coisas exteriores. O dinheiro, o poder, a riqueza é uma delas. Irmão, nunca foi proibido uma pessoa ser rica pela Bíblia, não. Nunca foi proibido uma pessoa ter dinheiro, uma pessoa ter conforto. Hã? Porque o dinheiro não traz felicidade, mas traz conforto, irmão. Dinheiro traz conforto, muito conforto. O dinheiro você deixa de andar de ônibus, andar de carro. O dinheiro você deixa de sentar naquele sofá, irmão, que tá coberto com lençol, mas se tu sentar cai no buraco que tem nele, para comprar aquele sofá que é usado agora, parece uma cama que tu rasta o negócio assim. Um calor toda a vida, bota o ar-condicionado dentro de casa. O dinheiro tu vai comer umas comidas diferentes. Não é aquela comida comum que você costuma comer. Então, com dinheiro, você tem mais conforto. Agora, o problema não é o dinheiro. O problema não é a conquista, não é a riqueza. O problema é o coração que você coloca na riqueza, no dinheiro. Tem gente, é muito profundo que eu vou falar. Tem gente que é capacitada, é inteligente, é uma pessoa até honesta, mas ela nunca vai prosperar na vida dela. Sabe por quê? Porque Deus conhece o coração e sabe que se prosperar se desvia da presença dele. Então Deus vai deixar pobrinho, humildezinho, às vezes passando até necessidade, para continuar na presença dele. Em contrapartida, tem pessoas que Deus sabe que se receber prosperidade, não só continua na presença dele, como abençoa outras vidas. Porque tem gente que é abençoadora, tem gente que é sanguessuga, mas tem gente que é abençoadora. Uma coisa que não entra na minha cabeça é um crente lavado, remido no sangue do Cordeiro, entregou a vida para Jesus, às vezes é batizado, faz isso, faz aquilo, você não ser um abençoador na vida dos outros. Eu não entro isso na minha cabeça. Porque tem gente que é sanguessuga, tem gente que ela só quer para ela, é ela. Ela quer que Deus usa muita gente para abençoar ela, mas ela não tem um histórico de abençoar a vida de alguém. Não tem um histórico de abençoar a vida de alguém. Você pode ser até pobre, e às vezes é por isso que você diz assim: eu sou pobre, eu não posso abençoar muita gente. Mas tem gente mais pobre que você, irmão. Tu pode ser pobre, mas tem gente mais pobre. Na verdade, irmão, se a gente for parar para analisar, muitos de nós aqui não somos pobres, não, irmão. Porque quando sai na pesquisa aí sobre a palavra pobre, que não sei o que, não sei o que, não sei o que, o pobre, irmão, muitas das vezes não tem uma geladeira dentro de casa. Você tem uma geladeira, não tem? Tá com carninha lá, glória a Deus. Hã? Você tem um chuveiro elétrico, tem gente que não tem luz dentro de casa. Eu fui numa casa uma vez, que nessa casa nem banheiro tinha, irmão. Nem banheiro, coisa básica, não tinha banheiro. Essa pessoa é pobre, irmão. A
Agora você, quem sabe, não é milionário, não é rico, mas você tem a tua casinha montadinha. Se você quiser sair daqui da igreja agora, não, vou almoçar em casa não, vou almoçar no restaurante, você pode pagar. O seu cartão tem um limite de uns 5 mil. Tem gente que nem cartão de crédito tem. Você tem um de 5 mil. Quem tem um de 5 mil? Levanta a mão. Quem tem? A irmã levantou assim, ó. Eu vi ali, ó. Eu vi. Ninguém viu, mas eu vi. Ela levantou assim, né? Como diz, eu vou dizer pra não mentir, mas não vou levantar muito, senão alguém pode me pedir emprestado. Irmão, Deus, ele te proporcionou uma vida, se você for parar pra pensar, melhor do que a de muita gente, irmão. Você pode até não ter a vida que você queria. Ah, eu queria... Mas que você tem a vida melhor do que a de muita gente, isso você tem. Então você pode se abençoar alguém. Não é só igreja, não. Tem gente que tem esse fanatismo, eu tenho que levar oferta para a igreja, que não sei o quê. Irmão, a igreja depende da tua oferta, do teu dízimo, do teu voto. Isso aí não tem nem conversa. É um fato, a igreja vive disso. Mas eu estou falando uma coisa para você que não é comum de você ouvir por aí. Além de ajudar a casa de Deus, que você recebe bênção, querendo ou não, um canal de bênção na tua vida, você tem que ajudar pessoas também, irmão. É a caridade que a Bíblia fala, é o amor ao próximo. Tem gente que na mesa dela, irmão, não vai ter nada, e na tua vai estar farta, vai estar cheia para a glória de Deus. Eu tinha uma missionária que era conhecida minha lá do Rio de Janeiro, ela já morreu. Quando chegava a época de a Natal, Ano Novo, você sabe o que ela fazia? Ela pagava uma Kombi para buscar os moradores de rua, porque ela tinha trabalho com os moradores de rua. Ela pagava uma Kombi para buscar os moradores de rua. Ela era a cozinheira de mão cheia. Abria a casa dela para os moradores de rua entrar dentro do banheiro, fazer barba, tomar banho, não sei o quê. Fazia uma mesa grande, igual aquela que a gente tem aqui da Santa Ceia. Fazia as coisas melhor que tem, botava lá os moradores de rua, tudo sentado comendo. Aí você diz assim: ah, bispo, ah, pra mim isso aí não dá não, pra mim isso aí é forte. Pode ser forte, mas que aquilo ali é um diferencial, aquilo ali é um diferencial. Você não vê isso em qualquer esquina não, irmão. O Natal dela não era com a família. O Natal dela era com os moradores de rua. O Ano Novo dela não era com a família, era com os moradores de rua. Eu não tô aqui dizendo que você tem que pegar o morador de rua e botar dentro da tua casa. Mas também não estou dizendo que não possa. Aí é Deus que toca em cada um para fazer uma obra. O que eu estou dizendo é: você tem que procurar abençoar vidas. Não é só querer, não, irmão. Não é só venha a nós, não. O vosso reino também. Hã? Tem gente aqui que 100 reais já foi tempo que para você era muito dinheiro. Hoje 100 reais tu tira assim como se fosse um. Tem gente que 100 reais. Ela usa para fazer compra de mês, irmão. Você entende? Se a gente for parar para pensar, a gente vive até num mundo muito desigual. A gente vê gente que tem muito e vê gente que tem muito pouco, né, irmão? Por isso que eu acredito que quando você, mesmo tendo pouquinho, você abençoa a vida de alguém, o Senhor vai te recompensar. Não é que você vai fazer isso pensando nisso, não é isso, não é um jogo. Mas as coisas acontecem, irmão. As coisas acontecem. Escolha alguém para abençoar. Eu vou abençoar como? Não sei, o Espírito Santo vai tocar no teu coração. Irmão, compra uma cesta, cento e poucos reais. Tu vai ficar pobre por causa disso? Compra uma cesta, cento e poucos reais. Vou levar naquela família que precisa ser abençoada, porque a família que tem necessidade, vou levar lá. Aí você tem que chegar e falar assim, presta atenção. Você tem que chegar já falando assim: foi Deus que mandou vir aqui. Aí você vai dizer assim: ah, mas Deus não me falou nada não. Mas você acha que essa atitude é de quem? É do diabo? Você tem que falar: foi Deus que mandou vir aqui. Porque aí, além do alimento físico, vem o alimento espiritual também, você tá entendendo? Aí a pessoa vai dizer assim: ah, Deus então tocou naquela pessoa para poder vir aqui me abençoar. Irmão, deixa Deus fazer a obra. Deixa Deus te usar como um canal de bênção, de transmissão. Se você tá firme com Deus, vigia, porque a tentação tá vindo, tá? Tem gente que o diabo está trabalhando fortemente para você encerrar esse ano fora da presença de Deus. Vigia. Vigia nas tentações que estão vindo por aí. Questão de trabalho, questão de dinheiro, questões sentimentais, questões até de saúde. Aí eu descobri um negócio e tal. Nossa, eu vou me entregar.
que eu vou morrer, que não sei o que, está repreendido, irmão.

0: A Bíblia diz que há doenças que é para a glória de Deus. Tem doença que tu tem que é para o nome do Senhor ser glorificado na tua vida. Tem gente aqui que Jesus quer fazer de você um testemunho ambulante da glória dele. Tu vai dar o testemunho ali, vai dar o testemunho acolá, vai dar. E o Espírito Santo vai operar na tua vida. Amém?
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2: 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Agora faltam 17 minutos para as 8 da manhã.
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3: Aqui na 104 FM, agora são 7:48.

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5: 104 FM, a hora certa. Falta 1 minuto para as 8 da manhã.

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2: Oito e 14 na 104. 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
3: Abra sua Bíblia no Evangelho segundo Marcos, capítulo de número 4. Evangelho segundo Marcos, capítulo de número 4, a partir do verso de número 35. Esse é um texto que faz parte de tudo aquilo que aconteceu no ministério de Jesus. E é interessante que nesse texto Jesus revela sua natureza divina e a sua natureza humana. Isto porque você vai encontrar Jesus cansado, dormindo no barco. Aí você pergunta: como pode aquele que disse: "Vinde a mim todos os que estáis cansados e sobrecarregados, e eu vos aliviarei", dormir na popa do barco com sono? Porque Jesus, ele era 100% homem e 100% Deus. Como Deus, ele podia dizer: "Vinde a mim os cansados, sobrecarregados", e como homem, ele dorme porque está cansado de muito pregar, de muito trabalhar. Vamos ler o texto. O texto diz assim, a partir do verso de número 35, do capítulo 4 do Evangelho segundo Marcos, Evangelho de Jesus segundo Marcos. Naquele dia, sendo já tarde, disse-lhes Jesus: "Passemos para outra margem". Guarde isto: passemos para outra margem. Quem foi que proferiu estas palavras? Jesus. E eles, despedindo a multidão, o levaram assim como estava no barco. Ou seja, levaram Jesus com eles, e outros barcos o seguiam. Ora, levantou-se grande temporal de vento, e as ondas se arremessavam contra o barco, de modo que o mesmo já estava a encher-se de água. E Jesus estava na popa, dormindo sobre o travesseiro. Eles o despertaram, eles o despertam e lhe dizem: "Mestre, não te importa que pereçamos?" E ele, despertando, repreendeu o vento e disse ao mar: "Acalma-te", emudece. O vento se aquietou e fez-se grande bonança. Então lhes disse: "Por que sois assim tímidos? Como é que não tendes fé?" E eles, possuídos de grande temor, diziam uns aos outros: "Quem é este que até o vento e o mar lhe obedecem?" Vamos orar. Senhor, nós estamos aqui com o nosso coração dilatado e com a nossa mente pronta, disponível para ouvir a tua palavra. O Senhor nunca faz o teu povo congregar em vão. O Senhor nunca traz o seu povo para uma reunião como esta sem que haja um propósito bem definido. Nós não queremos ouvir aquilo, ó Deus, que simplesmente nos faça bem porque é o que nós gostaríamos de ouvir. Não, não, não. Nós queremos que o Senhor fale com liberdade aquilo que nós

precisamos ouvir. Isto porque, Senhor, nem sempre aquilo que nós precisamos ouvir é o que nós gostamos de ouvir. Mas nesta noite nós estamos prontos para ouvir a Tua voz. Ainda que seja uma advertência, ainda que seja uma correção, ainda que seja, ó Deus, uma exortação, fala conosco. Nós temos necessidade de ouvir a Tua voz com liberdade. Ministra ao nosso coração e que não haja absolutamente nada que impeça o mover do Teu Espírito Santo neste lugar. E que a Tua palavra caia no nosso coração como semente caindo em boa terra, e que germine, cresça e produza frutos que glorifiquem o Teu nome. Eu peço que seja assim, Pai, no nome de Jesus. Quantos podem dizer amém? Repita comigo: casamento é uma viagem. Mais forte: casamento é uma viagem. Quantos gostam de viajar aqui? Levante a mão assim, por favor. Eu também, particularmente, gosto de viajar. E se eu não gostasse, eu estava frito, porque o meu ministério exige que eu viaje praticamente toda semana. Amanhã eu vou estar ministrando, ou melhor, sexta-feira eu vou estar ministrando lá em Presidente Prudente. No final do mês vou estar ministrando uma sexta-feira lá em Recife, em Jaboatão. E quinta-feira próxima estaremos viajando, porque vou ministrar lá nos Estados Unidos. Então é uma vida assim de faz mala e desfaz a mala. E tem que gostar. Tem que gostar de andar de carro, tem que gostar de andar de avião. E se for preciso, tem que pegar um barco, como já aconteceu quando eu fui pregar a palavra lá na ilha chamada Provetá. Já ouviu falar? Provetá é uma ilha onde praticamente todos os moradores são crentes. Eu nunca tinha ido num lugar assim, onde a população, 99%, é evangélica. E eu passei por uma experiência semelhante a esta aqui dos discípulos. Por isso eu estou falando com uma certa propriedade. Eu já estive no alto mar, num barco tão simples como este dos discípulos, e nós enfrentamos um temporal que eu nunca vi tanto pastor ficar crente como aquele dia. Foi uma maravilha, gente. Fazia tempo que eu não via tanto pastor espiritual como naquele dia em que o barquinho foi açoitado por uma tempestade avassaladora. Agora preste atenção. Jesus, ao cair da tarde, diz para os discípulos: passemos para outra banda. Que banda é esta? Que lado era este? Era lá para a região de Gadara, lá onde estavam os gerazenos. Era uma viagem, era um trajeto não muito longo, mas eles tinham o que fazer. Jesus diz: passemos para o outro lado. Os discípulos, assim como Jesus estava, colocaram-o dentro do barco e começaram a viagem. E a Bíblia diz que tinha outros barquinhos seguindo o barco em que estavam os discípulos e Jesus. Amados, preste atenção nisso. Toda viagem sempre começa bem. Até porque, se houver sinal de algum problema, ninguém sai para viajar. Se houver sinal de alguma coisa estranha que pode acontecer, ainda mais hoje com todo o equipamento de meteorologia, ninguém sai para viajar. Geralmente toda viagem começa bem. Não é de

diferente no casamento. Todo casamento geralmente começa bem. O começo é cheio de expectativas. O começo é cheio de sonhos. Eu me lembro do meu começo. O começo é cheio de entusiasmo. Você tem perto de si a pessoa que você tanto desejou conhecer mais intimamente. Agora você não é supervisionado pelos pais. Agora você não é vigiado pela família. Vocês se lembram quando o papai e a mamãe colocava o irmãozinho como velhinha para acompanhar todos os passos? Vocês se lembram quando os dois saíam e tinha que ter alguém acompanhando, supervisionando, vigiando? Me lembro de uma história de uma irmã que o único tempinho que ela tinha para namorar com o futuro marido, o pai colocava entre ela, na sala, entre ela e o futuro marido, uma cadeira e um dos irmãos sentados no meio. Terrível. Mas quando começa a viagem conjugal, não há mais os pais por perto. Não tem mais por que deixar entre os dois alguém policiando, vigiando, porque agora a Bíblia diz que os dois se tornam uma só carne. Estavam nus e não se envergonhavam. É tempo de conhecer e de crescer em intimidade. O começo é cheio de promessas. Logo na primeira semana de lua de mel, depois que os dois fazem amor, um olha para o outro e as promessas começam a ser proferidas. Um olha para o outro e começa a falar aquilo que o coração deseja, falar de sonhos, prometer a lua, apesar de às vezes não ter condição de dar um ovo. O começo é cheio de esperança. Interessante que o começo é cheio de diálogo, porque o entusiasmo de ver o sonho se realizando faz até o mais tímido falar. É interessante que até o mais tímido, quando apaixonado, vira um tagarela. Até a menina mais tímida, quando apaixonada, ela quer falar, ela quer compartilhar, vaza pela boca esse sentimento forte, profundo, incontrolável. O começo geralmente é um começo cheio de diálogo. O começo quase sempre é perfeito, é ideal, é interessante. Agora preste atenção, não existe viagem sem risco. Dá para repetir comigo? Não existe viagem sem risco. Mais forte, não existe viagem sem risco. Vocês sabiam que até para casar é preciso assumir riscos? Sabiam? Quando Jesus diz para os discípulos: passemos para o outro lado, ele estava desafiando os discípulos a deixar a terra firme. Ele estava desafiando os discípulos a deixar o lugar confortável. Ele estava desafiando os discípulos a assumirem o risco, porque toda viagem conta com a possibilidade de enfrentar temporais. Vou repetir isso: toda viagem conta com a possibilidade de enfrentar temporais. Às vezes o lugar firme, a terra firme, é a casa dos pais.

Não é assim? Mas quando você aceita o desafio de começar uma viagem conjugal, você se lança numa aventura de fé. Porque ninguém tem bola de cristal. Ninguém sabe. É interessante essa questão do risco nesta viagem. E olha alguns detalhes interessantes. Verso 35 diz: aquela era uma viagem feita a partir de uma palavra do Senhor. Segundo, verso 36 diz: o Senhor estava no barco. Aí, preste atenção nisso. Como dar errado se foi o Senhor quem mandou fazer a viagem? Como dar errado se o Senhor está no barco? Preste atenção, porque quando o temporal chega, quando o seu barco começa a enfrentar uma tempestade, a primeira pergunta que te incomoda é essa: será que foi Deus quem falou mesmo? Será que foi palavra do Senhor? Será que eu casei na vontade de Deus? Será que eu tomei essa iniciativa porque foi Deus quem falou? Ou eu não ouvi como deveria ter ouvido? Como pode Deus estar dentro do barco e a tempestade açoitar o barco, fazendo com que ele corra o risco de afundar? Número 1, o fato de você estar fazendo a vontade de Deus não te isenta dos temporais da vida. Número 2, o fato de Deus estar no teu barco não significa que você não terá problema na viagem. Agora, algumas verdades sobre este temporal que pode atingir o nosso casamento. Algumas verdades. Número 1, a tempestade é imprevisível. Ninguém sabe em que ponto da viagem ela virá. A tempestade, o temporal, é imprevisível. Ninguém sabe a que ponto da viagem, em que lugar. Será que quando nós chegarmos no quilômetro 10, 20, 50, 300, quando é que o vento vai soprar forte? A tempestade, o temporal, ele é imprevisível. E é até mesmo os homens, os técnicos que trabalham com a meteorologia, se confundem, erram. Número 2. Apesar de ser imprevisível quanto ao lugar, antes que ela venha definitivamente, alguns sinais indicam que ela está chegando. Antes que o temporal se instale, ele é precedido por alguns sinais que avisam: está chegando, está perto, está vindo. Por exemplo, o céu escurece. Segundo, ouve-se o estrondo dos trovões. Terceiro, os relâmpagos cortam o céu. De repente, estou falando a algumas pessoas que não estão ainda experimentando um temporal, mas já estão percebendo alguns sinais que precedem a sua chegada. Diga para a pessoa ao lado: se o céu escurecer na tua casa, se prepare, o temporal está chegando.

quando já não se consegue falar pacificamente, quando o barulho é semelhante ao barulho que gera medo como trovão, quando o estrondar das vozes dentro de casa apavora. E é interessante que em algumas casas os gritos são tantos que até os animais estão estressados e doentes. Quando o cachorro se estressa, quando o gato se estressa, quando o gato está estressado, quando os animais de estimação estão estressados em função do que vem acontecendo dentro de casa, o que dirá das crianças? O que dirá da esposa ou do marido? Os relâmpagos cortam o céu. Esses movimentos da família, aonde o estresse faz com que um se afaste do outro, um tenha medo do outro. E é terrível quando dá assim. Você já experimentou isso? Quando um relâmpago corta o céu escuro, aí dá um estrondo e apaga as luzes à noite. Já experimentou isso? E aí todo mundo atrás de uma vela e tropeçando no outro, e aí se machuca, se arrebenta, alguns caem e até quebra o braço, tropeça, machuca o dedo. Ei, olhe para cá. Você conhece bem o território da sua casa? Quantos conhecem bem o território da sua casa? Levante a mão assim. Você conhece bem o território da sua casa? Conhece bem? Mas e à noite, quando falta a luz, você caminha com segurança? Sim ou não? Você consegue caminhar à noite sem luz com segurança? Gente, eu mesmo conhecendo o território da minha casa, quando está tudo escuro, às vezes eu meto o nariz na porta. Às vezes eu tropeço no sofá. Não dá para caminhar com segurança quando está tudo escuro. Ei, se está faltando luz na sua casa, não dá para caminhar com segurança. E é por isso que às vezes sua casa se torna um lugar onde um machuca o outro, onde os acidentes acontecem, porque está faltando essa luz de Deus em função do céu que escureceu. São alguns sinais de que o temporal está chegando. Agora, preste atenção, em terceiro lugar, por detrás daquela tempestade estava o maior inimigo do casamento, o diabo. Por detrás daquela tempestade estava o maior inimigo do casamento, o diabo. Eu fico observando alguns casais que não levam a sério o mundo espiritual. Gente, o mundo espiritual é uma realidade. Palavra do Senhor diz, Paulo falando em 2 Coríntios capítulo 2, verso 10 e 11. Paulo diz: não ignore os ardis de Satanás. Não ignore os ardis de Satanás. Olhando para as águas encapeladas, as ondas daquele mar, o vento que soprava forte, poderíamos dizer o seguinte: não, é um fenômeno da natureza. Não, isso é um fenômeno da natureza. O vento soprou forte, movimentou as águas do mar, que está sacudindo o barco. Isso é um fenômeno da natureza e pode acontecer a qualquer hora com qualquer um, mas neste caso aqui, não.

Não. Os estudiosos dizem que esta tempestade foi provocada por demônios. Sabe por quê? Porque Jesus ia indo para onde? Para Gadara. E lá em Gadara, a cultura estava encharcada de legiões de demônios, ao ponto de quando Jesus desce do barco, ele dá de cara com um homem possesso por uma legião de demônios, que dormia no cemitério, que se machucava com telhas, que colocava nele algemas, amarras, e ele se soltava, andava de um lado para o outro, gritando, gritando e gritando. Jesus ia para um lugar onde estava instalado o ninho de Satanás. E o diabo não queria que ele chegasse lá. O diabo tentaria fazer de tudo para impedir que aquela viagem fosse bem sucedida. Ei, não ignore o mundo espiritual. O mundo espiritual existe. Não, pastor, aquele casal está em crise. Isso é um problema de incompatibilidade de gênio. Não, pastor, aquele casal está em crise porque é falta de sabedoria na administração das finanças. Não, pastor, aquele casal está em crise é por causa da chegada do primeiro filho. Não, pastor, aquele casal está em crise é porque a família dela fica... Eu creio que tudo isso tem a ver, abre brechas. Mas por detrás de toda crise, sempre estará as garras do nosso maior adversário, chamado Satanás. Não ignore o mundo espiritual, gente. Por exemplo, tem pessoas que entram na nossa casa com má intenção, espiritualmente falando. Tem pessoas que nos dão presente com intenção maligna no coração. Tem pessoas que proferem palavras que são ministrações que procedem de um coração carregado de inveja, desejando o seu mal. Não ignore o mundo espiritual. Aí você me diz: é, pastor, mas aquele que habita no esconderijo do Altíssimo descansa à sombra do Onipotente. O diabo não é bobo, não é ingênuo, não é simplista. Ele é um psicólogo milenar e ele vai tentar te pegar no momento em que você esteja descoberto, vulnerável. Porque quem é aqui que levanta e se deita 100% espiritual? Quem? Querem ver uma coisa? Pedro abre a boca, inspirado por Deus, e fala algo tremendo em São Mateus capítulo 16. Ninguém estava falando o que deveria ser dito, e Pedro fala: tu és o Cristo, filho do Deus vivo. Jesus gosta tanto disto que diz: não foi a carne nem o sangue que tu revelou, mas o meu Pai que está no céu. Sobre esta pedra edificarei a minha igreja. Sobre a sua declaração: tu és o Cristo vivo, filho, tu és o Cristo, filho do Deus vivo. Sobre esta pedra edificarei a minha igreja. Aí Pedro pensou: daqui para frente o que eu falar é Deus falando. É um perigo isso. Excesso de autoconfiança. Pensar que é mais do que é. Pedro diz: daqui para frente eu posso abrir a boca que é a revelação. Ele dá alguns passos e diz para Jesus, agora numa outra situação: não vais para Jerusalém, tenha dó de ti mesmo. Se fores, morrerás. Tenha misericórdia de ti mesmo. Autopiedade, tenha autopiedade. Jesus olha bem para ele, presta atenção nisso, e diz assim: para trás de mim, Satanás. Como pode? Como pode uma boca que foi boca de Deus agora

sendo boca do diabo. O que eu estou tentando dizer para você é que o diabo não está aí brincando de ser diabo. O diabo não está aí fazendo brincadeira de ser diabo. Onde houver uma brecha, ele entra, ele sopra, ele arma um temporal. Se vocês me compreendem, digam amém. Está escrito aqui, gente, o vento se levantou. Isso está no verso de número 37. Ora, levantou-se grande temporal de vento. A intenção do diabo era impedir que eles chegassem ao lugar planejado. Diga para o irmão ao lado: cuidado, o diabo não quer que você chegue aonde Deus planejou para você chegar. Diga para a pessoa ao lado: o diabo não quer que você chegue aonde Deus planejou para você chegar. Fique esperto, meu irmão. Número 2, do outro lado havia alguém que precisava ser alcançado pela graça do Senhor. Número 3, o homem que seria liberto do outro lado se tornaria um canal da graça de Deus para sua família. Isso está no capítulo 5, verso 19 e 20. O diabo queria impedir que isso acontecesse. O diabo queria atrapalhar a viagem para que isso acontecesse, porque depois que aquele homem foi liberto, ele quis seguir Jesus, e Jesus disse: não, você não pode ir comigo, porque se você for comigo, a sua família não vai ser alcançada com graça. Vai e seja boca de Deus para a sua família. O diabo vai fazer sempre de tudo para atrapalhar nossa viagem. O diabo sempre fará de tudo para tornar sua viagem um pesadelo. Lembre-se, o mundo espiritual é uma realidade. Ora, se é uma realidade, e Paulo diz para não ignorar os seus ardis, escute, eu estou pregando lá em Americano, o pastor Nagai estava comigo, o Franco, a Miri também estavam, e quando eu termino de pregar, vem um cidadão perto de mim, com uma bala já fora do papel. Geralmente, quando a gente termina de pregar, há um pouco de mau hálito, em função de você passar muito tempo movimentando a boca, não é? E não sei porquê, há uma reação e a gente fica assim. Então é normal terminar de pregar, chupar uma bala. E aí ele chega com a bala na mão, já fora do papel, assim, e entrega para mim. E diz: pastor, quando eu peguei a bala, gente, foi muito nítido, eu ouvi Deus falando comigo: não chupa essa bala. O mundo espiritual é uma realidade. Eu já ouvi de uma jovem que não convidou um parente para ser madrinha de casamento, e essa ficou com tanta inveja das outras e com raiva da noiva, que preparou um lindo presente para ser colocado de enfeite em cima da cama. Ou não sei se era um conjunto de fronha, colcha, sei lá o que que era. Se era, como é que chama aquilo? Aquelas que coloca em cima da cama para enfeitar, assim, almofadas, não sei, alguma coisa assim. O casal me contou. Não eram muito firmes na igreja. Estavam assim, de certa forma, dando brecha ao inimigo. Casaram. Passou-se 6 meses. Nunca conseguiram ter uma relação sexual com um orgasmo abençoada por Deus. Na casa, no quarto, havia um clima estranho que eles não entendiam. Até que um dia, alguém usado por Deus tem uma revelação. Faz uma pergunta: você não recebeu algo de alguém que você entristeceu e que está em cima da sua cama com frequência? Aí ela voltou a fita e disse: ah, recebi um presente de uma pessoa que ficou muito chateada porque eu não a convidei para ser madrinha

E ela me mandou aquele presente. E esta pessoa, autorizada por Deus, disse: pega isto, leva para o fundo da sua casa, ateia fogo, orando, e você vai ver o que vai acontecer no seu casamento. Ela foi, pegou tudo aquilo, levou para o fundo do quintal, jogou álcool, gasolina, tocou fogo, fez uma oração. No outro dia, o clima era outro no quarto, e sexualmente eles começaram a experimentar a bênção de Deus. O mundo espiritual é uma realidade, não brinque com isso. Não é qualquer pessoa que pode entrar na sua casa e ir colocando coisas para você comer. Não é qualquer pessoa que pode entrar na sua casa dando presente, ainda mais quando você sabe por onde é que esta pessoa anda. Qual é o espírito que dirige a vida dela? Qual é a intenção do coração dela? Gente, se der uma brecha, o diabo entra, sopra mesmo, levanta um temporal. Sabe por quê? Porque ele sabe quais são os planos de Deus para a tua vida. Ele sabe o que é que Deus planejou para a tua vida. Agora, o que é que os temporais nos ensinam? O que é que as tempestades, para que servem as tempestades? Para que servem? Número um, para testar a resistência do nosso barco. Diga isso: para testar a resistência do nosso barco. Mais forte: para testar a resistência do nosso barco. E o seu barco é o seu casamento, o seu barco é a sua família. O temporal vem para testar a resistência do nosso casamento. Número dois, para testar nossa fé na palavra que foi dita pelo Senhor. E que o Senhor disse? Passemos para o outro lado. Repita comigo: passemos para o outro lado. Se foi Ele quem disse, vamos descansar nesta palavra. Número três, os temporais servem para testar nosso amor para com a vida. Número 4, os temporais servem para testar o nosso compromisso com a viagem que decidimos fazer com o cônjuge. Correndo, quais são os ventos que podem soprar forte, provocando uma tempestade, às vezes avassaladora, no nosso casamento, na nossa família? Quais são os ventos que podem soprar forte, provocando crise, que dá a impressão que não vamos sair do outro lado? Número 1, segundo Reis capítulo 4 nos fala de uma mulher e de uma família que tinha uma dívida tão alta que a mãe estava a ponto de perder os filhos por causa da dívida. Esse é um tipo de vento que, quando vem, vem muitas vezes para arrebentar. Um acidente sério. A Bíblia diz em 2 Samuel capítulo 4 e verso 4 que Mefibosete tinha 5 anos de idade quando a mulher que cuidava dele ouviu falar da morte de Saul e de Jonatas, seu pai. Ela se levantou tão abruptamente que o derrubou no chão, e com 5 anos de idade ele ficou aleijado dos dois pés. Esse é o tipo de vento que pode provocar um temporal dentro de casa. Um filho rebelde. O filho pródigo é o tipo do filho que pode provocar um temporal oral na relação de casal e de família. Um filho rebelde é o filho que decide ir embora, se rebelando contra tudo e todos. Uma doença grave. A Bíblia diz em Mateus 5, 22 e 23 que um homem chamado
Jairo, principal da sinagoga, vê a sua filhinha morrendo, talvez com câncer, uma leucemia, coisa desse tipo, e ele se desespera. E ele se desespera ao ponto de romper com o status religioso. E ele faz aquilo que aos olhos dos teólogos judeus e fariseus era um absurdo. Porque Jesus era tido como o herege, o louco, o doido, o Beuzebu, o beberrão. E ele se joga aos pés deste, corajosamente, para tentar resolver um temporal que se levantou na sua casa e que dava a impressão de que ele não ia resistir. E ele diz: por favor, Jesus, vai até a minha casa, coloca a mão sobre a minha filha para ver se esse vento se acalma, esse mar se aquieta. Estou me lembrando aqui de quando eu cheguei com a Rose, minha família, no aeroporto de Natal. Eu vi uma cena que eu voltei de lá impactado. Diga-se comigo, os temporais servem para medir a profundidade do nosso compromisso com o casamento e com a família. O irmão que foi nos receber lá em Natal no aeroporto, Alcebiades, ele teve leucemia e foi necessário fazer um transplante de medula. E a medula que ele recebeu não era de um homem, era da sua irmã, uma mulher. E por causa disto, houve uma complicação que todo o seu corpo, na estrutura básica da anatomia do seu corpo, toda a estrutura do seu corpo foi alterada. Então preste atenção, ele ficou com feridas internas em todos os órgãos. Ele começou a trocar de pele que nem cobra. Da cabeça às plantas dos pés, era todo ferida. A dor era tão grande que não tinha morfina, não tinha analgésico, não tinha o que passava. De todos que fizeram transplante de medula no seu estado, só ele sobreviveu, só ele. Porém, ele era um Jó do nosso tempo. Ele se tornou um Jó do nosso tempo. Ele ficou deformado, perdeu toda a beleza. Quando ele estava conosco lá no aeroporto, as solas dos pés estavam em carne viva. As costas, tantas feridas que ele tem que colocar uma camiseta e vestir a camisa. E quando chega em casa à noite para tirar a camiseta, ele tem que molhar no chuveiro e depois a esposa tirar com cuidado, porque junto com a camiseta saem as cascas das feridas. Uma esposa nova, uma esposa bonita, sofrendo há 2 ou 3 anos, não abandonou o barco. Eu voltei com a Rose de lá dizendo: querida, nós não temos problemas. E você conversa com esse homem, ele diz assim: as pessoas vêm visitar pensando que vão me consolar e elas saem consoladas, porque o meu coração se regozija na presença do meu Deus. A Bíblia diz em Lucas capítulo 10 e verso 30 que há um outro vento,
que se levanta e traz o temporal. Diz assim, olha, depois de lhe roubarem tudo e lhe causarem muitos ferimentos, retiraram-se deixando-o semi-morto. Não sei se você já sofreu um roubo. Eu não sei se você já sofreu um assalto. Eu já sofri isso. Na pele. Impotência sexual. Dá para imaginar um homem que não consegue ter uma ereção para satisfazer os desejos legítimos da sua esposa? Sua autoimagem e autoestima somem. Ele tem a sua própria masculinidade ferida, diminuída. Conheço casais onde os dois, na intimidade, chegam às lágrimas, angústia na alma, porque aquilo que faz parte da saúde do relacionamento não flui com naturalidade, apesar de todo o avanço tecnológico. A Bíblia diz em João capítulo 9, verso 1, sobre um homem que, quando neném, ao nascer, os pais detectam que ele nasceu cego. Fiquei pensando no Romário, com todo o dinheiro, com toda a fama, com todo o status, com todo o respeito que goza no meio do futebol, sua neném nasce e vem a notícia do médico: nasce com síndrome de Down. A morte de um filho. A Bíblia fala em Lucas capítulo 7, verso 12, que uma mãe que tinha um único filho, estava indo para o cemitério junto com uma multidão enterrar a parte maior da sua família. Lembrei hoje do meu irmão Isaac, que vai de férias para a praia, e enquanto ele descansa, o filho de 16 anos, vai tomar um banho no mar. E chega a notícia que em minutos o filho está morto. Recebi um e-mail esses dias onde a mãe dizia: pastor, está difícil. Num atropelamento, perdemos o nosso filhinho de 13 anos de idade. São ventos que se levantam contra o nosso barco. Você já imaginou o que é ter dentro de casa ou da família um homem semelhante a este, do capítulo 5, do verso 1 ao 4, capítulo 5, do verso 1 ao 4, de São Marcos? Um homem possesso por milhares de demônios. O cemitério é sua casa. Ninguém consegue detê-lo, nem mesmo com grilhões. Não dorme, fica andando de um lado para o outro, gritando, se fere com pedras. Você já imaginou o que é? Você já imaginou a dor dessa mãe? A dor do coração desse pai? A vergonha para os irmãos? E a pergunta que se faz, gente, é essa: pastor, diante do desemprego, do acidente sério, do filho rebelde, da doença grave, do roubo ou assalto, da impotência sexual, um filho que nasce com uma deficiência física, a morte de um filho que se declara homossexual, o marido ou a esposa que é traído de alguma forma, quando se tem um processo dentro da família, a pergunta é esta: pastor, o que fazer quando o vento que sopra forte provoca um temporal no nosso casamento e na nossa família? O que fazer, pastor? Primeiro, vamos ver o que você não deve fazer.
Eu estou falando com ênfase porque eu sei que tem muita gente me assistindo que está passando por uma dessas situações. Primeiro, ouça o que você não deve fazer. Por pior que seja o temporal, não blasfeme contra o caráter

isso afunda mais rápido. Número 2, não culpe pessoas por aquilo que está acontecendo. Não é hora de olhar para Pedro e dizer: Pedro, Filipe, Tiago, bem que eu dizia que esta viagem não ia dar certo. Não é hora de transferir ou de culpar ninguém.

mundo remando. Há momentos que nem os mais experientes homens do mar conseguem dar um jeito no temporal, porque o temporal é maior, é mais forte, é mais poderoso do que eles. Não adianta. Há momentos que não adianta você dizer: eu conheço do mar, eu conheço das ondas, eu conheço os peixes, eu conheço o tempo. Não, não adianta. Por último, o que você não deve fazer? Em nome de Jesus, não pule do barco tentando fugir do problema, porque quem faz isto geralmente morre porque está se suicidando. Pedro não pulou do barco, Felipe no desespero não pulou do barco, Tiago desesperado não pulou do barco. Agora, o que é que você deve fazer quando vem o temporal, quando vem a crise, quando vem o problema? Número 1, lembre sempre que a sua viagem está debaixo de uma palavra do Senhor. Eles tinham uma palavra do Senhor: passemos para o outro lado. Aleluia. Passemos para o outro lado. O teu casamento é uma aliança testemunhada pelo Senhor. Profetiza isso, ministre isso, diga isso para alguém do seu lado. O seu casamento é uma aliança testemunhada pelo Senhor. O seu casamento é uma aliança testemunhada pelo Senhor. O seu casamento é uma aliança que Deus testemunhou. O teu casamento é mais que um contrato, é uma instituição divina. Número 2, no meio do temporal, não perca de vista aqueles que viajam com você. Diga para o irmão ao lado: você não está sozinho no meio da tempestade. Você não está sozinho no meio da tempestade. E é interessante que ao lado do barco dos discípulos tinha outros barquinhos com gente sofrendo a mesma dor. Diga para o irmão ao lado: quando você sofre, tem muita gente sofrendo com você. No mesmo mar que está o seu barco, está o barco de outros que te acompanham. Número 3. No meio do temporal, não perca Jesus de vista. Isso faz toda a diferença. No meio do temporal, não perca Jesus de vista. Ele está na popa do barco. Diga comigo: no meio do temporal, eu não posso perder Jesus de vista. Estes nunca deixam de orar, estes nunca pulam se suicidando. Estes nunca deixam de clamar e de acreditar, porque eles não perderam Jesus de vista. Ele está no barco, e se ele está no barco, agora ou depois alguma coisa vai acontecer. Agora ou amanhã alguma coisa vai acontecer. Quantos creem nisso? Glorifique o nome do Senhor. Aleluia. O que você deve fazer? Lute com amor à vida. Não aceite ser vencido, destruído pelo temporal. Lute com amor à vida. Não aceite ser vencido e destruído pelo temporal. Diga para o irmão ao lado: até para morrer tem que morrer com dignidade. Até para morrer tem que morrer com dignidade. Deus não tem compromisso com gente que se acovarda e que diz: desisto, do jeito que está, não sei no que vai dar, então eu vou cruzar os meus braços e vou assistir na arquibancada o que vai acontecer. Não, não, não. O compromisso de Deus é com aqueles que vão até as últimas consequências. É aqueles que dizem: eu sei que o temporal está querendo engolir o meu barco, mas eu não desisto da vida.

0: Lute com amor à vida, não aceite ser vencido de forma indigna. Se você morrer, vai morrer com dignidade, porque lutou até as últimas consequências. Deus vai te aplaudir no céu. Número 5. Diga isso comigo, peça ajuda. Mais forte, peça ajuda. Mais forte, peça ajuda. A Bíblia diz no verso 38, eles pediram ajuda. Eles
1: disseram. 104 FM, abençoando sua vida.
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0: queridos, bom dia. A graça e a paz do Senhor Jesus para você, para todos nós, neste novo dia, nesta sexta-feira, dia 3 de julho do ano 2026. 3 de julho do ano 2026, estamos no início de um novo mês e que o Senhor nos abençoe, que o Senhor te abençoe poderosamente, em nome de Jesus. Amém? 9 horas mais 20 minutos, você está ouvindo aí, já ouviu também a canção que é a canção que faz parte da abertura do programa, do nosso programa, Aline Fernandes, aqui pela Rádio 104 FM Novo Som. Já já você começa a participar com a gente também do Desafio Bíblico. Hoje nós começamos a nova temporada do Desafio Bíblico. Então, se prepare aí, se programe aí, vai abrindo a sua Bíblia, que eu já estou abrindo aqui a minha Bíblia, a Bíblia aqui da rádio, né? A Bíblia que usamos aqui na rádio, é a Bíblia da Rádio 104 FM Novo Som. Já estamos hoje, então, começando a nova temporada do Desafio Bíblico, em 1 Crônicas, livro de 1 Crônicas. Então, você já sabe que a pergunta de hoje será baseada no livro de 1 Crônicas. Abra o seu aplicativo de Bíblia também em 1 Crônicas e se prepare para você participar, para você aprender, para você responder a pergunta de hoje. E vamos juntos aprendendo essa maravilhosa palavra do Senhor aqui na FM Novo Som. O nosso abraço, o nosso carinho, a nossa alegria e gratidão ao Senhor pela sua vida. Aniversariante do dia, aniversariante dessa semana, aniversariante desse mês de julho. Que Deus te abençoe poderosamente. Você que também comemora e celebra outra data importante, outra data especial, que o Senhor continue te abençoando poderosamente, em nome de Jesus. Um grande abraço de toda a equipe 104 FM Novo Som. Amém? Sexta-feira abençoada para cada um de nós, em nome de Jesus. Que Deus nos dê graça, força, sabedoria. Que Deus nos dê discernimento, entendimento, paciência, saúde. Que Deus nos ajude no decorrer deste novo dia. Que o Espírito Santo de Deus esteja nos conduzindo neste novo dia, em nome de Jesus. Já já tem a primeira edição do Sucesso em Dois Tempos, do Plex 104. Daqui a pouquinho você começa a participar, então, da nossa programação. Você vai participar da nossa programação, vai pedir a sua canção preferida, vai oferecer para quem você mais gosta, para quem você ama e é especial em sua vida, e vai responder também o Desafio Bíblico aqui na 104 FM. Deus abençoe você, Deus abençoe a sua casa, Deus abençoe a sua vida, Deus abençoe a sua família, em nome de Jesus Cristo. O apoio cultural está chegando e já voltamos com a primeira edição do Sucesso em Dois Tempos, do Plex 104. Bom dia, gente querida.
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2: Minha gente querida, bom dia. 9h34, vem chegando a primeira edição do Sucesso em Dois Tempos, Duplex 104.
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2: É o Sucesso em Dois Tempos, é o Duplex 104 e nós vamos ouvir Carlinhos Félix em Dois Tempos para você. O primeiro sucesso, No Meu Interior, e o segundo sucesso, Palácios. Carlinhos Félix na primeira edição do Sucesso em Dois Tempos, Duplex 104, você vai ouvir agora na FM Novo Som, mas eu já tenho um convite muito especial para você, ouvinte da Rádio 104 FM Novo Som. Preste atenção, algumas histórias não pertencem ao passado, elas continuam vivendo em cada geração. O Conabenf marcou vidas, fortaleceu amizades, edificou famílias e deixou lembranças que permanecem até hoje em nossos corações. Agora chegou o momento de nos reencontrarmos para celebrar tudo aquilo que Deus fez e continua fazendo através dessa história. Dia 8 de agosto, às 19 horas, na Primeira Igreja Batista de Itaperuna, Carlinhos Félix estará presente. É o Conabenf na Primeira Igreja Batista em Itaperuna. Se o Conabenf fez parte da sua vida, da sua história, você que está ouvindo aí a Rádio 104 FM, vá e leve a sua família, os seus amigos, os seus irmãos para estarem participando no dia 8 de agosto, às 19 horas, na Primeira Igreja Batista de Itaperuna. Vai ter a participação especial do cantor Carlinhos Félix. Se o Conabenf fez parte da sua história, você está sendo convidado e você também está sendo convocado para levar os seus amigos, os seus irmãos, a sua igreja, para estar participando desse momento, dessa noite de alegria, comunhão e ouvindo aí as canções com Carlinhos Félix. Conabenf, relembrando Conabenf, PIB Itaperuna, Carlinhos Félix, dia 8 de agosto, às 19 horas, na Primeira Igreja Batista em Itaperuna. Você e sua família estão sendo convidados. O Conabenf traz uma história que continua transformando vidas e será celebrada em um grande encontro aqui em Itaperuna. E você que está ouvindo a nossa programação não pode deixar de participar. Vai ser uma noite maravilhosa. Então, marque aí na sua agenda. Dia 8 de agosto do ano 2026, mês que vem, todo mundo junto, às 19 horas, na Primeira Igreja Batista de Itaperuna, para participar do Conabenf. Eu quero lembrar a você que está ouvindo aí a nossa programação, será na Primeira Igreja Batista de Itaperuna, será realizada uma grande celebração em ação de graças pelos 37 anos dessa história de fé, comunhão, amor, transformação e salvação. O evento reunirá ex-adolescentes, ex-conselheiros, líderes, pastores, participantes que fizeram parte desta caminhada, proporcionando assim um momento especial de reencontro, gratidão e memória, além de relembrar também os congressos que marcaram gerações. A celebração prestará homenagens àqueles que contribuíram para o crescimento do Conabenf e também fará uma lembrança especial aos ex-participantes e conselheiros que já partiram para a eternidade. Criado em 1977, o primeiro a ser realizado, o primeiro Conabenf, foi realizado na Primeira Igreja Batista de Bom Jesus, do Itabapuana. O Conabenf nasceu com a missão de formar líderes comprometidos com a palavra de Deus, alcançando adolescentes, jovens e famílias para uma vida nos caminhos do Senhor. A liderança inicial esteve

esteve sob a coordenação de Dona Lina Almenara, que conduziu o movimento até o 10º congresso. Posteriormente, o pastor Paulo Zarro assumiu a liderança, permanecendo à frente até o 20º Conabenf. Mas, mais do que uma celebração, este será um tempo de reencontro, gratidão, louvor e renovação espiritual, reafirmando assim o compromisso de continuar anunciando o evangelho e transformando vidas através de gerações. Conabenf, 37 anos de história, de fé e transformação de vidas. E no dia 8 de agosto, às 19 horas, será realizado na Primeira Igreja Batista de Itaperuna e a participação dele, do Carlinhos Félix. E agora vamos ouvir Carlinhos Félix em Dois Tempos para você. Bom dia, gente querida. Deus te abençoe. Graça e paz. Música.

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2: Minha gente querida, são 9 horas mais 52 minutos aqui na 104 FM Novo Som. Sexta-feira, dia 3 de julho do ano 2026. Vou divulgar para vocês agora a pergunta de hoje do nosso desafio bíblico.

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2: Você que está ouvindo aí a Rádio 104 FM Novo Som, já participa com a gente aí no Desafio Bíblico. Você sabe que o Desafio Bíblico, ele é um livro por temporada, um capítulo por dia, e nós seguimos a ordem da Bíblia aqui na 104 FM Novo Som. Ontem nós terminamos o livro de 2 Reis e você participou com a gente, e hoje nós começamos a nova temporada do Desafio Bíblico no livro de 1 Crônicas. E a pergunta de hoje é muito fácil, porque o livro de 1 Crônicas, no capítulo 1 de hoje, seguindo a ordem da Bíblia, ele fala para nós sobre algumas descendências. Então, quantas descendências traz para nós aqui no capítulo 1 do livro de 1 Crônicas? Eu quero informar a você que, por acaso esteja ouvindo,

0: pela primeira vez o desafio bíblico, nós terminamos ontem o livro de 2 Reis. E o desafio bíblico segue a ordem da Bíblia. É um livro por temporada, é um capítulo por dia, seguindo a ordem da Bíblia. Estamos em 1 Crônicas, capítulo 1. E eu só falo para vocês em qual capítulo nós estamos na segunda-feira, quando iniciamos a nova semana do desafio bíblico, ou logo após um feriado, quando a programação da rádio está gravada, ou em situação como ontem, que terminamos ontem um livro, mais um livro do Antigo Testamento, do Velho Testamento, e estamos recomeçando aqui em 1 Crônicas. Então a pergunta de hoje é a seguinte: em 1 Crônicas, no capítulo 1 de hoje, vem mostrando para nós aqui várias descendências. Você vai abrir a sua Bíblia em 1 Crônicas, capítulo 1, ou acessar o seu aplicativo de Bíblia em 1 Crônicas, capítulo 1, e vai responder a seguinte pergunta: quantas descendências 1 Crônicas, capítulo 1, mostra aqui para nós, cita aqui para nós? Geralmente vem aqui no título. Abra sua Bíblia, leia com atenção, conte, vai contando o número de descendências e que vem escrito aqui em 1 Crônicas, capítulo 1. E essa é a pergunta de hoje. Tá fácil. Abra sua Bíblia ou acesse o aplicativo de Bíblia e vem participar com a gente. 99-84-90-104, DDD 22, ou área 22. Você pode participar também pelo grupo do Desafio Bíblico no WhatsApp ou pelas redes sociais da FM Novo Som, @rádio104FM Novo Som, @rádio104FM Novo Som. 9:56. Bom dia, gente querida.
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0: gente querida, bom dia. Deus abençoe a sua vida poderosamente em nome de Jesus. Nós estamos ao vivo aqui pela Rádio 104 FM Novo Som em 104,9, também, né, pelo rádio, pelo aplicativo, nas plataformas iOS e Android, pelo site do radios.com, radios.net. Você também pode ouvir a nossa programação aqui na 104 FM Novo Som. E ainda, nós estamos ao vivo pelo Instagram da Rádio 104 FM, @Rádio 104 FM Novo Som. Segue lá e acompanhe junto com a gente essa live de hoje, muito importante, muito especial. Nós estamos recebendo aqui na Rádio 104 FM o Sargento Souza, do Tiro de Guerra. Sargento Souza, bom dia.
1: Bom dia a todos os ouvintes da rádio.
0: Falei certinho?
1: Isso, Sargento Souza. Sou chefe de instrução do Tiro de Guerra 01008 de Itaperuna.
0: Sim.
1: E para mim é um motivo de muita alegria poder estar compartilhando um pouquinho mais e também falando de um evento que vai acontecer.

0: você lá logo mais.
1: Amém.
0: E fazer um convite especial a todos os ouvintes.
1: Tá joia. Sargento Souza, a alegria é toda nossa em receber o senhor aqui na rádio e poder compartilhar aí desse evento que vai acontecer lá. E conta pra gente agora de início, como é o tiro de guerra? Como começou a história do tiro de guerra? Quem que pode se alistar ao tiro de guerra? Fala isso pra gente um pouquinho, pros nossos ouvintes.
0: Bom, o tiro de guerra é uma tradicional organização militar do Exército Brasileiro, aqui de Itaperuna. Ele é um órgão de formação de reservistas, né? Todo jovem que completa, no ano que ele completa 18 anos, ele faz o alistamento militar, que agora tem a facilidade de ser online também.
1: Sim.
0: E aí ele pode, através do tiro de guerra, ingressar às fileiras do Exército Brasileiro sem sair do seu município.
1: Verdade, que bom.
0: O tiro de guerra, a grande vantagem é essa, uhum. né? O jovem ele não vai precisar sair do município de Itaperuna para poder fazer esse alistamento militar. Ele pode fazer aqui e aí ele pode, se ele cumprir os quesitos, né? Servir ao tiro de guerra, servir ao Exército Brasileiro através do tiro de guerra.
1: Sim.
0: E o tiro de guerra é esse órgão de formação da reserva, que ele vai formar a reserva mobilizável do Exército. Caso se necessite, esses atiradores, que é o que a gente chama, né?
1: Sim.
0: Os atiradores, eles vão poder ser mobilizados para participar de campanhas ou de qualquer evento ou qualquer necessidade que o Exército Brasileiro tem. E o que é interessante do tiro de guerra também é que ele tem a oportunidade de servir ao tiro de guerra e adaptar a sua realidade civil, seus compromissos civis, como trabalho, faculdade, escola. Então, o tiro de guerra tem esse diferencial, né? De flexibilizar os seus horários para poder fazer com que o cidadão ele sirva à fileira do Exército Brasileiro sem deixar os compromissos da vida civil.
1: Uhum. E quem está ouvindo agora a Rádio 104 FM, vamos supor que tem algum pai, alguma mãe ouvindo e os filhos já estão quase na fase de se alistar. Eles podem antes fazer uma visita ao tiro de guerra, conhecer toda a estrutura?
0: Eu costumo dizer que o tiro de guerra é do cidadão itaperunense.
1: Uhum.
0: Então, o tiro de guerra não é meu. Eu estou aqui de passagem, eu cheguei aqui, tenho um tempo determinado também para sair. E toda vez que chega alguém lá que passa correndo, lá na frente do tiro de guerra, fala assim, eu queria visitar, eu já estive aí e tal.
1: Uhum.
0: Aqui é a sua casa, fique à vontade.
1: Que
0: a gente
1: está
0: sempre de portas abertas para receber a todos que queiram visitar o nosso tiro de guerra. E vai ser um prazer receber cada um lá.
1: Que bom! E agora falando sobre o evento, né? Esse evento que vai acontecer hoje à noite e amanhã, sábado, fala para nós, Sargento Souza, convidando aí os nossos ouvintes e pode explicar também aí como que vai ser toda essa comemoração e essa programação especial.
0: Bom, primeiro aos ex-atiradores, que eu chamo de eternos atiradores, é uma convocação.
1: Uhum.
0: Afinal de contas, eles fazem parte do tiro de guerra, né? Dessa história construída. E eu costumo dizer que eles são os maiores patrimônios do tiro de guerra. É o atirador. Então, hoje à noite, às 19h30, vamos fazer uma solenidade em comemoração aos 80 anos do tiro de guerra. E aí vamos aproveitar e fazer a entrega da boina dos atuais atiradores do correntiano também. E a gente faz essa cerimônia lá. E contando com a presença de autoridades civis, autoridades militares, né? Que já confirmaram a presença. Hoje, às 19h30... lá no nosso tiro de guerra, na rua Manuel Custódio, lá no bairro do aeroporto.
1: Sim.
0: Então vai ser uma honra receber a cada um de vocês lá. E amanhã temos um evento todo especial, uma manhã toda especial. Nós vamos ter uma corrida em forma, né? Essa é uma corrida em forma que eu também convoco aos eternos atiradores para estar conosco. Concentração às 7 horas da manhã, em frente ao tiro de guerra. Vamos fazer essa corrida em forma e a gente vai passar um pouco sobre a história do tiro de guerra, né? A gente vai passar nas instalações onde sediaram em algum momento da história o tiro de guerra. Então a gente vai fazer essa corrida, todo mundo em forma, e vamos passar em frente a essas instalações, que hoje algumas não existem mais, mas outras estão lá, o espaço físico ainda. A gente vai contar um pouquinho nessa corrida da história do tiro de guerra. E ao mesmo tempo, a partir das 8 horas da manhã, nós teremos lá a exposição de carros antigos, para os que gostam, né? Também vamos ter a previsão de viaturas antigas, históricas, que vão estar lá presente também. E aí também, já agradecendo o comandante do Corpo de Bombeiro, vamos ter lá uma pista de cordas para as crianças. Então as crianças aí estão também convidadas para estar conosco, né? Para participar desse momento, desse solene, um momento histórico, né? Do aniversário do tiro de guerra de 80 anos. Então as portas do tiro de guerra estão abertas para qualquer momento, para quem quiser nos visitar, e especialmente

0: Realmente, nesse final de semana, sexta e sábado pela manhã, vamos ter essa atividade. Todo cidadão itaperunense está convidado para estar conosco lá, comemorando os 80 anos dessa instituição aqui de Itaperuna.
1: 80 anos! Que bênção! Então, hoje é às 19h30.
0: Isso.
1: Amanhã começa a partir das 8 horas da manhã.
0: Isso. A corrida, a concentração dos corredores, 7 horas.
1: Sim.
0: Tem um link no nosso Instagram, @tirodeguerraitaperuna. Tem lá o link de inscrição. Temos vagas limitadas.
1: Sim.
0: Né? Mas se você quiser participar, faça a sua inscrição lá no link. Vamos ter essa corrida com concentração 7 horas da manhã e a largada 8 horas da manhã.
1: Sim.
0: E a partir de 8 horas lá no TG já vai ter lá o pessoal da exposição, da pista de cordas. Vai ser muito legal receber cada um lá.
1: Sargento Souza, já tem pergunta aqui, chegando aqui no WhatsApp. Quando o Sargento Souza disse que é a corrida mesmo, né?
0: Não, vamos fazer uma corrida em forma, mas uma corrida bem tranquila.
1: Uhum.
0: Né? Eu sei que os eternos atiradores, pessoas que de repente não já perderam um pouquinho o costume da atividade física, mas nós estamos contando com o apoio também do pessoal de saúde, da ambulância.
1: Sim.
0: Né? A Secretaria de Saúde também vai estar nos apoiando nesse evento.
1: Legal.
0: Mas graças a Deus não vai acontecer nada, vai ser uma corrida bem leve, vamos passar pelos pontos, vamos parar um pouquinho, contar um pouquinho da história, dá tempo de respirar, então dá para chegar, dá para participar sim.
1: E eles estão aqui dando os parabéns, porque também vai ser uma programação que vai incluir as crianças também.
0: Isso, a criança é o futuro do nosso país, né? Na verdade, é o presente e o futuro do nosso país. Então é importante até para ajudar a desmistificar algumas coisas,
1: sim,
0: né? Eles participarem. Eu sinto muita falta, né? Eu tenho um espaço de 10 mil metros quadrados lá no Tiro de Guerra, tem um campo de futebol, tem uma quadra de vôlei de areia. Então esse espaço eu gostaria muito que fosse ocupado pelas crianças, né? Pelo cidadão itaperunense, porque como eu disse no começo, o Tiro de Guerra é de Itaperuna, é do cidadão itaperunense.
1: Amém. Sargento Souza, o senhor tem algo mais a acrescentar nesse nosso momento aqui, nessa entrevista tão especial para a gente conhecer um pouquinho do Tiro de Guerra? Esses 80 anos, eu já quero parabenizar o senhor e toda a sua equipe, cada um daqueles homens que estão lá, né? E fazem parte da história do Tiro de Guerra. 80 anos!
0: 80 anos.
1: São muitos anos, né?
0: Muitos anos, muita história.
1: Muita história.
0: São mais de 10 mil itaperunenses que passaram pelo Tiro de Guerra. Hoje, 10% aproximadamente da população de Itaperuna pisou no pátio, né, de formaturas lá do Tiro de Guerra. Isso para mim é um motivo de muita alegria. Diversas vezes, quando eu falo com a minha esposa, quando eu vou sair e eu vou fardado para resolver algum problema relacionado ao Tiro de Guerra, eu falo para ela que eu tenho que sair com o tempo.
1: Uhum.
0: Que é onde a gente encontra alguém que já serviu,
1: sim,
0: que quer contar história. E aí eu gosto muito de histórias.
1: Sim.
0: Né? Então, como a própria do seu esposo, quando a gente chegou. Então, e aí eu tenho que ter um tempo para poder ouvir, que eu gosto de ouvir as histórias e convidar e dizer que sinto falta dos eternos atiradores estar lá conosco, acompanhando o nosso trabalho. E aí reforço o convite, esteja lá conosco também para participar desse momento solene que vocês ajudaram a construir. Então, vocês são convidados mais do que especiais.
1: Tá joia. Sargento Souza, foi um prazer recebê-lo aqui na rádio. Eu quero te agradecer por você ter separado, pelo senhor ter separado esse tempo para estarmos aqui, né, na Rádio 104 FM Novo Som. E a gente está divulgando aí essa programação. E o senhor falou algo no início: aqueles que já serviram um dia estão sendo convocados
0: para
1: estarem hoje e amanhã.
0: São os eternos atiradores.
1: Os eternos
0: convocados.
1: Atiradores.
0: Eu tenho informação de gente que está vindo do Rio de Janeiro para cá.
1: Que bênção.
0: Que ficou sabendo que é ex-atirador. Uhum. Né, que tá vindo, então venha pra cá, você que é de Itaperuna, fica aí o convite, esteja conosco sexta, sábado, pra gente poder comemorar essa história, algo emblemático e marcante.
1: Sim.
0: Que é os 80 anos do Tiro de Guerra.
1: Acredito que vai ser um momento de muita alegria, muita emoção.
0: Isso.
1: E lindas recordações.
0: Isso,
1: né?
0: Vamos celebrar os instrutores que passaram por lá,
1: uhum,
0: né, os atiradores que passaram por lá, e vai ser eu acredito que vai ser um momento muito especial, muito legal aqui para o cidadão de Itaperuna.
1: Sargento Souza, só para os nossos ouvintes saber, né, e a gente saber também, há quantos anos o senhor está servindo?
0: Olha, eu tenho 22 anos servindo no Exército Brasileiro.
1: Sim.
0: Aqui no Tiro de Guerra, eu cheguei em dezembro do ano passado. Então eu substituí o sargento Fábio Silva. Eu ingressei agora, então estou no meu primeiro ano de turma de formação. E aí eu já vim para cá, e engraçado que quando saiu a minha transferência para cá, A primeira coisa que ele me falou, olha, você tem uma

0: grande responsabilidade, porque o ano que você vai chegar vai ser o ano que o tiro de guerra vai completar 80 anos.
1: Uau.
0: Então é uma expectativa muito grande, até por parte de ex-instrutores do tiro de guerra.
1: Sim.
0: Com relação à questão desse aniversário, dessa marca que pro exército é emblemática, que é a marca de 80 anos de existência.
1: Sim, tá certo. Olha, parabéns, um grande abraço pro senhor, pra sua família, pra todos lá do tiro de guerra. Parabéns pelos 80 anos. E você, ouvinte da 104 FM Novo Som, está sendo convidado também pra participar aí dessa celebração hoje à noite às 19h30 e amanhã a partir das 8 horas da manhã, sendo que a corrida, né?
0: Isso, amanhã. Concentração 7 horas da manhã e a largada 8 horas da manhã. Vamos fazer o achamento, pavilhão nacional, vamos entoar o hino nacional e vamos fazer a oração do atirador. Então,
1: para
0: você voltar à memória, trazer novamente à memória a oração do atirador. Vamos fazer lá.
1: Vai ser lindo demais. Vai ser lindo. Amém. Sargento Souza, Deus te abençoe, tá? Muito obrigado por estar aqui conosco nessa manhã.
0: Eu agradeço a oportunidade, obrigado. Um bom dia a todos os ouvintes. Que o Senhor dos Exércitos abençoe cada um de vocês, a casa, a família, tá? Em nome de Jesus.
1: Em nome de Jesus. 10 horas mais 21 minutos. Bom dia, gente querida. Nós conversamos nessa manhã com o Sargento Souza, aqui na 104 FM Novo Som. A entrevista está gravada no Instagram da Rádio 104 FM Novo Som. @ Rádio 104 FM Novo Som.
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3: 11 horas mais 3 minutos aqui na 104 FM Novo Som. Bom dia, gente querida. Obrigada pelo carinho, obrigada pela audiência. Estamos juntos aqui pela FM Novo Som em 104,9. Pelo rádio, você sintoniza em 104,9. Também pelo aplicativo, nas plataformas iOS e Android. Pelo site do radios.com, radios.net, você também pode ouvir a nossa programação. Nós recebemos aqui pela manhã o Sargento Souza, do Tiro de Guerra. E a entrevista está lá no Instagram da Rádio 104 FM Novo Som. É só você acessar o Instagram, arroba Rádio 104 FM Novo Som. Arroba Rádio 104 FM Novo Som. Foi uma grande alegria receber o Sargento Souza aqui na Rádio 104 FM Novo Som. Ele convidou e convocou todos os ouvintes para estarem participando aí das comemorações dos 80 anos do TG, que será realizada hoje e amanhã. Circuito 80 anos do TG01008, hoje e amanhã. Então você, ouvinte da 104 FM, está sendo convidado, convocado também, assim como ele disse na entrevista que está no Instagram. Vai lá para você acessar.

0: 30 anos do TG01008, que começa amanhã, né? Aliás, na verdade, começa hoje, né? Às 19h30. E também amanhã, você e sua família estão sendo convidados, convocados para estarem participando aí dessa comemoração tão especial. Parabéns mais uma vez aí ao Sargento Souza e a todos do Tiro de Guerra pelos 80 anos. Deus abençoe vocês em nome de Jesus.
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0: Ouviu a vinheta? Então você sabe que vem chegando o lançamento na 104. Francisco Lopes e Viviane, pode chorar. Bom dia, graça e paz. Deus te abençoe. A paz do Senhor Jesus.

0: horas mais 18 minutos. Bom dia, gente querida.
1: Bom dia.
0: 11:18, confirmando a hora certa para vocês. Obrigada pelo carinho, pela audiência. Ótimo dia para você que tá com a gente na 104 FM. Hoje é sexta-feira, dia 3 de julho do ano 2026. E você tá aqui com a gente na 104 FM. 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Ouvimos aí na sequência, para você saber aí as canções da programação, Leandro Borges e a canção Pra Todo Sempre, Marcela Thaís, Coração Humano, Francisco Lopes e Viviane, Pode Chorar, é sucesso, é lançamento aqui na 104 FM. Ouvimos ainda Paulo César Baruc e Marcena, Clamo Jesus, e o sucesso também com a Juliane Souza, gravado ao vivo, Ah Jesus, Coração Igual ao Teu. Ótimo dia para você que está com a gente na 104 FM. Gente querida, nós estamos aqui no livro de 1 Crônicas, começando a nova temporada do Desafio Bíblico. E a pergunta de hoje, que eu já havia falado, é a seguinte: eu quero saber quantas descendências são citadas no capítulo 1 do livro de 1 Crônicas. Estamos em 1 Crônicas, no capítulo 1. E aqui no capítulo 1 de 1 Crônicas, vem citando aqui pra gente sobre os descendentes. A descendência, por exemplo, a descendência de Adão, os descendentes dos filhos de Noé e assim por diante. A pergunta não tá difícil. A pergunta não tá difícil. Leia com atenção. Acesse aí o seu aplicativo de Bíblia ou abra sua Bíblia em 1 Crônicas, capítulo 1. Conte aí quantas descendências vem falando aqui pra gente, né? É o título, eu quero saber o título. Porque aqui no capítulo 1 de 1 Crônicas, vem a contagem, vem aqui os títulos com os descendentes de Adão, de

0: Noé e assim por diante. Então você responde pra gente, quais ou quantas descendências são citadas em 1 Crônicas capítulo 1? Vem participar, vem responder, vem aprender junto com a gente a palavra do Senhor aqui na FM Novo Som. O apoio cultural está chegando e voltamos já já.
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0: Valeu, Giovanni, bom final de semana, até semana que vem.

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4: É o sucesso em dois tempos, Duplex 104. Já vou divulgar para vocês aqui o Duplex 104. Mas antes, vendo aqui as participações dos ouvintes, alguns entenderam a pergunta, outros não entenderam, mas nós vamos aqui já divulgar a resposta de hoje do desafio bíblico. Deixa eu verificar aqui as participações. José Adilson Boechat, do bairro Vinhosa. Aline, muitas saudades do ano que eu servi o tiro de guerra. Perto da Ponte do Claudão, no ano de 1973. Muitas saudades, vontade de chorar. Tiro de guerra 0216. Um abraço para você, José Adilson Boechat. Eu acho que não só o José Adilson Boechat, mas todo mundo que ouviu aí o Sargento Souza conversando com a gente nessa manhã, né? Teve boas lembranças de momentos especiais vividos. E você que está ouvindo a 104 FM está sendo convidado, convocado para poder participar, gente querida, da celebração aí dos 80 anos do tiro de guerra aqui em Itaperuna. Eu vou repetir aqui a programação porque muitos ouvintes não têm acesso, né, ao Instagram. Ainda não utilizam, né, o Instagram, mas vocês vão ouvir.

Como é que vai ser a programação? Vou repetir aqui, atendendo aos ouvintes da Rádio 104 FM Novo Som. Quem puder, esteja lá para participar, porque vai ser uma bênção de Deus. Vai ser um momento muito especial para você reviver, para você relembrar aí também. Você que já serviu tiro de guerra, ou aí você que está ouvindo a nossa programação, seus filhos, né, o seu filho está se preparando aí também para poder servir, né, para se alistar, vai ser uma bênção de Deus. Então deixa eu procurar aqui a programação certinha para você poder ficar por dentro aí. Você que não acompanhou a entrevista ao vivo pelo rádio ou não acessou o Instagram, mas você que tem o Instagram, pode acessar lá o Instagram, arroba Rádio 104 FM Novo Som, e você vai acompanhar a entrevista. O tiro de guerra 01008 de Itaperuna celebra os seus 80 anos de história. Hoje, o chefe de instrução do tiro de guerra 01008 é o primeiro sargento Souza. Ele esteve hoje aqui na Rádio 104 FM Novo Som, aqui pela manhã. E a entrevista está gravada no Instagram da 104 FM Novo Som. Ele convidou os ouvintes, convidou toda a nossa população para estar participando das comemorações dos 80 anos do tiro de guerra. As celebrações terão início no dia 3 de julho, hoje, sexta-feira, às 19h30, com aquela tradicional formatura de entrega da boina aos atiradores do ano corrente. É um dos momentos mais simbólicos da formação militar que marca o início da programação comemorativa dos 80 anos do TG-01008. E amanhã, sábado, dia 4 de julho, a partir das 7 horas da manhã, começa a concentração. 8 horas da manhã, em frente ao tiro de guerra, a comunidade poderá prestigiar diversas atrações: exposição de carros antigos, exposição de materiais militares do Exército Brasileiro, pista de cordas para as crianças. Vai acontecer também, ele falou com a gente aqui na entrevista, uma corrida e caminhada reunindo os atiradores da turma atual e ex-atiradores, com saída em frente ao tiro de guerra e percurso passando pelas três antigas sedes da instituição. Então vá e leve a sua família, os seus amigos, leve aí os seus amigos da sua turma, você que teve aí a sua turma no TG, vai lá para estar participando hoje e amanhã também dessas comemorações, das celebrações dos 80 anos do tiro de guerra. É 8 décadas de tradição, disciplina, patriotismo e compromisso com a formação de cidadãos. Você que está ouvindo a Rádio 104 FM vai fazer parte dessa história, participando aí desses dois dias de celebração dos 80 anos do tiro de guerra 01008 de Itaperuna. 80 anos formando cidadãos, fortalecendo valores e servindo ao Brasil. Então essa entrevista está lá no Instagram da Rádio 104 FM Novo Som, arroba Rádio 104 FM Novo Som. Foi uma alegria para todos nós aqui recebermos nessa manhã o Sargento Souza aqui na Rádio 104 FM. Deus o abençoe em nome de Jesus. Ione Poubel da Vinhosa está ligada com a gente na 104 FM Novo Som. Ela oferece os próximos louvores para os ouvintes, para sua família, para todos que estão ouvindo a nossa programação. Obrigada pelo carinho, pela audiência. Deus abençoe cada um de vocês em nome de Jesus. Verificando aqui as participações: a Cimeia Azevedo Ramos da SEAB, Joana Dark Andrade do bairro Carulas, desejam a todos um bom dia, a paz do Senhor Jesus, e responderam o desafio bíblico de hoje. Lígia Gomes do Niterói respondeu o desafio bíblico de hoje corretamente, oferece os próximos louvores para os ouvintes, para sua família, para sua amiga Joseli do bairro Fiteiro, para sua amiga Cleusa Ferreira do Lions, para sua irmã Tânia.

para as amigas também Maria, Célia e Vânia, também para os netinhos Davi, Daniel e Anne, para todos da Segunda Igreja Batista em Itaperuna e para todo mundo do que estão ouvindo a 104 FM e para todos do grupo do Desafio Bíblico. Um abraço para vocês. Obrigada pelo carinho, pela audiência, pelas participações. Raquel de Lima da SEAB oferece as próximas canções para os ouvintes, para sua família. Deseja a todos um final de semana abençoado pelo Senhor nosso Deus e que Deus nos guarde de todo mal. Amém. Um abraço para você, Raquel de Lima da SEAB. Ireni Eleutério, de Retiro do Muriaé. Ela já participou aqui com a gente e oferece o duplex para os ouvintes, para sua família. Também para suas amigas Ione Poubel, Cremilda de Jesus de Retiro do Muriaé, Cleusa Ferreira do Lions, Lígia Gomes do Niterói e para todos que estão ouvindo a 104 FM.

0: 11:37, confirmando a hora certa para você, a hora certa para todos nós. Nós temos aqui também duas participações pelo WhatsApp. Você ouve a Novo Som? A Novo Som ouve você? Nós vamos ouvir aqui a participação da irmã Olga, lá do bairro Ceab. Oi, irmã Olga, Deus abençoe a sua vida, minha querida. A participação também do José Carlos Pacheco, do Marca Tempo. Deus abençoe vocês. Obrigada pelo carinho, pela audiência. Deus abençoe todos vocês em nome de Jesus. Na sequência tem Bruna Carla, em dois tempos para vocês. Bruna Carla, e na sequência também as outras canções que serão oferecidas aqui pelo áudio. Você ouve a Novo Som, a Novo Som ouve você. Bom dia, gente querida.
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2: Pai, Senhor, Maline, eu sou a Olga aqui da Ceab. Aqui estou te ligando, você ofereceu um hino do Francisco Lopes Viviane. Estou aqui de passagem, tá? Oferecer para mim e toda a minha família. Obrigado, fica com Deus.
3: Não sei se é isso mesmo, Lucas. Eu gostaria de ouvir o hino, irmão, em homenagem ao nosso saudoso, né, Abel Felipe, o Manadinho. Gostaria de ver tudo esse regravado, o Jota Neto, pensando bem. Ofereço para minha companheira Alice Duarte, missionária Ângela da Ceab, minha amiga Creuzinho do Lar e sua família, pastor Wesley aqui do Hospital Florestal e sua família, irmã Madalena, irmã Enéia e sua esposa, também com o pastor Wesley do Carula, sua família, diácono Eduardo, irmã Romildo, irmã Mara, irmã Eliane, e para as todas mais ouvintes, para vocês aí da rádio, não sou Jesus Cristo.

Muito bem, bom dia, 11 horas mais 50 minutos, Pastor Abel, Felipe Irmã Nadir e a canção Coração Ferido. Ouvimos também na sequência, em destaque, Bruna Carla em Dois Tempos para Você, os sucessos O Mar e Ao Final. Gente querida, daqui a pouquinho tem o programa Vida Só em Jesus com o Pastor Demilson. Esse programa vai ao ar toda sexta-feira, de meio-dia até as 13 horas, aqui na Rádio 104 FM Novo Som, ok? Fiquem ligados na nossa programação. Eu preciso agradecer o seu carinho, a sua audiência, a sua participação no dia de hoje, a sua participação durante toda a semana. A pergunta de hoje, do desafio bíblico, ela foi baseada em 1 Crônicas capítulo 1, todo o capítulo de 1 Crônicas capítulo 1.

0: quais ou quantas descendências são citadas em 1 Crônicas capítulo 1? Usando a Bíblia aqui da rádio, 1 Crônicas capítulo 1 traz para nós os títulos: a descendência de Adão, aí vem falando os descendentes de Adão, os descendentes dos filhos de Noé, aí vem descrevendo aqui para gente os nomes de todos eles, a descendência de Sem, aí vem escrito os descendentes de Sem, os descendentes de Abraão, aí vem descrevendo aqui para nós os descendentes de Abraão, os descendentes de Esaú, também vem mostrando aqui para nós os descendentes de Esaú, os descendentes de Seir, vem mostrando aqui para gente os descendentes de Seir, e os reis e os chefes de Edom. Então, a pergunta de hoje foi a seguinte: eu queria saber quais ou quantas descendências que são citadas em 1 Crônicas capítulo 1. Vou fazer a contagem. De repente, a sua Bíblia não traz os títulos, como aqui a Bíblia que usamos na rádio. Aqui vem a descendência de Adão, 1. Os descendentes dos filhos de Noé, 2. A descendência de Sem, 3. Os descendentes de Abraão, 4. Os descendentes de Esaú, 5. Os descendentes de Seir, 6. E também aqui, os reis e os chefes de Edom, 7. 6 ou 7. Não tem problema se você respondeu diferente, se você respondeu somente os títulos, se você respondeu todos os nomes. Teve ouvinte que respondeu todos os nomes, mandou foto aqui pra gente respondendo todos os nomes. Não tem problema. Pra ser sincera com vocês, e vocês sabem que eu sempre converso isso com vocês, sempre tento expressar a vocês aqui através do desafio bíblico, a minha opinião e também a minha visão quanto a isso. Para ser sincera com vocês, foi até difícil para poder preparar hoje, né, preparar essa semana a pergunta no livro de 1 Crônicas. Eu vou aprendendo junto com vocês a palavra do Senhor. Então não fique frustrado ou frustrada se você não respondeu de acordo com a Bíblia aqui que usamos na rádio, na NVI, a Nova Versão Internacional. Mas o que eu queria que vocês entendessem, né, e eu também, nós juntos aprendemos aqui, é sobre as descendências de Adão, Noé, Sem, Abraão, Esaú, Seir, e também falando aqui a outra parte sobre os reis e os chefes de Edom. Foi isso a resposta do desafio bíblico de hoje, 1 Crônicas capítulo 1, falando sobre a descendência ou os descendentes de cada um, ok? Na semana que vem, permitindo o Senhor, estaremos de volta e a pergunta será baseada em 1 Reis capítulo 2. Então você já vai no final de semana junto comigo, vamos lendo e aprendendo a palavra do Senhor aqui pela FM Novo Som. Deus abençoe vocês, obrigada pelo carinho, pela audiência. Semana que vem, permitindo o Senhor, estaremos juntos e vamos continuar aprendendo a palavra do Senhor na FM Novo Som.
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Olá, paz do Senhor Jesus, estamos chegando aí até o teu lar pelas ondas sonoras da Rádio FM 104.9, esta rádio que tem compromisso com a palavra de Deus. Queremos agradecer a Deus por mais essa oportunidade que nos concede de poder estar aqui para apresentar aqui o programa Vida Só em Jesus, este programa que tem como objetivo levar até você palavras de vida eterna. E nós estamos aqui com esse intuito, com esse objetivo, pois o Senhor Jesus já nos determinou através da sua palavra. Todos aqueles que o recebeu como salvador de sua alma, foi lhe colocado uma ordem imperativa, e essa ordem é de ir pregar o evangelho a toda criatura, porque quem crê e for batizado será salvo. E assim nós estamos aqui com este objetivo. E queremos agradecer aí por você estar aí sintonizado no programa Vida Só em Jesus, nesta rádio que está aí com esse objetivo também, de ser um canal de bênção, para poder nos facilitar chegar até o teu lar com essa mensagem de vida eterna. Vamos orar a Deus, agradecendo a Deus por essa oportunidade. Senhor Deus e Pai, rendemos-te graças por esse momento ímpar, porque daqui a pouco passará e nunca mais voltará. Pois a nossa vida, ela é passageira, e cada minuto que passa, nós estamos avançando, e cada momento que avançamos, o nosso tempo vai se limitando na face dessa terra. Porque a própria Bíblia nos ensinou que há tempo para todas as coisas. E agora é o tempo que Deus permitiu para mim estar aqui nessa rádio,

para levar até você a palavra de vida eterna. Por isso, Senhor Deus, nos abençoe, nos ajuda, nos cubra com teu sangue, nos acampa com os teus anjos. E que não saia, Senhor Deus, nenhuma palavra de meus lábios se não for pela tua permissão. Porque a minha vontade, ela é limitada. Os meus projetos, meu Pai, são limitados. Pois não conheço nem a mim mesmo, Pai. Mas o Senhor nos conhece antes mesmo de nascer. Oh, bendito de Israel. Por isso pedimos a tua direção. Abençoa cada patrocinador. Ó Deus, que com coração alegre abriu, ó Pai, aleluia, as mãos para abençoar, ó Pai, esse programa, para manter esse programa no ar, levando a tua palavra. Abençoa o Lucas, sua esposa Aline, seu filhinho, ó Pai, tomando as tuas mãos, guarda livre de todo mal. Continua abençoando, dando saúde, cada ouvinte, Pai, no nome do Senhor Jesus. Amém. Meus queridos, nós vamos à primeira participação desta tarde, e quem participa desta vez é o nosso irmão Fabielso. É o Fabielso, ele pede para ouvir um hino, né, com Sara Farias, Sobrevivi, e oferece para sua mamãe Fátima, seu papai Nelson, seu irmão Rulinho, também para o pastor jovem, né, pastor jovem que está ali hospitalizado, mas nós daqui a pouco na nossa oração também iremos incluir o pastor jovem, né, que está ali internado, mas que com certeza a vitória já é dele. Também o nosso irmão Manuel, o Manuel que está fazendo aniversário hoje, nós queremos te parabenizar aí, Manuel. Parabéns, que Deus continue te abençoando, dando saúde, renovando as suas forças, pois hoje você está completando mais um cravo no seu jardim. Eita glória! Também ele pede por oferecer sim também para sua esposa Cláudia. Vamos ouvir esse lindo louvor, Sobreviver, com Sara Farias.

0: É, acabamos de ouvir esse lindo louvor e nós vamos a mais uma participação. E desta vez quem participa, né, é a nossa irmã Wanda Furtado Ferreira da Silva. Ela que pede para ouvir o hino com Wagner Santo, um dos 10, e oferece para o seu muito digno esposo José Ferreira da Silva, ambos ali da Vinhosa, né? Também queremos mandar esse lindo louvor lá para Calheiros. Lá em Calheiros está sintonizada lá no programa Vida é Só em Jesus, a Niédia e o Sandoval. Sandoval é um amigo antigo, né? Um companheiro, trabalhamos muito tempo na fábrica Boixá e agora ele está se residindo lá em Calheiros e eles estão sintonizados no programa Vida é Só em Jesus. Irmã Niédia, comenta aí para o povo aí, para eles estarem sintonizados, tá bom? Ajuda nós aí a alcançar essas almas preciosas, que vale mais do que o ouro e a prata, né? E através do programa Vida Só em Jesus, nós estamos chegando aí cada vez mais longe, né? Alcançando lá em Calheiros. Vamos ouvir esse lindo louvor com Wagner Santo, um dos 10.
1: Essa história é muito linda. Uma certa vez Jesus curou 10 leprosos de uma vez. Mas sabe o que acontece? Só um voltou. Só um voltou para agradecer. Quantos são agradecidos? Porque Jesus entrou na sua casa e fez um milagre em sua vida.

0: coração assim, ó.
1: Mas não vá embora.
0: Não vá embora, pai. Fica, Jesus. Fica aqui.
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1: Acabamos de ouvir esse lindo louvor e nós vamos a mais uma participação, e desta vez quem participa é nossa irmã Eliane. A Eliane pede para ouvir o hino com Lucas Hernandes, do Jeito de Deus, e oferece para sua mãe Sebastiana. A irmã Eliane, que nós encontramos ali no mercado, né, e ela diz que está sintonizada e sempre acompanhando o programa Vida Só em Jesus, que tem sido bênção na vida dela, bênção na vida da sua família. Ela pediu para oferecer um hino para ela e a sua mamãe Sebastiana. Nós vamos ouvir então esse lindo louvor com Lucas Hernandes, do Jeito de Deus.

Esse é o programa Vida Só em Jesus, chegando aí até o teu lar, pelas ondas sonoras da rádio FM 104.9, esta rádio que tem compromisso com a palavra de Deus. Acabamos de ouvir esse lindo louvor e eu quero já te convocar. Pega a sua Bíblia aí, abre no livro de Mateus capítulo 5, versículo de número 9. Bem-aventurados os pacificadores, porque eles serão chamados filhos de Deus. No programa passado, nós estivemos aqui apresentando a respeito da mulher, da Abigail, a mulher sábia, apaziguadora. Nós vamos estar finalizando esse ponto e dando continuidade nesse mesmo versículo, pois Deus tem ainda coisas profundas e maravilhosas para nos instruir através dessa palavra. Amém? Então abra aí, pega a sua Bíblia. É um programa que tem como finalidade nos instruir, nos orientar. Como melhor servir ao Senhor e para aqueles que querem entrar pelas veredas, pelos caminhos do Senhor. E nós vamos a mais uma participação, e desta vez quem participa é a nossa irmã Cidinha Araújo. Ela pede para ouvir o hino com Samuel Mariano depois do culto e oferece para o Glaube, seu filho, Cristina Boixate, José Adilson Boixate, para Rita Cabral, para o pastor Isaías Santos, para Ione Povel, para todos que estão, né, ligadinho no programa Vida Só em Jesus. Também a nossa irmã Cleusa, lá do Lais, pede para oferecer esse hino também para todos os ouvintes e para nós aqui da rádio. Obrigado, irmã Cleusa. Também nós temos aqui a nossa irmã, aleluia, glória a Deus, Ione Povel, né? Ali ela que está ali no bazar, né? E pede também para oferecer esse lindo louvor para todos, né, que estão ouvindo, né? Inclusive também oferecer para toda a sua família e para nós aqui da rádio. Também a Raquel de Lima, né, oferece para nós um ótimo final de semana, né? E que Deus continue abençoando você também, irmã Raquel Lima. E ela oferece esse lindo louvor também com Samuel Mariano, depois do culto.

Também queremos mandar esse lindo louvor para nossa irmã Aparecida, ela que fez uma cirurgia do fêmur, né? Nós vamos daqui a pouquinho estar orando para você, irmã Aparecida. Fica firme aí, fica ligado, daqui a pouquinho nós vamos estar orando, tá bom, Maria Aparecida? Deus te abençoe. Também esse lindo louvor para você aí. Vamos ouvir esse lindo louvor com Samuel Mariano, depois do culto.

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ouvi esse lindo louvor e agora nós chegamos ao momento da palavra de Deus. Queremos convidar você para abrir sua Bíblia juntamente comigo no livro de Mateus, capítulo 5, versículo de número 9, onde diz assim a palavra: bem-aventurados os pacificadores, porque eles serão chamados filhos de Deus. Nós estamos numa série de mensagens relacionada ao Sermão do Monte, ou as bem-aventuranças. Esta palavra que tem como objetivo nos instruir que muito mais do que ter a multiplicação dos pães e dos peixes, muito mais do que ser curado de uma enfermidade, é o reino que está preparado para nós desde a fundação do mundo, à espera daqueles que querem herdar o reino dos céus. Porque na realidade, o reino dos céus é para aqueles que querem herdar. E o Senhor Jesus, ele, quando via aquela multidão acompanhando ele, e ele vendo que muitos estavam atrás dele só por causa dos peixes que foram multiplicados, só por causa dos pães que foram multiplicados, só porque ouviram falar que Jesus tinha curado um homem há 38 anos inválido, uma mulher de fluxo de sangue há 12 anos, porque ele libertou um endemoniado gadareno. Então a multidão queria também ser curada, mas o objetivo do Senhor Jesus era muito mais além. Então ele resolveu ensinar para aquele povo que melhor do que ser curado de uma perna, de um braço, de um olho, que às vezes você era curado de um braço, mas não teria salvação, era curado de uma perna, mas não tinha salvação, era curado de um problema de saúde, mas não tinha salvação. Podia ter a mesa farta de pão, mas não tinha salvação. Então o Senhor Jesus subiu num monte mais elevado e começou a ensinar. Falou a respeito dos pobres, dos mansos, dos que choram. Falou a respeito dos misericordiosos, né? Que tudo isso nós já falamos. E agora nós estamos aqui do bem-aventurados os pacificadores. Sim. E nós no programa passado nós abordamos, porque a mensagem que nós temos trazido aqui para os irmãos é relacionado ao Sermão do Monte à luz dos textos bíblicos. Ou seja, eu não estou falando nada aqui apoiando em cima de um pensamento meu, de uma colocação minha, mas em cima de passagem que exemplifica as qualidades dessa pessoa que da qual o Senhor Jesus está solicitando dentro do Sermão do Monte. E aqui fala sobre o bem-aventurados os pacificadores, e eu abordei aqui na lição passada, na pregação passada, a respeito da Abigail. Abigail, que foi uma mulher que pacificou, né, a tragédia que estava para acontecer no lar dela por causa de uma resposta áspera, né, dura de Nabal para os homens de Davi, porque Davi tinha pedido aos moços dele que fosse na casa de Nabal para poder que ele pudesse ajudar ele na medida do possível, que tivesse no alcance dele em suas mãos, para poder alimentar os 600 homens que estavam com ele. Pois algum tempo atrás, Davi com os seus 600 homens ofereceu proteção no Carmelo para que as cabras, as ovelhas,

ovelhas de Nabal não fosse roubada, pois lá no Carmelo os pastores de Nabal cuidavam desse rebanho de Nabal. Então era um período de tosquia, eles estavam tosqueando as ovelhas, né? Então Davi, sabendo que ele estava tosqueando, era um período de festa, Davi então pediu que os seus homens fossem lá e pedir Nabal que mandasse alguma coisa para ajudar ele a alimentar aqueles 600 homens que tinha, né, oferecido, né, proteção para eles como um muro ali no alto do Carmelo. E Nabal deu uma resposta bruta, ignorante, para os moços de Davi, dizendo: quem é Davi? Quem é esse filho de Jessé? De onde vem esse moço? Que eu não sei de onde vem. Porventura eu pegaria das minhas reses, da minha água, do meu pão que separei para alimentar os meus pastores, eu mandaria para esse filho de Davi, que eu não sei nem de onde veio, que esse Davi, que eu não sei nem de onde veio, esse filho, né, de Jessé. E então aquilo, quando os moços de Davi voltaram com essa resposta, aquilo deixou uma ira em Davi, uma raiva muito grande, e Davi saiu determinado a matar Nabal. E Abigail foi essa mulher que, ao saber que por um jovem que trabalhava para eles, um dos seus pastores que trabalhava para eles, contou para Abigail que Nabal tinha dado uma má resposta para Davi, e falou com ela: ó, toma aí uma decisão rápida, entra em ação, se mobiliza para que você vá resolver pacificar essa situação, porque Davi está determinado de matar Nabal. Então Abigail saiu, preparou toda uma alimentação e foi de encontro a Davi. E quando ela encontra Davi, ela pede misericórdia para que ele não olhasse para aquele Nabal, aquele homem duro, filho de Belial, que não reconheceu a bondade de Davi no Carmelo quando lhe ofereceu proteção. E ali, né, Davi, então, ao receber toda aquela alimentação das mãos de Abigail, que preparou com todo cuidado e carinho, e foi de encontro ele, pediu misericórdia para que ele não sujasse a mão dele de sangue com Nabal, aquele homem sem juízo, aquele homem que não pensou para dar uma resposta daquela altura, com aquela tamanha ignorância. E ela, então, ela batalhou, trabalhou a favor do lar dela. E ali Davi, então, acalmou a fúria de Davi, dissipou aquela raiva. E Davi, então, não fez aquela maldade, né? E o contrário de Abigail, nós vemos a mulher de Amã, Azeres, porque Amã ficou revoltado quando ele era uma patente, né, lá do rei Sueiro, e quando ele, por ele ser uma patente alta e ter lá toda a autoridade naquele reino, ele queria que Mardoqueu batesse continência para ele, e por Mardoqueu não bater continência para Amã ficou enfurecido, porque ele queria ser respeitado por Mardoqueu, mas Mardoqueu não batia continência. Então ele propôs no coração fazer alguma coisa para destruir Mardoqueu. E quando ele chega diante da mulher dele, dos amigos deles, e conta para os amigos dele, a mulher de Amã, né, deu um conselho para Amã: faz uma forca e mata Mardoqueu. Os amigos de Amã falou: isso mesmo, faz uma forca e mata Mardoqueu. Olha que diferença. Abigail correu para defender o seu lar, para não ver o seu esposo morto. E olha Azeres, está lá em Esté, capítulo 5. Dá conselho a Amã para fazer uma forca para matar Mardoqueu. Vê de Zeres dissipar aquela contenda, ela inflamou aquela contenda. Vê de Zeres acalmar aquele clima com a palavra, tipo Abigail lutando para a paz do seu lar. Não, ela atiou gasolina no fogo, atiou querosene, óleo no fogo, álcool no fogo, para incendiar mais ainda
a ira e o propósito.

Diamã contra Mardoqueu. Zeres não foi pacificadora. Zeres não foi apaziguadora. Ela foi uma instigadora, uma que induziu ainda mais Amã para aquela maldade. Aí eu te pergunto nessa tarde, você é uma Abigail? Ou você é uma Zeres? Você tem lutado para que o seu lar haja paz no seu lar? Você tem tentado ajudar o seu esposo a ser uma bênção ou ser uma maldição? Porque tudo aquilo que a gente planta, a gente colhe. Se você está ajudando o seu esposo, a sua família, ter uma boa atitude, um bom comportamento, isso vai trazer para o seu lar paz, alegria, felicidade. Mas se você estiver ajudando a propagar a dissensão, a briga, a contenda, a violência, é o que você está plantando, é o que você vai colher. Mas os filhos de Deus, bem-aventurados os pacificadores, porque eles serão chamados filhos de Deus. Você já recebeu Jesus como Salvador? Porque só é filho de Deus aquele que recebeu Jesus como Salvador. Você já professou isso? Sim. Agora, a Bíblia diz que conhecereis a árvore pelos seus frutos. Se realmente você está tendo as características, as condições de filha e de filho, não pode estar saindo dessa fonte água saloba, salgada. Tem que sair água cristalina e doce. Porque a mina é purificada. Oh, glória! Você é Zeres? Ou você é Abigail? As suas atitudes, os seus frutos, é que está dizendo quem você é. Mas, meus queridos, ainda vai muito mais longe essa palavra, porque também quando Abraão foi chamado para ir para uma terra que ele não conhecia, Abraão, ainda ele era Abraão, Deus chamou ele e a sua família para ir para uma terra que ele não conhecia. E falou para ele e a ele. Só que Abraão tinha um sobrinho, que esse sobrinho, ele tinha ficado sem a sua paternidade, pois ele perdeu seu pai. Seu pai faleceu. E ele não tinha com quem ficar, porque o seu pai faleceu. E Abraão ficou comovido com aquela cena e levou consigo Ló. E quando Abraão chegou na terra que Deus havia prometido para ele, Deus começou a abençoar Abraão de uma forma tão especial que o Abraão passou então a ser chamado Abraão e começou a ficar rico com muitos animais, muitos gados, muitas ovelhas. E existe aí um ditado que se você andar com pessoas boas, você vai se tornar uma pessoa boa, mas se você andar com uma pessoa ruim, não existe esse ditado, esse provérbio. Ló, por estar com Abraão e Abraão enriquecendo, Ló também começou a ser abençoado, porque as bênçãos na vida de Abraão começou também a alcançar a bênção de Ló. E Abraão começou a ter ovelhas, boi, gados, animais. Aí Ló começou também a adquirir uns animaizinhos, porque Abraão também abençoou a Ló de uma forma especial. Ele ali obedecendo, as bênçãos foi alcançando a vida de Ló. E então chegou a ponto de Abraão ter que ter vários pastores para cuidar dos seus animais. E também, Ló também começou a ter uns animais.

mais e também passou a ter necessidade de ter alguns pastores para cuidar das suas ovelhas. E daí a pouco, o que aconteceu? Saem os pastores de Abraão para alimentar as ovelhas, os animais de Abraão, para dar pasto, para pastorear, para levar na fonte da água, para dar água. E os pastores de Ló também saem com as ovelhas, os animais de Ló, e saem também para pastorear os seus animais e para dar água. E aquilo foi crescendo, e os animais de Abraão crescendo, os animais de Ló crescendo. Quando chegou num certo dia, houve um desentendimento, porque os pastores de Abraão queriam cuidar das suas ovelhas e os pastores de Ló também queriam cuidar de suas ovelhas. E naquele momento, com muitos animais e aquele espaço, eles todos andando juntos, houve um desentendimento. A Bíblia diz que houve uma contenda entre os pastores de Ló e os pastores de Abraão. E naquele momento, então, Abraão ficou ciente, ficou sabendo, porque aquela informação chegou até os ouvidos de Abraão. E Abraão então mandou chamar o seu sobrinho Ló, para que ele viesse até ele para conversar sobre aquele desentendimento, aquela contenda. E então, quando o sobrinho Ló chega, interessante que Abraão, sábio nas suas palavras, não usou de palavras duras, magoadoras, palavras que rancorosas, que traz tristeza, desentendimento e briga. Abraão não incendiou jogando gasolina nem óleo naquela contenda, por exemplo, assim: Ló, o seu pai morre. Abraão não teve esse comportamento conforme muitas pessoas têm, de quando ajuda as pessoas logo depois que lançar em rosto, não é verdade? Mas Ló, Abraão não teve esse comportamento de usar essas palavras: Ló, o seu pai morre, Deus tem uma promessa na minha vida, me chama aqui para essa terra, eu obedeço a voz do papai do céu, e com pena de você, eu trago você comigo. E agora você é abençoado, porque eu te ajudei você crescer. E agora você, com esses seus pastores, vem me ocasionar essa contenda, essa briga dos seus pastores com os meus pastores, Ló. Ló, junta sua bagagem e some da minha frente, Ló, porque eu te ajudo e você vem me proporcionar essa questão, esse desentendimento com os meus pastores? Não. Abraão não teve essa conversa com Ló. Abraão foi manso, amigo, tio, companheiro. Ele chama Ló. Fala: Ló, fiquei ciente que está ocorrendo um desentendimento entre os nossos pastores, entre os pastores que cuidam das minhas ovelhas, com os pastores que cuidam das suas ovelhas. Mas, Ló, o que ocorreu na realidade? Qual foi o problema? Aí Ló explica para ele que foi por motivo que eles estavam pastoreando as ovelhas e por motivo de espaço, de poder alimentar e dar água às ovelhas. Aí Abraão vira para Ló, manso e suave, e disse: Ló, você sabe que não é bom que isso aconteça em nosso meio, pois nós todos somos irmãos. Eita glória! Abraão poderia ter dado uma resposta má para Ló, poderia ter falado, que nem eu parafraseei aqui agora antes, usando esse exemplo de usar uma ignorância. Mas Abraão foi manso, foi amigo, foi companheiro. E Abraão, com todo o direito de escolher, de determinar, de dar ordem, ele ainda abre mão dos seus direitos

apresenta para Ló a campina do Jordão, e apresenta para Ló aquela montanha. Em vez de Abraão escolher, Abraão dá o direito de Ló escolher. Meu amigo, isso é pacificador. Ló, você está vendo essa campina? Se que você quiser ir para lá, eu vou aqui para essas montanhas. Mas Ló, se você quiser ir para essas montanhas, eu vou para essa campina. Ou seja, se você quiser ir para a esquerda, eu vou para a direita. Mas se você quiser ir para a direita, eu vou para a esquerda. Ô Glória, você sabe quem que tem essas características? São os filhos de Deus. Sabe por quê? Porque o filho de Deus, para onde ele for, para onde ele ir, ele vai ser abençoado. Você sabe por quê? Porque não é nós, não é a nossa capacidade, não é a nossa força. É as bênçãos de Deus sobre nossa vida. É a bênção de Deus sobre a sua vida. Eu não sei como você está sendo hoje nessa tarde. Uma Abigail? Uma Zeres? Ou se você está sendo um Abraão? Um pacificador? Aquele que reconhece que Deus na sua vida é o suficiente. E como filho de Deus, sabe medir, sabe responder a palavra de forma em que apazigua, pacifica, traz paz, traz alegria, felicidade na sua casa, na sua família, no seu lar. Abraão ajudou seu sobrinho, mas ele não julgou na cara de Ló o que tinha feito por ele. Eu não sei se você, mamãe, ou papai, ou madrasta, ou padrasto, ou vó, ou vô, está porque já ajudou o seu enteado, a sua enteada. Porque o seu neto vive na sua casa, a sua neta vive na sua casa. E você não cansa de julgar em rosto. Se não fosse eu, você estaria por meio da rua. Se não fosse eu, você estaria passando fome. Se não fosse eu, você estaria se prostituindo. Se não fosse eu, você estaria já virado marginal. Não! Não vou! Não vou! Não, madrasta! Não, padrasto! Não! Não é essa a palavra! Não! Ajuda essa enteada! Ajuda esse enteado! Ajuda esse neto! Ajuda essa neta! Não jogue em cara! Seja um apaziguador! Com a sua orientação! Esse vício te traz mal, meu filho. Esse vício te joga no mundo do crime. Não, sai dele, aconselha. Não, minha filha. Não faça isso. Você é uma menina linda. Você tem um futuro brilhante. Meu jovem, meu neto. Você é um menino que tem um futuro lindo pela frente. Escolhe boas coisas. Seja um pacificador, dissipa esse mal. Essa palavra de maldição, dissipa ela com a bênção. Com a bênção na vida desse jovem e dessa jovem. Com a bênção no seu lar, com a bênção na vida do seu esposo. Com a bênção na vida da sua esposa. Seja um dissipador, um apaziguador. É por isso que o Senhor Jesus nos ensinou: bem-aventurados os pacificadores, porque os pacificadores são aqueles que são os filhos de Deus, serão chamados filhos de Deus. São esse o ensinamento que o Senhor Jesus nos instruiu através da sua palavra. Que nessa tarde nós estamos chegando ao final de mais uma tarde, de mais um programa Vida Só em Jesus. E a palavra hoje é bem

Bem-aventurados os pacificadores, porque eles serão chamados filhos de Deus. Meu amigo, fica com Deus, a paz do Senhor Jesus. Nós iremos orar agora para o final do programa e queremos apresentar nessa tarde abençoada, né, os pedidos de oração que foram nos passados para nossa irmã Maria Aparecida Gonçalves.

0: Senhor Deus e Pai, queremos apresentar o Senhor a irmã Maria Aparecida Gonçalves, pastor jovem, meu Deus, o irmão Vitor, meu pai, o irmão Manel, que está aniversariando. Abençoa, meu Pai, continua abençoando essas vidas, dando saúde, repreendendo essa enfermidade, meu Pai, esse, ó Pai, essa enfermidade, essa fratura no fêmur, que seja agora, meu Deus, em nome do Senhor Jesus, cicatrizado, em nome de Jesus, que esta enfermidade do pastor jovem seja repreendida, ó Pai, e a vida do Vitor, Pai, seja reconstituída em nome de Jesus, todo cicatrizado e voltado a funcionar, meu Pai, com a perfeição que era antes, e continua dando saúde, o Manuel, Pai, dando vitória, ele e toda a sua família. Abençoa os patrocinadores, todos que estão sintonizados, aqueles que estão agora, meu Pai, aí, ó Pai, ouvindo, mas que estão passando por um problema de enfermidade, seja no sangue, nos ossos, nos rins, no pulmão, no coração, no fígado, seja, ó Deus, problema de veia, queimação nas pernas, nos braços, má circulação, dor de cabeça, em nome de Jesus, saia toda fraqueza, toda labirintite, em nome do Senhor Jesus, nós repreendemos este mal e abençoamos esta vida, Pai, com a bênção da cura, da libertação, para a glória do nome do Senhor Jesus. Esse lar em contenda, em briga, Pai, seja dissipado esse mal, abençoa essa esposa, aumenta, Pai, renova o amor do coração dessa esposa, do coração desse esposo, desse pai, dessa mãe, desse filho, desse avô, dessa avó, desse neto, abençoe da vitória, no nome do Senhor Jesus, amém. Meu querido ouvinte, a paz do Senhor Jesus, chegamos ao final desse programa e até sexta-feira, se Deus assim nos permitir. Amém, amém.
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2: Deus de vitória, varão de guerra, Deus poderoso é o Senhor.
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6: Uma e 17.

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0: 1:26.
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Gostaram? Faz em mim morar. Fica, Senhor. Fica, Senhor. Tá lindo demais. Vocês são afinadíssimos.

0: 1:37.
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9: 1:41.

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0: 1:58.
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9: Duas e quatro.

0: 2:17.
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2: 2:23.

0: 2h40.
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1: 2:45.

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3: Três e sete.
4: O chamado de Jeremias.

0: 3:22.
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3: 3:27.

0: 3:40.
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5: 3:47.

0: 3:54.
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0: chamar pra cantar comigo, meu amigo, meu irmão, Tiaguinho do Exalta Samba.
1: Que mensagem linda, hein, Vaguinho? Obrigado pelo convite.
0: Vamos cantar, Tiaguinho.

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glória da glória. Quem reconhece que tudo é dele, adora ele. A Bíblia diz que Deus resiste o soberbo. Você sabia que tem muita gente que não é abençoada porque não está preparada para ser abençoada? Porque o Senhor conhece o coração. Tem gente que, se Deus abençoa, ele empina o nariz, ele sai pisando em todo mundo, ele se acha maior que todo mundo. Fala para quem está do seu lado assim: não é sobre você, não é sobre o seu dinheiro, não é sobre o seu título, não é sobre a sua posição, não é quão famoso você é. Sabe quem que a gente é sem Deus? A gente não é nada, a gente é um lixo, a gente é miserável. É a misericórdia dele sobre a nossa vida, a misericórdia dele é a causa de nós não sermos consumidos. Não queira roubar de Deus a glória que é de Deus. Tudo que Satanás quer é inflamar o seu coração com orgulho. Mas nessa noite, se você pode, no meio dessa multidão, jogue os dois braços para cima, estufa o seu peito e canta: Deus, nada é meu.

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3: Na saúde, o governo do Brasil anunciou investimentos de 464 milhões e 800 mil reais para fortalecer o Sistema Único de Saúde. O pacote inclui a entrega de ambulâncias, unidades odontológicas móveis, micro-ônibus para transporte de pacientes, equipamentos para hospitais e unidades básicas de saúde, além da ampliação do programa Agora Tem Especialistas. Também foram inauguradas novas estruturas hospitalares e anunciadas ações para ampliar o atendimento especializado e incentivar a inovação tecnológica no SUS. Explica o ministro da Saúde, Alexandre Padilha.
4: É o Brasil ter cada vez mais capacidade de produzir aqui no Brasil os medicamentos, as tecnologias, o conhecimento necessário para cuidar da saúde do nosso povo, para a gente ficar soberano.
3: Na habitação, 1.619 novas moradias do programa Minha Casa Minha Vida foram entregues simultaneamente em 6 estados, beneficiando cerca de 6.500 pessoas. O investimento é de aproximadamente 263 milhões de reais. O ministro das Cidades, Vladimir Lima, disse que somadas as entregas realizadas nessa semana, já são 1.753 novas moradias destinadas à família de baixa renda em diferentes regiões do país.
5: Hoje nós temos 2 milhões e 500 mil moradias contratadas no âmbito do programa Minha Casa Minha Vida. E vamos chegar até 3 milhões no final deste governo.
3: O presidente Lula defendeu investimentos em infraestrutura social e o acesso da população a serviços públicos essenciais.
6: Dinheiro bom é dinheiro investido em obra, em educação, em saúde, em ferrovia, em rodovia. É o dinheiro, que gera mais emprego, que gera mais renda, que gera mais desenvolvimento e que gera conquista para todo mundo. Esse é o dinheiro bom.
3: Somadas, as ações dessa sexta-feira representam mais de 930 milhões de reais em investimentos nas áreas de educação, saúde e habitação. Reportagem Pablo Mundim.
7: E o presidente Lula sancionou lei que cria a Universidade Federal do Esporte, vinculada ao Ministério da Educação.
8: A universidade vai, em um único local, desenvolver atividades de ensino, pesquisa, extensão e inovação, voltadas ao desenvolvimento da ciência do esporte.
7: Entre as finalidades estão capacitar profissionais para atuar em organizações esportivas e no treinamento de atletas e incentivar a produção de conhecimento científico e tecnológico na área.
8: Com sede em Brasília, a universidade poderá instalar campi em outros estados.
7: Mais fôlego para quem empreende no Brasil.
8: Essa semana, o governo federal anunciou medidas para quem trabalha como MEI.
7: Hoje foram anunciadas mais duas novidades: o Desenrola MEI, voltado para quem precisa regularizar dívidas fiscais,
8: e a expansão do Contrata Mais Brasil, plataforma que conecta os empreendedores que querem prestar serviços a órgãos públicos.
9: O Desenrola MEI vai permitir que microempreendedores individuais de todo o Brasil renegociem dívidas tributárias. A iniciativa vai atender mais de 3 milhões de MEIs que possuem pendências na dívida ativa da União. Serão atendidos empreendedores com débitos de até 20 mil reais. Entre as facilidades inéditas está o parcelamento dos débitos em até 145 meses ou mais de 12 anos. Os descontos sobre juros, multas e encargos legais podem chegar a 70%. Annelise Lenze, procuradora da Fazenda Nacional, explica o objetivo.
10: É um programa de transação tributária customizado para sustentabilidade do pagamento e para a saúde financeira desses MEIs e que vem fechar o ciclo de estímulo a novos créditos, a novos negócios, ao desenvolvimento econômico e social e a proteção também, proteção social de cada um desses MEIs.
9: Outra nova medida é a expansão do Contrata Mais Brasil, que facilita a contratação de microempreendedores individuais. O profissional se cadastra na plataforma e pode prestar serviços para os governos federais, estaduais e municipais, como pintura, manutenção, entre outros. O programa agora terá 141 atividades econômicas contempladas. Antes eram 107. Foram incluídos serviços como alimentação, fotografia, produção cultural, estética e organização de eventos. Além disso, mais instituições estão aderindo à plataforma. Quase 90 novos órgãos órgãos aderiram ao sistema, incluindo o Banco do Nordeste e a Fiocruz. O ministro do Empreendedorismo, Paulo Pereira, fala quantos empreendedores podem ser alcançados com as mudanças.
0: Bancos públicos, empresas estatais, serviços federais passam a incluir os seus serviços no Contrata Mais Brasil, ao mesmo tempo que mecanismos de busca ativa desses MEIs farão um esforço para incluir algo como um potencial de 5,5 milhões de MEIs, algo como que pode chegar a 6 milhões de MEIs na plataforma pública. Então, uma plataforma de compras públicas voltada para os MEIs.
9: Os anúncios fazem parte de uma série de medidas anunciadas para os microempreendedores. Na segunda-feira, o presidente Lula já havia enviado ao Congresso Nacional a proposta de reajuste do teto de faturamento do MEI, de 81 mil para 140 mil por ano. Atualmente, o Brasil possui mais de 16 milhões de microempreendedores individuais. Reportagem Gabriela Noronha.
7: Quem tem interesse em participar do Desenrola MEI poderá acessar o sistema a partir do dia 6 de julho no site www.regularize.pgfm.gov.br.
8: O programa Gás do Povo agora chega a 100% dos inscritos no Cadastro Único de Programas Sociais do Governo do Brasil.
7: São mais de 15 milhões de recargas do botijão de gás de 13 quilos que estarão disponíveis aos beneficiários a partir do próximo dia 10 de julho.
11: Para a dona de casa Maria José de Carvalho, o botijão de gás na cozinha é motivo de alívio. Moradora do Sol Nascente no Distrito Federal, ela recebe o botijão gratuitamente por meio do Programa Federal Gás do Povo. Segundo Maria, foi graças ao programa que ela deixou para trás o fogão a lenha.
12: Quando eu morava no barraco de madeira, eu cozinhava na lenha, porque aqui é uma quadra que ninguém presta nada para ninguém, né? Agora melhorou um pouco.
11: Lançado em setembro de 2025 para substituir o antigo Vale Gás, o programa Gás do Povo é administrado pelos Ministérios de Minas e Energia e do Desenvolvimento e Assistência Social, Família e Combate à Fome. Segundo o governo federal, já são quase 15 milhões de recargas gratuitas realizadas em todo o Brasil desde o início do programa, como explica o ministro de Minas e Energia, Alexandre Silveira.
13: É 100% de cobertura. Já são 15 milhões de recargas. Hoje o país todo está coberto. Onde não tem revenda, as distribuidoras estão chegando com a entrega em veículos móveis e todo o público-alvo, que é o público do Cade Único, já recebe o botijão de gás, essa grande medida de proteção social.
11: Em julho, os beneficiários do programa poderão retirar a recarga gratuita do botijão de gás de 13 quilos a partir do dia 10. O benefício ficará disponível até 9 de agosto. A retirada do botijão pode ser feita diretamente nas 26 mil revendas credenciadas, espalhadas

0: mais de 4.800 municípios brasileiros. Com locução de Nazi Brum, reportagem de Gabriela Noronha.
1: Mais um escritório nacional antifacção foi inaugurado nesta sexta-feira no Rio.

0: principais centros de atuação do crime organizado no país.
1: Visa exatamente que nós venhamos a nos aproximarmos mais das realidades específicas de determinados estados da federação, como no caso do Rio de Janeiro e São Paulo. Também teremos um ponto em Foz do Iguaçu. Fundamental que para a fluidez dessas informações locais, estabelecimento de estratégias customizadas específicas para cada realidade local, o Ministério da Justiça se faça presente.
2: Em 2016, foi sancionada uma nova lei contra o tráfico de pessoas, que virou um marco para o Brasil.
0: Ela aumentou a possibilidade de investigação, a criminalização e as penas, além de garantir maior assistência às vítimas.
2: Para celebrar os 10 anos da lei, novas parcerias foram firmadas para combater esse tipo de crime.
3: Disfarçado de oportunidade de trabalho no exterior, o tráfico de pessoas segue fazendo vítimas no Brasil. Uma nova rota identificada pelo Ministério da Justiça e Segurança Pública tem um destino líder, Camboja, na Ásia. 44 brasileiros foram aliciados no ano passado para atuarem em centros de crimes digitais naquele país, como explica o diretor do Departamento de Migrações da Secretaria Nacional de Justiça do Ministério da Justiça e Segurança Pública, Vitor Semple.
4: Brasileiros estão sendo vítimas de esquemas, os chamados scam centers, que são brasileiros sendo transportados, exportados por meio de aliciamento para o Camboja e para os outros países para dar golpes digitais em brasileiros aqui no Brasil.
3: No ano em que a Lei Brasileira de Enfrentamento ao Tráfico de Pessoas completa 10 anos, o Ministério da Justiça lançou duas parcerias para ampliar as ações de prevenção desse crime no país. A primeira é no campo dos esportes, com a criação de uma cartilha que orienta atletas, familiares, treinadores, dirigentes e demais profissionais sobre os riscos do aliciamento por falsas promessas de contratos e oportunidades esportivas. Para o coordenador-geral de inteligência esportiva do Ministério do Esporte, Diogo Silva, grandes eventos esportivos podem ajudar a dar visibilidade ao tema.
5: Colocando isso dentro do contexto atual que nós estamos vivendo, onde a Copa do Mundo Futebol Feminino vai ter a oportunidade de apresentar essa proposta para as pessoas e alertar as pessoas.
3: Outra iniciativa é a campanha da Agência Nacional de Aviação Civil para conscientizar sobre tráfico de pessoas e trabalho escravo. De acordo com Diana Helena Ferreira, da Agência Nacional de Aviação Civil, profissionais que atuam em aeroportos são capacitados para reconhecer situações de risco e denunciar.
6: Por meio dos treinamentos, eles conseguem identificar sinais, né, que algumas, né, possíveis vítimas podem manifestar, como de nervosismo, às vezes não saber responder determinadas perguntas dos agentes, né, eles sabem um canal, por exemplo, para acionar a Polícia Federal ou outro órgão policial que esteja no aeroporto.
3: Os homens já foram maioria nos casos de tráfico para trabalho em condição análoga à de escravo. Mas dados recentes do Ministério da Justiça e Segurança Pública mostram que as mulheres passaram a ser as principais vítimas, principalmente quando se refere à exploração sexual. Quanto à faixa etária, a maioria das pessoas identificadas está em idade economicamente ativa, entre 18 e 59 anos. Reportagem Graziele Bezerra.
0: E mais um aliado no combate ao feminicídio.
2: Está em construção uma linha do tempo que mostra o caminho percorrido pelas vítimas de violência desde o primeiro boletim de ocorrência.
0: Com esse histórico, será possível criar mecanismos de alerta para a atuação preventiva das autoridades antes que o crime aconteça.
7: Os casos de feminicídio no Brasil recuaram 11,45% nos primeiros meses após o lançamento do Pacto contra o Feminicídio em fevereiro deste ano. E isso representa 30 vítimas a menos em relação ao mesmo período do ano anterior. Ainda assim, entre abril e maio, 232 mulheres foram assassinadas em razão do gênero. E para fortalecer a luta contra o feminicídio, uma nova estratégia está sendo desenvolvida. Trata-se de uma linha do tempo que cruza dados dos boletins de ocorrência de violência doméstica registrados pelas vítimas. A ideia é agir preventivamente, como explica a idealizadora do sistema, Luana Teixeira, servidora da Secretaria Nacional de Segurança Pública.
8: O feminicídio, ele é o final de toda uma escalada da violência. A partir do momento que essa mulher entrar num ciclo de violência, no primeiro boletim de ocorrência, nós vamos emitir um alerta para todas as autoridades envolvidas, né? Para que ela não chegue no

0: ápice do feminicídio. Como a gente observou, 15% morrem até 12 meses e 18% morrem até 24 meses. Nossa expectativa principal é essa, é salvar vidas em vez de contar as mortes.
1: A ferramenta faz parte do Centro Integrado Mulher Segura, uma estrutura dentro do Ministério da Justiça e Segurança Pública que usa inteligência e integração de dados para proteger mulheres em todo o Brasil. Para a construção da linha do tempo, foram reunidos dados das secretarias de segurança estaduais e do Banco Nacional de Boletins de Ocorrência. Com as informações, também é possível construir um histórico de atuação dos agressores, de acordo com Luana Teixeira.
0: Às vezes ele comete uma violência aqui no estado, mas ele vai para outro estado e lá não consta que ele cometeu essa violência, porque os sistemas não se conversam. E com Mulher Segura, você vai conseguir olhar tudo isso. Eu consigo ver que esse cara já fez, já praticou violência em vários outros estados.
1: Embora a plataforma ainda esteja em fase de estruturação, já conta com perfis específicos para delegacias e órgãos do judiciário, possibilitando notificações automáticas e a visualização do histórico da vítima e do agressor em diferentes estados. O próximo passo é integrar esses dados ao Sistema Único de Saúde para detectar casos de violência subnotificados. Reportagem Luciana Colares de Holanda.
2: O governo do Brasil finalizou a cessão da área da favela do Moinho para o governo de São Paulo.
3: O terreno na capital paulista era da União e abrigou cerca de 850 famílias.
2: Hoje, no ato de assinatura, a ministra da Gestão e da Inovação, Esther Dweck, destacou o atendimento habitacional às famílias como parte da negociação.
4: Acho que esse momento agora ele vai encerrar um capítulo e começar um novo, né? Justamente naquela área que era a favela do Moinho, que agora vai se tornar o Parque do Moinho. Para que a gente pudesse transformar aquela área num parque, ele precisava garantir a moradia digna para as pessoas que estavam ali naquela região. O governo federal, por meio do Minha Casa Minha Vida, entraria com 180 mil e o governo do estado com 70 mil para permitir que as pessoas pudessem comprar uma casa de até 250 mil. A grande maioria pôde ficar no centro da cidade, porque essa é uma área extremamente central e essa era uma dos pleitos das famílias, que elas não fossem deslocadas do centro da cidade.
3: Até agora, 84% das famílias já estão com novos imóveis contratados.
2: O governo paulista terá 48 meses para concluir as obras de construção do novo parque.
3: Comunidades da Amazônia que atuam com produtos da biodiversidade.
2: Serão financiadas ações para fortalecer os negócios com foco na conservação ambiental.
5: O Fundo Amazônia vai investir até 230 milhões de reais para fortalecer negócios comunitários da sociobioeconomia em todos os estados da Amazônia Legal. O investimento vai ocorrer por meio do edital Prospera Amazônia, lançado pelo Ministério do Meio Ambiente e Mudança do Clima e que é fruto de um acordo de cooperação com o BNDES, o Banco Nacional de Desenvolvimento Econômico e Social. O edital vai selecionar organizações para oferecer serviços a empreendimentos comunitários que trabalham com produtos e serviços da sociobiodiversidade e que sejam formados principalmente por povos indígenas, quilombolas, extrativistas, ribeirinhos, agricultores familiares e demais povos e comunidades tradicionais. O apoio inclui assistência técnica, formação, capacitação, assessoria para gestão e regularização documental. Também contempla serviços de adequação sanitária e ambiental, certificação, agregação de valor, acesso a crédito e a mercados. Ao todo, o edital poderá apoiar ações em até 106 municípios da Amazônia Legal. A chefe do Departamento de Gestão do Fundo Amazônia do BNDES, Fernanda Garavini, destaca a importância dessa parceria entre o banco e o Ministério do Meio Ambiente e Mudança do Clima.
6: Com essa parceria, o Ministério de Meio Ambiente e Mudança do Clima e o BNDES, usando os recursos do Fundo Amazônia, pretendem transformar a produção sustentável dos territórios amazônicos em negócios mais estruturados, capazes de gerar renda, ganhar escala e acessar novos mercados, sem abrir mão da conservação da floresta e dos modos de vidas dessas populações que protegem a floresta.
5: Gerido pelo BNDES, sob coordenação do Ministério do Meio Ambiente e Mudança do Clima, o

0: Amazônia já apoia mais de 150 projetos, estando presente em 73% dos municípios dos 9 estados da Amazônia Legal. Reportagem André de Barros Lima.
1: O Exame Nacional do Ensino Médio 2026 já contabiliza mais de 5 milhões de inscritos.
2: É o maior número já registrado pelo exame desde 2022.
1: Entre as principais novidades dessa edição está a inscrição automática dos estudantes concluintes do ensino médio da rede pública.
2: Outra mudança foi o aumento no número de municípios onde as provas serão realizadas.
1: Nesse ano, o exame será aplicado nos dias 8 e 15 de novembro em todos os estados e no Distrito Federal.
2: É a principal porta de entrada para a educação superior no Brasil.
1: É utilizado para ingressar em universidades públicas por meio do Sistema de Seleção Unificada, o SISU, ou em instituições privadas pelo ProUni, o Programa Universidade para Todos.
2: Também é utilizado por estudantes que buscam financiamento em instituições de ensino pelo FIES.
1: E fique de olho, as inscrições para quem quer participar do FIES abrem no dia 14 de julho.
3: O Ministério da Educação publicou o edital do processo seletivo do FIES, Fundo de Financiamento Estudantil, para o segundo semestre de 2026. As inscrições são gratuitas e estarão abertas de 14 a 17 de julho, exclusivamente pela internet no endereço acessounico.mec.gov.br/FIES. Neste ano, o MEC oferece mais de 112 mil vagas para o FIES, considerando os processos seletivos do primeiro e do segundo semestre. Para se inscrever, é necessário ter participado do Exame Nacional do Ensino Médio, o Enem, a partir da edição de 2010. No exame, o candidato deve ter obtido média aritmética de, no mínimo, 450 pontos nas 5 provas, sem ter zerado a redação. Além disso, não deve ter participado na condição de treineiro. Outra exigência é possuir renda bruta familiar mensal por pessoa de até 3 salários mínimos. O resultado da pré-seleção na chamada única vai ser divulgado no dia 30 de julho. Reportagem Júlio César de Oliveira.
2: A Advocacia Geral da União notificou hoje a Google, controladora do YouTube, para que retire do ar perfis que promovem e facilitam a criação de plataformas de apostas não autorizadas a operar no país.
1: Os perfis em questão divulgavam conteúdos com tutoriais de como criar uma plataforma de cassino, por exemplo, ou de estímulo ao jogo do bicho, que é proibido pela legislação brasileira.
2: Apostas de cota fixa, como as chamadas bets, só podem ser exploradas mediante prévia autorização do Ministério da Fazenda.
1: E essas foram as notícias do Governo do Brasil.
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2: Fique agora com as notícias do Poder Judiciário e do Congresso Nacional. Boa noite, bom fim de semana.
1: A gente volta na segunda-feira. Boa noite.
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6: Presidente do STF defende a atuação conjunta das cortes latino-americanas para proteger a democracia.
7: STJ julga primeiro repetitivo em sessão totalmente virtual e define requisitos para justiça gratuita a pessoas jurídicas.
6: TST recebe relatório sobre estudo inédito sobre a exclusão de pessoas LGBTQIAPN. Mais no mercado de trabalho.
7: Boa noite, eu sou Marcela Luiza.
6: E eu sou Walter Lima.
7: O presidente do Supremo Tribunal Federal e do Conselho Nacional de Justiça, ministro Edson Fachin, defendeu uma atuação articulada entre as cortes constitucionais da América Latina para fortalecer a proteção da democracia, da independência judicial e dos direitos fundamentais.
6: A declaração foi feita durante o 31º encontro de tribunais, cortes e salas constitucionais da América Latina e do Caribe, realizado em Montevidéu, no Uruguai. Fernanda Porto.
8: No evento, Fachin disse ainda que o reconhecimento da democracia como um direito humano autônomo, como está sendo debatido pela Corte Interamericana de Direitos Humanos, poderá fortalecer juridicamente a independência do Poder Judiciário, a autonomia dos tribunais constitucionais, a integridade dos processos eleitorais, os mecanismos de freios e

0: fundamentais. O Conselho Nacional de Justiça encerrou o primeiro semestre de 2026 com 326 processos julgados pelo plenário e mais de 6 mil processos analisados e arquivados.
1: No período, o órgão também aprovou normas e definiu políticas para o judiciário em todo o país. Marcelo Della Lidera.
2: O balanço divulgado pelo CNJ mostra que nos 6 primeiros meses do ano, o plenário realizou 24 sessões, entre presenciais e virtuais. O colegiado também aprovou 15 resoluções de cumprimento obrigatório pelos tribunais e 3 recomendações sobre boas práticas em áreas como gestão processual, inovação tecnológica, direitos humanos, acesso à justiça e melhoria da prestação jurisdicional. Na área disciplinar, o plenário do Conselho julgou 10 procedimentos administrativos disciplinares e aplicou sanções em 8 deles. Também determinou o afastamento cautelar de 9 magistrados durante a tramitação dos processos e analisou 9 revisões disciplinares com aplicação de pena de disponibilidade em 2 casos.
0: Pela primeira vez, o STJ julgou um recurso repetitivo em sessão totalmente virtual.
1: Na ocasião, foram estabelecidos critérios para a concessão da gratuidade de justiça a pessoas jurídicas. Fátima Uchoa.
3: A tese fixada pela Corte Especial do STJ sob o rito dos repetitivos deve ser seguida por todos os juízes e tribunais do país ao analisarem a mesma questão de direito. O colegiado definiu que a pessoa jurídica deve apresentar informações que permitam avaliar a real situação econômico-financeira, não sendo suficiente demonstrar inatividade ou redução do faturamento. Segundo o ministro relator Luiz Felipe Salomão, a concessão da gratuidade de justiça segue regras diferentes para pessoas físicas, que têm presunção relativa de veracidade na declaração de insuficiência de recursos, enquanto a pessoa jurídica deve comprovar não ter condições de arcar com as despesas processuais.
0: Um estudo inédito foi feito sobre a exclusão de pessoas LGBTQIAPN+ no mercado de trabalho.
1: O relatório foi entregue ao TST. Mila Amaral.
4: O levantamento foi realizado pelo Banco Mundial em parceria com o Ministério dos Direitos Humanos e da Cidadania e outras organizações. De acordo com o documento, a exclusão de pessoas LGBTQIAPN+ no mercado de trabalho tira da economia brasileira mais de 94 bilhões por ano. Isso acontece porque essa população é mais atingida pelo desemprego e pela informalidade e recebe salários menores. Os dados mostram que o desemprego entre pessoas LGBTQIAPN+ é de 15,2% e mesmo empregados, eles ganham em média 10% a menos.
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0: Uma boa noite.
1: Bom fim de semana e até segunda-feira.
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7: Eu sou Paula Groba.
8: E eu sou Ricardo Nakaoka.
7: E estes são os destaques de hoje do Jornal do Senado, que começa agora.
8: Perfis falsos na internet podem virar crime.
7: Comissões debatem impactos do vício em apostas. Casos de ludopatia crescem 140% no SUS.
8: Aprovado reajuste anual para acesso ao microcrédito.
7: Boa noite.
8: Boa noite.
7: Criar um perfil falso para enganar outras pessoas pode passar a ser crime específico no Brasil.
8: A Comissão de Segurança Pública aprovou o projeto que inclui no Código Penal o crime de falsa identidade digital para punir a prática conhecida como catfishing, usada em golpes, assédio e outros tipos de fraude. Repórter Bruno Lourenço.
9: O projeto de lei cria no Código Penal o crime de estelionato ou fraude por meio de falsa identidade digital. O senador Hamilton Mourão, do Republicanos do Rio Grande do Sul, destacou que a criação de perfis falsos deixou de ser uma mera travessura online para se transformar em uma ferramenta de crimes graves, como a extorsão financeira e a chantagem íntima, gerando prejuízos severos à saúde mental e ao bolso das vítimas.
10: Catfishing é a prática de criar uma identidade falsa online com o objetivo de enganar, explorar, assediar ou fraudar outras pessoas, geralmente em redes sociais ou aplicativos de namoro. Os motivos para o catfishing variam desde a busca por atenção ou bullying até crimes graves como golpes financeiros, românticos ou de investimento em criptomoedas, que resultam em perdas financeiras substanciais para as vítimas. Extorsão e chantagem por meio de imagens íntimas ou informações pessoais compartilhadas pelas vítimas, chamada sextorção e roubo de identidade.
9: A proposta estabelece que a punição seja agravada se a fraude for cometida com o uso de ferramentas automatizadas, perfis robôs ou se visar a exploração financeira de pessoas vulneráveis como idosos.
7: E processos de violência doméstica poderão ter análise mais rápida na justiça.
8: Avançou o projeto que garante prioridade aos juizados especializados na tramitação das ações previstas na Lei Maria da Penha. Repórter Rodrigo Rezende.
11: Os juizados de violência doméstica e familiar contra a mulher terão prioridade em relação à chamada justiça comum na análise dos processos relacionados à Lei Maria da Penha. O projeto com esse objetivo foi aprovado pela Comissão de Direitos Humanos. A relatora, senadora Ana Paula Lobato, do PSB do Maranhão, ressalta que essa medida impede conflitos entre órgãos judiciais e dá mais segurança para a mulher vítima de agressão. O relatório de Ana Paula Lobato foi lido na CDH pelo senador Rogério Carvalho, do PT de Sergipe.
12: Ao instituir órgãos judiciais especializados com competência civil e criminal para o processo, julgamento e execução das causas decorrentes dessa violência, a Lei Maria da Penha buscou evitar a fragmentação do atendimento, decisões potencialmente contraditórias e a peregrinação da vítima por múltiplos juízos, assegurando tutela mais efetiva e concentrada.
11: O projeto foi apresentado pela deputada federal Laura Carneiro, do PSD do Rio de Janeiro, e agora será analisado pela Comissão de Constituição e Justiça.
7: E a Câmara dos Deputados pode votar nos próximos dias o chamado PL da Misoginia, um projeto aprovado pelo Senado, que equipara o crime de ódio contra mulheres ao racismo.
8: A proposta torna a prática inafiançável e imprescritível e prevê penas mais duras para quem discriminar as mulheres. A reportagem é de Yasmin Rodrigues.
13: O projeto de lei aprovado pelo Senado em março inclui a misoginia entre os crimes de preconceito e discriminação já previstos na legislação brasileira. Assim como nos crimes de racismo, a conduta passa a ser considerada inafiançável e imprescritível. A autora do projeto, senadora Ana Paula Lobato, do PSB do Maranhão, afirmou que o objetivo é enfrentar um tipo de violência que muitas vezes antecede as agressões físicas e feminicídios.
14: Estatística crescente da violência doméstica que chega até o feminicídio. Então, antes de chegar no feminicídio, se sofre a violência psicológica, a violência financeira, a violência doméstica, para enfim chegar no feminicídio. Para diminuir os casos de feminicídio, a gente precisa primeiramente combater a violência.
13: A matéria recebeu parecer favorável da relatora, senadora Soraya Tronic, do PSB de Mato Grosso do Sul. Se os deputados aprovarem o texto sem alterações, a proposta segue diretamente para a sanção presidencial.
7: Uma audiência pública das Comissões de Direitos Humanos e de Assuntos Sociais discutiu os impactos das apostas esportivas online no Brasil.
8: O debate apontou que a crescente expansão das bets no país exige medidas de proteção aos consumidores. Repórter Patrícia Oliveira.
15: Para os debatedores, os efeitos das apostas esportivas online sobre o endividamento das famílias e a saúde mental dos brasileiros exigem medidas de proteção ao consumidor. Além do cadastramento do CPF nos sites de aposta, também seria necessária a declaração de renda para o controle do valor apostado e a redução da publicidade das bets. O psiquiatra Hermano Tavares destacou o aumento de casos de jogo compulsivo, o vício que afeta um em cada cinco apostadores.
16: É como se fosse uma droga, gente. O SUS teve mais de 100% de aumento de demanda de tratamento para jovens nesse período.
15: O senador Eduardo Girão, do Novo do Ceará, defende o fim das apostas online.
17: Copa do Mundo acontecendo durante esse mês, explodiu a propaganda. Na minha opinião, deveria acabar, proibir. Seja o governo enviando um projeto ou o próprio parlamento deliberar pelo fim.
15: Além de outras propostas em tramitação, um pacote de projetos

0: estamos reunidos pela senadora Damares Alves do Republicanos do Distrito.
1: A pessoas com dependência em jogos de apostas no SUS cresceram 140% entre 2018 e 2025. O dado foi apresentado na audiência pública pela coordenadora do Departamento de Saúde. Os limites para o acesso ao microcrédito podem deixar de ficar defasados.
2: A Comissão de Assuntos Econômicos aprovou um projeto que atualiza esses valores anualmente, com base na inflação, para preservar o acesso de microempreendedores e trabalhadores informais ao crédito. O texto segue para a Câmara dos Deputados, se não houver recurso ao plenário. Repórter Marcela Cunha.
3: O projeto prevê a correção anual dos limites de endividamento para acesso ao Programa Nacional de Microcrédito Produtivo Orientado. O PNMPO oferece crédito para financiar atividades produtivas de microempreendedores, pequenos negócios e trabalhadores informais. Hoje, o Conselho Monetário Nacional estabelece dois limites, até R$ 21 mil em operações de microcrédito na mesma instituição financeira e até R$ 80 mil no total de operações de crédito no sistema financeiro, sem contar financiamento habitacional. Mas esses valores podem ficar defasados com o tempo. O relatório senador Laércio Oliveira, do Progressistas de Sergipe, afirmou que manter os limites sem correção pela inflação reduz ano a ano o acesso dos pequenos empreendedores ao microcrédito.
4: Mais do que facilitar o acesso ao financiamento com taxas justas, a política de microcrédito atua como um motor de incentivo e profissionalização para os microempreendedores. Em vez de apenas injetar dinheiro, o programa qualifica o tomador para que ele identifique o momento exato de buscar o empréstimo e saiba aplicá-lo com foco na produtividade.
3: Pelo texto aprovado, a atualização será anual pelo IGPM, índice usado para medir a variação de preços na economia.
2: Com edição de Paula Groba e trabalhos técnicos de João Lira, o Jornal do Senado fica por aqui. Acompanhe agora as notícias do Tribunal de Contas da União e da Câmara dos Deputados. Boa noite.
1: Uma boa noite e um bom fim de semana.
5: O Tribunal de Contas da União avaliou se órgãos federais oferecem condições adequadas no ambiente de trabalho para a inclusão de pessoas com deficiência. A auditoria analisou 36 órgãos e identificou barreiras físicas, sociais e organizacionais, além de dificuldades de acessibilidade nos espaços, nos sistemas de informática e nos meios de comunicação. O tribunal também constatou que metade dos órgãos avaliados não possui diretrizes formais de acessibilidade. O TCU recomendou medidas ao Ministério da Gestão, ao Ministério dos Direitos Humanos e a outros órgãos federais. O objetivo é eliminar barreiras e melhorar as condições de inclusão e de trabalho na administração pública federal. Saiba mais em tcu.gov.br.
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7: Deputados definem novas regras para fiscalizar despesas com educação.
8: O projeto cria medidas de saúde para pessoas afetadas por jogos de azar.
7: Avança a proposta que retoma incentivos para o programa Mais Médicos.
9: Boa noite. Comissão de Educação aprova incentivo ao programa Mais Médicos. O repórter José Carlos Oliveira tem as informações.
10: A Comissão de Educação da Câmara dos Deputados aprovou o projeto de lei que retoma incentivos ao programa Mais Médicos, que haviam sido revogados em 2025, diante da lei que criou o programa Agora Tem Especialistas. O texto aprovado permite que os candidatos aos programas de residência médica recebam 10% de pontuação adicional durante o processo seletivo, desde que tenham cumprido integralmente pelo menos um ano de ações em projetos e programas dos Ministérios da Saúde e da Educação, como é o caso do Mais Médicos. Para o relator da proposta, deputado Ismael, do PL de Santa Catarina, a medida tem baixo custo, é fácil de ser operacionalizada e, na prática, vai atrair mais jovens profissionais para o programa Mais Médicos.
11: A gente sabe da importância da presença do programa Mais Médico nesses pequenos municípios. E o projeto do deputado Ismael Alexandrino permite que especialistas em medicina também adentrem ao programa Mais Médico, permitindo um maior acesso da nossa população

0: a saúde, tão fundamental, uma das prioridades, sem dúvida, desafiantes para o nosso país.
1: A proposta de retomada de incentivos ao programa Mais Médicos ainda vai passar pelas análises das comissões de saúde e de Constituição e Justiça. Da Rádio Câmara de Brasília, José Carlos Oliveira.
2: Orlando Silva, do PCdoB de São Paulo, comemora a aprovação na Comissão de Constituição e Justiça do projeto que veda o ensino à distância nos cursos da área da saúde. Segundo ele, a formação presencial é indispensável para garantir a qualificação dos futuros profissionais.
3: Orlando Silva acredita que a medida preserva a qualidade dos serviços prestados à população e evita a formação de profissionais com diferentes níveis de preparo. O deputado também defende a rápida tramitação da proposta no Senado.
4: Trabalho.
2: Professora Luciene Cavalcante, do PSOL de São Paulo, apoia a instituição do piso nacional para os profissionais não docentes da educação. Segundo ela, a proposta garante valorização aos trabalhadores da educação básica e prevê remuneração equivalente a 75% do piso do magistério.
3: Professora Luciene Cavalcante afirma que o projeto conta com fonte de financiamento por meio do Fundeb e pede prioridade para a votação no Senado. Ela argumenta que a medida corrige uma injustiça salarial e reconhece o trabalho dos profissionais que atuam diariamente nas escolas.
4: Educação.
2: Aprovadas novas regras para fiscalização de despesas públicas com educação. A repórter Paula Bittar acompanhou a votação.
5: A Comissão de Constituição e Justiça da Câmara aprovou uma proposta que define regras para acompanhar e avaliar gastos com educação nos estados e municípios. O texto aprovado confere um papel central ao sistema de informações sobre orçamentos públicos em educação CIOP, um sistema eletrônico gerido pelo Fundo Nacional de Desenvolvimento da Educação, o FNDE, que coleta, processa e disponibiliza dados sobre receitas e despesas com educação. O monitoramento da aplicação de recursos na educação será feito por esse sistema, que também será responsável por manter um portal voltado ao cidadão. Estados e municípios deverão publicar no CIOP até 30 dias após o fim de cada bimestre um demonstrativo com as receitas e despesas da educação. Se o relatório não for publicado, o governo federal poderá suspender as transferências voluntárias, com exceção das destinadas à educação, saúde e assistência social. Durante a discussão da proposta na comissão, o deputado Patrus Ananias, do PT de Minas Gerais, ressaltou a necessidade de garantir transparência nos gastos públicos.
6: Esse projeto me tocou muito o coração, porque eu penso que nós vivemos uma época em que nós aqui na Câmara dos Deputados, parlamentares, precisamos mandar um recado claro, passar uma imagem para o povo brasileiro, da nossa correção, do nosso rigor, da nossa transparência na aplicação dos recursos públicos, que não podem ser destinados a projetos mirabolantes, a obras inacabadas, mas destinados prioritariamente às políticas públicas que promovem o desenvolvimento do nosso país.
5: O projeto que define regras para acompanhar e avaliar gastos com educação nos estados e municípios já pode seguir para análise do Senado, a menos que haja recurso para votação pelo plenário da Câmara. Da Rádio Câmara, de Brasília, Paula Bittar.
4: Saúde.
3: Hélio Lopes, do PL do Rio de Janeiro, é autor de projeto que estabelece diretrizes para a caderneta de saúde da gestante e do bebê no SUS. Entre as medidas previstas, o texto determina o uso de terminologia baseada no sexo biológico e veda a adoção de linguagem neutra.
2: Segundo Hélio Lopes, a proposta também define que as cadernetas de pré-natal sejam voltadas exclusivamente à proteção da saúde da mãe e do bebê, sem conteúdos que estimulem a interrupção da gestação. O projeto ainda prevê orientações sobre denúncia e proteção em casos de violência sexual.
3: Projeto de Felipe Beccari, do Podemos de São Paulo, cria uma política de incentivo à produção e ao acesso a medicamentos genéricos de uso veterinário. O deputado propôs estímulos para empresas que produzem esses medicamentos e adotem políticas de preços mais acessíveis.
2: De acordo com Felipe Beccari, a medida busca reduzir os custos dos tratamentos veterinários e ampliar o acesso da população aos cuidados com os animais. Ele acredita que o fortalecimento do mercado de genéricos pode estimular a concorrência, beneficiar tutores e contribuir para o bem-estar animal.
4: Direitos humanos.
3: O projeto cria uma pensão especial para pessoas.

0: que adquirirem deficiência permanente em decorrência de violência doméstica. Um dos autores da matéria, Dimas Gadelha, do PT do Rio de Janeiro, explica que a ideia é indenizar as vítimas sem renda suficiente para garantir o próprio sustento.
1: O texto também dispensa o tempo de carência para concessão de benefícios às vítimas. De acordo com Dimas Gadelha, a proposta ainda prevê mecanismos para que o Estado busque o ressarcimento dos gastos junto aos agressores.
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3: Ciência e tecnologia.
0: Está pronta para ser votada no plenário da Câmara a proposta que cria uma política para auxiliar na saúde de pessoas afetadas por jogos de azar. A repórter Mônica Tati tem mais informações.
4: A Comissão de Constituição e Justiça da Câmara dos Deputados aprovou o projeto de lei que institui política para atender pessoas e famílias que foram afetadas pelos jogos de apostas. O texto cria a Estratégia Nacional de Atenção Integral às pessoas com necessidades decorrentes das práticas de jogos e apostas. Entre outros pontos, aborda a prevenção, a redução de danos, a proteção e a reinserção social de pessoas que tenham problemas com vícios em jogos. A relatora na comissão, a deputada Laura Carneiro, do PSD do Rio de Janeiro, afirmou que a proposta tem relevância social e sanitária, devido aos efeitos das apostas sobre a saúde mental, a vida familiar e a proteção de grupos vulneráveis. Já o autor do projeto, o deputado Rui Carneiro, do Podemos da Paraíba, informou que o número de pessoas atendidas pelo SUS, o Sistema Único de Saúde, com problemas associados ao jogo patológico, passou de 108 para 1.200 entre 2018 e 2023.
5: Os jogos de azar no Brasil se transformaram numa questão gravíssima de saúde pública. Esse é a moral principal do nosso projeto: dar uma resposta às pessoas que, junto com os seus familiares, estão vivendo essa nova realidade do Brasil, inclusive uma das maiores causas do endividamento do brasileiro. Então, o objetivo é preparar a estrutura, sobretudo de saúde, as unidades básicas de saúde, nos CAPs, para atender esse novo tipo de paciente.
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4: O projeto que cria uma política de atenção às pessoas com problemas com jogos de apostas já foi aprovado por todas as comissões e aguarda a votação do plenário da Câmara. Da Rádio Câmara de Brasília, Mônica Tati.
3: Justiça.
1: Adriana Ventura, do Novo de São Paulo, pede a instalação de uma CPMI para investigar o Banco Master e acusa o governo de priorizar gastos com publicidade em vez de áreas como saúde. Ela defende o combate à impunidade e a responsabilização dos envolvidos em crimes.
0: Adriana Ventura também faz críticas ao governo federal e cita investigações da Polícia Federal envolvendo o Banco Master e integrantes da base governista. Segundo ela, as denúncias reforçam a necessidade de aprofundar as apurações sobre possíveis casos de corrupção.
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3: Comissões.
1: A comissão de de Administração da Câmara debate experiência de ouvidorias externas em defensorias públicas. O repórter Luiz Cláudio Canuto tem os detalhes.
8: 20 unidades da federação têm ouvidorias externas em suas defensorias públicas, que funcionam como órgãos auxiliares e autônomos para garantir o controle social, a transparência e a participação da sociedade civil. As ouvidorias externas não pertencem à carreira da defensoria e seus integrantes são eleitos a partir de listas tríplices com representantes da sociedade. Criadas pela Constituição de 88, as defensorias públicas são instituições estatais que garantem assistência jurídica integral e gratuita à população que não possui recursos financeiros para contratar um advogado. Elas atuam na defesa dos direitos individuais e coletivos e na promoção dos direitos humanos. A Comissão de Administração e Serviço Público da Câmara dos Deputados debateu a experiência das ouvidorias externas das defensorias públicas com representantes do setor. A audiência pública foi presidida pela deputada Fernanda Melchiona, do PSOL do Rio Grande do Sul, autora também do pedido para a realização do debate.
9: 20 estados já têm a defensoria, a ouvidoria da defensoria pública, que é um órgão do controle social, que não é da carreira da instituição e que é eleita pelos movimentos sociais populares. E por que eu estou fazendo esse preâmbulo? Porque é o único órgão do sistema judicial que tem esse controle externo mesmo, que não é da carreira, que não tem aquele elemento corporativo. Isso é muito importante.
8: Os estados que não têm ouvidorias externas nas defensorias públicas são Espírito Santo, Sergipe, Alagoas, Tocantins, Mato Grosso do Sul, Amazonas, Roraima e Rio Grande do Norte. A Defensoria Pública da União conta com uma ouvidoria geral composta por representantes da sociedade civil. O projeto apresentado no Senado Federal muda a lei de responsabilidade fiscal e destina limite de até 2% da receita das unidades federativas para o orçamento das defensorias públicas, a fim de garantir autonomia financeira. A proposta também impede contingenciamentos severos no sistema de assistência jurídica gratuita. Da Rádio Câmara de Brasília, Luiz Cláudio Canuto.
3: Economia.
0: Florentino Neto, do PT do Piauí, defende o projeto que autoriza a União a criar uma empresa estatal para atuar na distribuição de combustíveis e gás de cozinha. A proposta também permite ampliar a participação pública em refinarias e outras estruturas estratégicas para o abastecimento nacional.
1: No entendimento de Florentino Neto, a medida fortalece a soberania energética e protege o país em situações de desabastecimento. Ele considera ainda que a iniciativa contribui para a estabilidade da oferta de combustíveis, além de proteger os consumidores contra aumentos abusivos.
0: Glauber Braga, do PSOL do Rio de Janeiro, apresentou o projeto que revoga a lei do Programa Nacional de Desestatização. O deputado afirma que a proposta busca fortalecer a presença do Estado em áreas estratégicas, como energia, mineração, telecomunicações e infraestrutura.
1: Glauber Braga avalia que as privatizações reduzem a capacidade do poder público de planejar o desenvolvimento do país. Ele defende que empresas estatais atuem em setores essenciais para atender ao interesse da população, especialmente onde a iniciativa privada não vê lucro imediato.
3: Relações Exteriores.
0: Edilson Barroso, do PL de São Paulo, integra a Frente Parlamentar Mista em apoio à integração União Europeia-Mercosul, criada para acompanhar o acordo comercial entre os dois blocos. Ele detalha a importância da fiscalização legislativa para dar mais segurança às empresas brasileiras.
1: Edilson Barroso afirma que o acordo vai reduzir aos poucos impostos cobrados sobre milhares de produtos e serviços. O deputado aponta que a mudança pode facilitar as vendas do Brasil para outros países e atrair novos investimentos.
3: Agricultura.
0: Representantes da cadeia de produção do tabaco defenderam na Câmara uma proteção para o setor. A repórter Maria Neves nos conta quais as propostas.
10: Representantes da cadeia produtiva do tabaco reclamaram em audiência pública na Câmara dos Deputados que o sistema integrado de produção do setor está ameaçado no Brasil. De acordo com o deputado Heitor Schur, do PSD Gaúcho, que pediu a realização do debate, o aumento do número de produtores independentes e a carga tributária representam as principais ameaças à produção integrada de fumo no Brasil. Heitor Schur afirma que o sistema integrado foi construído há mais de 100 anos e engloba desde os produtores de fumo até a fabricação dos produtos derivados, como o cigarro. O deputado argumenta que essa organização é importante para garantir aspectos como equilíbrio

0: entre produção e demanda, assistência técnica e controle da qualidade dos insumos. Com o crescimento dos produtores independentes, ele acredita que essa estrutura esteja ameaçada.
1: Nós temos diversas safras dentro de um ano. Uma vez era a safra do fumo, agora é a safra de verão, a safra de inverno, a safra de primavera. Está plantando e colhendo o ano inteiro. Talvez isso para a indústria seja muito bom, mas para o segmento que está lá no campo, eu não vejo ganhar com isso. E, ao mesmo tempo, a gente percebe que cada vez tem mais produtores independentes plantando por conta. Não sei se os insumos que eles usam são os corretos. E essas coisas acabam influenciando também o nosso setor.
0: Com o aumento da produção, Heitor Schur afirma que houve queda no preço do tabaco. O deputado sustentou que, enquanto em janeiro a arroba do produto custava R$340, hoje está sendo vendida por R$260. Da Rádio Câmara de Brasília, Maria Neves.
2: Marcelo Moraes, do PL do Rio Grande do Sul, defende a securitização das dívidas dos produtores rurais do estado. Na visão do deputado, a medida é essencial para permitir a renegociação dos débitos acumulados após anos de estiagem e das enchentes de 2024.
3: Marcelo Moraes afirma que os agricultores não pedem perdão das dívidas, mas condições para quitá-las. Ele também cobra a apreciação da proposta pela Câmara, alegando que a demora na votação agrava a crise no campo e compromete a economia gaúcha.
4: Meio ambiente.
2: Cabo Gilberto Silva, do PL da Paraíba, critica a atuação de órgãos federais durante operações de fiscalização ambiental em Novo Progresso, no Pará. Segundo o deputado, as ações truculentas provocam conflitos com produtores rurais e moradores da região.
3: Cabo Gilberto Silva pede ao governo federal que reveja a atuação dos órgãos responsáveis pela fiscalização ambiental na região. No entendimento do parlamentar, é necessário garantir o cumprimento da legislação sem comprometer os direitos dos produtores.
2: Joaquim Passarinho, do PL do Pará, também denuncia a truculência de órgãos federais durante a operação de fiscalização ambiental em Novo Progresso. O deputado defende que a fiscalização seja conduzida com respeito à população e prioridade para medidas de orientação.
3: Joaquim Passarinho cobra do governo ações para acelerar a regularização fundiária e ambiental na região. Segundo o parlamentar, é preciso garantir segurança jurídica aos produtores e conciliar a proteção do meio ambiente com o desenvolvimento das atividades econômicas locais.
2: Termina agora o jornal Câmara dos Deputados, produzido pela Rádio Câmara, com trabalhos técnicos de

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6: Oito e oito.

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5: FM Novo Sol 8:35.

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